0: preocupamos mais com a nossa vida interna do que com a vida das pessoas, as pessoas começarão a pensar que talvez nós não sejamos a solução que eles querem.
1: E por isso, com o Congresso à vista, marca diferenças para Luís Montenegro.
0: Eu não vos quero propor que venham à luta. Eu quero-vos propor que nos juntemos por Portugal nestes próximos meses.
1: Unidade é a nova palavra de ordem.
0: Não vos estou a pedir que desistam daquilo que são, não vos estou a pedir que abdiquem daquelas que são as vossas convicções, não vos estou a pedir que abdiquem das vossas ambições, não vos estou a pedir sequer que abdiquem das vossas aspirações internas.
1: Com várias eleições internas, distritais, a acontecerem nos próximos meses, também é preciso responsabilidade.
0: Por isso temos que ser, perante os olhos dos portugueses, um partido de governo confiável e um partido de esperança. Não devemos procurar eleições a todo o custo, porque as pessoas estão fartas de eleições. Mas ao contrário de outros, de CDS, de iniciativas liberais e de outros, nunca fomos o partido que se vendeu a nenhum outro. Nem fomos o partido que cedeu a nenhum interesse.
1: Foi o original.
0: Chamavam-nos maluquinhos, diziam que éramos aqueles que fazíamos parte de uma minoria. Não copiámos nenhum modelo, não fizemos nada exatamente igual ao que os outros fizeram. Fomos o partido mais português de Portugal. Não fizemos nada de extraordinário, de extraordinariamente mimético.
1: Sem medos.
0: E então, se ser extremista, se ser radical, se ser fascista é dizer que amamos o país e que quem vem para cá tem que cumprir as nossas regras, então sim, nós somos extremistas, sim, nós somos radicais e sim, nós queremos um país muito diferente daquele que temos.
1: Acredita o líder do Chega que o governo está ao virar das urnas.
2: Na reunião desta noite foi decidido por unanimidade marcar eleições para as comissões políticas distritais e regionais, assim como o adiamento da realização da Convenção Nacional. O Congresso foi adiado para o último trimestre do ano. O último Congresso do Chega realizou-se em 2024. O Conselho Nacional do Chega propôs também por unanimidade a rejeição da reforma laboral e da reforma do Estado apresentadas pelo Governo. Considera o Chega que estes diplomas não podem contar com o voto favorável do partido. A resposta sanitária ao vírus do ébola na República Democrática do Congo enfrenta dificuldades, especialmente na província de Ituri, o epicentro da epidemia. Até ao momento foram confirmados 64 casos de ébola, 6 mortes devido a este vírus. São dados do Instituto Nacional de Saúde Pública da República Democrática do Congo. No entanto, há mais de 600 casos suspeitos e 160 mortes relacionadas com o ébola. A província de Ituri, no nordeste do país, é nesta altura o foco da epidemia, Nadine Soares.
3: Sim, Ituri, uma região com cerca de 1 milhão de deslocados, em acampamentos sobrelotados e onde a resposta ao vírus do ébola está a demorar a organizar-se. Uma zona mal conectada por estradas e que sofre diariamente com a violência de grupos armados. Uma reportagem da France Presse, num destes acampamentos, mostra um cenário sem qualquer posto de higiene. Um dos responsáveis diz à AFP que se o vírus chegar neste tipo de locais, será catastrófico. Já na capital Bunia, as escolas e igrejas continuam abertas, escreve um correspondente da France Presse, mas, no entanto, o controlo continua apertado. No aeroporto, todos os passageiros são submetidos a um controlo de temperatura para conseguirem entrar no país, um local onde se concentram também toneladas de materiais de higiene enviados por ONGs para evitar a propagação do vírus. Numa altura em que o ébola continua a propagar-se na República Democrática do Congo, as organizações reforçam a necessidade de cumprir as barreiras sanitárias e a detecção mais rápida de casos.
2: E perante o avanço do número de casos, o Uganda suspendeu todas as ligações transfronteiriças com a República Democrática do Congo. As ligações por ferry, autocarros e por aviões foram suspensas. Pela fronteira podem passar apenas transporte de carga e alimentos. Nos próximos dias, as temperaturas vão manter-se elevadas e a concentração de poeiras no ar veio para ficar, pelo menos até ao próximo sábado. São previsões do Instituto Português do Mar e da Atmosfera, um tempo que começa a convidar a uma ida à praia, mas apesar das previsões de tempo quente, Ricardo Sagranja, o porta-voz da Marinha e da Autoridade Marítima Nacional, alerta para os riscos do mar na primavera.
4: Neste momento, apesar de já ter iniciado a época balnear, há muitos concelhos, ou a maioria dos concelhos, ainda não iniciou o período de época balnear e por esse motivo temos muitas praias que não se encontram ainda vigiadas. Uma chamada de atenção especial para um fenómeno que nós temos na nossa costa, que é muito recorrente, que são os aguairos. Portanto, os aguairos são canais de correntes marítimas causadas pelo retorno da água e normalmente são caracterizados pela única zona na praia onde não se vê qualquer tipo de ondulação. Portanto, se a praia não estiver vigiada, aquela zona não está identificada como uma zona de perigo e tendencialmente os banhistas olham para a água e têm tendência a ir para a zona com menos ondulação. Portanto, um cuidado especial aos aguairos e uma recomendação: se as pessoas forem apanhadas numa situação dentro de um aguairo, devem manter a calma, devem tentar flutuar e não nadar contra a corrente, uma vez que os aguairos irão puxá-los para longe da costa, mas nunca para baixo, e desta forma é importante nadar paralelamente à costa ou a favor das ondas até sair desta corrente que os está a empurrar para fora.
2: Recomendações de Ricardo Sá Granja, o porta-voz da Marinha e da Autoridade Marítima Nacional. Ricardo Sá Granja adianta ainda que esta época balnear vai haver um reforço de patrulhamento, principalmente nos 350 quilómetros de praia não vigiadas.
4: Na presente época balnear, à semelhança do ano passado, a Marinha colabora com a Autoridade Marítima Nacional, irá reforçar com militares da Marinha e meios através do projeto Sea-Watch, em parceria com a CIVA e com outros parceiros, irá reforçar com meios e pessoal um dispositivo para garantir que também estamos presentes nas praias não vigiadas. Portanto, alerto que, apesar de termos muitas praias concessionadas, temos cerca de 350 km em toda a costa de praias não vigiadas. E é aqui nas praias não vigiadas que vai incidir este reforço e este apoio adicional da Marinha à Autoridade Marítima Nacional. O grande objetivo é não haver vítimas no âmbito da atividade balnear e é para isso que nós também estamos a trabalhar.
2: O tempo vai ficar quente nos próximos dias, mas ainda não é verão. O mar permanece perigoso. O aviso de Ricardo Sá Granja, o porta-voz da Marinha. Depois de conquistar o 24º título da carreira, o Campeonato Saudita de Futebol, Jorge Jesus revela que o jogo desta noite, frente ao Damak, um jogo que o Al Nassr venceu por 4-1, este foi o último jogo como treinador da equipa saudita. Em declarações à Sport TV, o treinador português descarta a possibilidade de agora treinar um clube nacional.
5: Vamos imaginar que eu regressava a Portugal, que é impossível. Só faria por uma questão desportiva, porque financeira não há hipótese. Os meus contratos em Portugal, eu ganho mais num mês que num ano em Portugal, em qualquer equipe portuguesa. Este até mais. É uma das minhas mágoas, é que eu em Portugal ganhei muitos títulos no Benfica. E tive na Turquia, tive um estádio sempre a gritar pelo meu nome. Vocês viram hoje aqui, um estádio a gritar pelo meu nome. No Brasil a mesma coisa. Em todos os clubes onde eu estou, em Portugal ganhei tantos títulos no Benfica, mas nunca aconteceu isso.
6: E ainda gostava de ouvir o seu nome ser cantado no Benfica, agora que José Mourinho vai embora. Se Rui Costa falasse consigo, tremia ou não pensava duas vezes?
5: Não, está fora de questão. Eu tenho bem ciente o que é que quero e está fora de questão essa possibilidade. O Benfica é um grande clube, tenho um grande orgulho de ter treinado o Benfica. Sou o treinador com mais títulos no Benfica, mas neste momento também está fora de questão.
2: Nestas declarações à Sport TV esta noite, Jorge Jesus admite que há a possibilidade de voltar ao clube turco Fenerbahçe, é porque diz há ainda uma história para acabar.
5: Não é só na Arábia Saudita, eu ganhei em Portugal, eu ganhei no Brasil, eu não, as pessoas trabalham comigo, no Flamengo, no Fenerbahçe, no Al Hilal, agora no Nasser. O único país onde eu não fui campeão, mas ganhei a Copa, foi no Fenerbahçe. Tenho uma história ainda para acabar, se calhar no Fenerbahçe.
6: Pode ser o seu futuro?
5: É uma das possibilidades que eu tenho. Vou pensar. Vou a Portugal passar dois, três dias de férias e depois penso ir para o Brasil, passar uns dias e ver os meus amigos e para o ano logo vamos ver para onde é que eu vou cair.
2: E depois logo se vê, diz Jorge Jesus, que para já só pensa nos dias de férias. Esta noite, Jorge Jesus, Cristiano Ronaldo e João Félix festejaram a conquista do Campeonato Saudita de Futebol.

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0: 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Boa noite. 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
1: A Europa fala cada vez mais em simplificar, centralizar e ganhar escala, mas até que ponto é que isto pode significar uma perda de proximidade e de controle democrático, Vasco Alves Cordeiro?
2: Esse risco existe. A Europa tem, nos últimos anos, insistido muito no modo de tomada de decisão, que, na minha opinião, é sempre a decisão em modo de pânico. Quando a casa já está a arder, que é preciso decidir rápido, e isso leva a que um conjunto de valores de transparência, de participação, de controle, prestar contas, de accountability, sejam, não excluídos, mas sejam, de certa forma, relegados para segundo plano. E não é uma boa forma de se tratar daquilo que tem uma importância tão grande na vida das pessoas, como é o caso, por exemplo, do orçamento comunitário para os próximos 7 anos. Exatamente essa proposta do orçamento comunitário é um dos exemplos que, na minha opinião, ilustra bem quando, a pretexto da simplificação, da desburocratização, se deixam cair valores e se deixam cair regras que são essenciais.
1: Olá, viva o programa Fontes Europeias. Hoje é transmitido a partir do Comitê das Regiões. Na edição de hoje vamos falar do futuro da política de coesão europeia, das tensões entre Bruxelas e os Estados-membros na gestão dos fundos, do papel das regiões no próximo quadro financeiro plurianual e olharemos ainda para o equilíbrio entre a eficiência e governação multinível na União Europeia. O convidado desta semana é presidente da Comissão Política de Coesão Territorial e Orçamento da União Europeia no Comitê das Regiões, Vasco Alves Cordeiro. Tem estado na linha da frente da resposta das regiões à proposta da Comissão Europeia para o quadro financeiro plurianual pós-2027. As propostas de Bruxelas neste domínio concentram mais poder nos governos. Vê aqui uma tensão entre Bruxelas e as regiões?
2: Mais do que uma questão de tensão, é uma questão de Bruxelas ter, Bruxelas, a Comissão, assumir como modelo aquele que foi o modelo de governação do Plano de Recuperação e Resiliência.
1: Mas vê uma tensão política ou uma tensão técnica?
2: Não, eu acho que a opção é claramente política. A opção é política. Aliás, há, de certa forma, a ilusão de que o modelo que foi aplicado no Fundo de Recuperação e Resiliência, o célebre PRR, é um modelo que melhor funciona para a Europa. E esse modelo funciona de forma simplificada, tentando explicar de forma simplificada. A Comissão entrega valores aos Estados-membros que são livres de, no fundo, aplicarem esses valores dentro de alguns parâmetros que a Comissão fixa. Isso para a Comissão é muito bom, porque, no fundo, simplifica, agiliza pretensamente as coisas. Para os Estados-membros é uma maravilha, para os governos nacionais, porque obviamente têm um controle sobre um volume significativo de verbas que, de acordo com o modelo de funcionamento da política de coesão, não era assim que acontecia. Ora bom, não é verdade que esse modelo de governação funcione melhor do que um modelo de governação em que os poderes subnacionais, os poderes locais e regionais, tenham uma participação efetiva. É óbvio que há necessidade de haver aqui coordenação. É óbvio que há necessidade do Comitê das Regiões, que foi a primeira instituição europeia a chamar a atenção para a necessidade de reformar a política de coesão, reconhece que há necessidade de simplificar, que há necessidade de desburocratizar. A diferença está onde? A diferença está que a Comissão Europeia entende que simplificar e desburocratizar é deixar de ter regiões e municípios, poderes subnacionais, a participarem no processo de definição, de gestão, de implementação dessas verbas, e o Comitê a achar que não, que simplificar e desburocratizar não pode alienar isso e que é necessário fazê-lo de outra forma, de uma forma efetivamente que facilite a aplicação dessas verbas.
1: O Comitê das Regiões propõe uma cláusula de subsidiariedade que podia pedir à Comissão para rejeitar os planos nacionais?
2: Isso prende-se com a resposta que o Comitê dá a uma preocupação, são várias. específica, que é a preocupação quanto à forma como essas verbas são geridas. No fundo, um modelo de governação do Orçamento Europeu e, em concreto, naquilo que tem a ver com os planos nacionais e regionais, que é uma das componentes do orçamento, do próximo Orçamento da União Europeia. Eu, juntamente com um membro do Comitê das Regiões do Partido Popular Europeu, o Sr. Emil Boc, que é presidente de uma Câmara na Roménia, o antigo primeiro-ministro da Roménia, somos relatores do parecer do Comitê sobre essa matéria, e esse parecer o que diz é, de forma muito clara, algo que, para resolver esse problema da governação do orçamento e para garantir que as regiões têm essa participação efetiva, há duas coisas que devem ser feitas. Primeiro, quando o Estado-membro apresenta a sua proposta de plano nacional e regional, deve essa proposta conter uma avaliação prévia que demonstre que as regiões e as cidades, que os poderes subnacionais foram envolvidos. A cláusula é a segunda parte desta solução. Ou seja, não podemos ficar apenas por aí, porque se ficarmos apenas por aí, caímos no erro do processo ou da recuperação e resiliência, do modelo de recuperação e resiliência. E então aquilo que propomos é uma segunda componente. Nos casos em que um Estado-membro não demonstre que envolveu os poderes subnacionais, uma região tem o poder de solicitar à Comissão Europeia e a Comissão Europeia o poder de assim fazer, de rejeitar essa proposta de plano, exatamente na base de não se terem envolvido os poderes subnacionais de cada um dos Estados-membros.
1: Deixe-me só ver se compreendi. Seria a região diretamente com a Comissão ou passaria pelo Comitê das Regiões?
2: Seria a região diretamente perante a Comissão a solicitar que a Comissão rejeite a proposta de plano nacional daquele Estado.
1: Não estamos aqui a ultrapassar os poderes consultivos do Comitê das Regiões.
2: Não,
1: e dá-lhe um poder vinculativo?
2: Não.
1: Ok, existe uma transformação institucional muito grande.
2: Há duas preocupações.

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4: Luís Montenegro vai recandidatar-se à liderança do PSD com a moção Trabalhar, Fazer Portugal Maior. É ambicioso, sim senhor, mas devo lembrar que não estamos a conseguir dar conta de Portugal com o tamanho que tem. Não é por nada, muito menos para desanimar, mas não estamos. Se fosse maior, nem quero pensar, até porque já é enorme, mas felizmente 97% é água, foi uma sorte. A subida do nível das águas, com as alterações climáticas, é um problema para o mundo, mas para nós é uma bênção. Quanto mais subir, melhor, menos problemas. E pode ser que se desenvolva de uma vez o interior. O interior, que bem vistas as coisas, até é mais central, ou seja, a ideia não devia ser fazer Portugal maior, mas sim fazer Portugal do avesso. Entretanto, neste mesmo documento estratégico com que Luís Montenegro vai disputar a liderança do partido consigo próprio, promete-se, e vou citar, a resolução dos problemas concretos das pessoas. Uou! Finalmente! Já não era sem tempo! Vão resolver os problemas concretos das pessoas, pessoas! Vamos para a rua apitar! Quem estiver num automóvel, apite, por favor! Vamos fazer um buzinão e mais logo, batemos palmas à janela! Espalhem a notícia, acabaram-se os problemas concretos! E depois, com certeza, já com mais tempo, avançam para a resolução dos problemas abstratos das pessoas, pessoas. E nessa altura, então, já não temos mais problemas, nem concretos, nem abstratos. Se calhar o Portugal maior é isso. Depois começamos a dar conta dos problemas concretos dos outros. Falamos para os espanhóis e dizemos: mira, isso está de pantanas, deixem-nos ajudar. Por falar nisso, ainda bem que a moção Portugal maior é de Luís Montenegro, porque se fosse de Nuno Melo, isto podia bem ser a senha para se avançar para o Olivença. Até porque agora somos amigos do Marco Rúbio, era uma limpeza. O Al-Qaeda era extraído durante a noite e ficava Pablo Núncio à frente do ayuntamento, perdão, do município. A propósito, o PP venceu as eleições na Andaluzia no fim de semana passado. Ora, Nuno Melo e Paulo Núncio vinham do Congresso, ouviram a notícia, pensaram que era o PP deles e foram até ao Largo do Caldas para o discurso de vitória. Não estava lá ninguém, perceberam a confusão, disfarça. Voltando à resolução dos problemas das pessoas, a proposta de alteração à lei laboral que o Governo já enviou para o Parlamento leva à versão inicial quanto à licença de amamentação, aquela que exige uma prova de 6 em 6 meses, oxalá possa ser uma esguichadela nos recursos humanos, tomem, e a duração máxima de 2 anos. O Governo diz que tempo de amamentação ilimitado não existe em nenhum país da Europa. Pois está bem, e como é que está a Europa? Pronto, não é preciso dizer mais nada. A ideia do Executivo é combater os abusos de algumas mães, uma medida que é aplaudida, entre outros, por aqueles que saem 10 vezes por dia para fumar ou que bebem 30 cafés e nem sequer gostam de café. Seja como for, o Luís ainda não foi reeleito, a sua moção ainda não foi aprovada, mas já está a resolver um problema, neste caso abstrato, dos portugueses. É que sempre reclamaram que anda tudo a mamar e até tarde.
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0: 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E seguimos com o Ponto da Mente, programa sobre saúde mental. A edição é de Marco António Ribeiro, à conversa com os psicólogos Ana Isabel Teixeira, Bruno Filipe Silva e Violeta Maria Oliveira.

0: Olá e bem-vindos ao Ponto da Mente, o programa dedicado à saúde mental e ao bem-estar na TSF. Eu sou o Marco António Ribeiro. Hoje abordamos um tema que faz parte da vida digital contemporânea, mas que continua rodeado de silêncio e alguma dificuldade em ser discutido com naturalidade: a pornografia. O consumo destes conteúdos levanta questões que vão muito para lá da opinião pessoal. Importa compreender de que forma pode influenciar a vivência da sexualidade, as expectativas nas relações, a autoestima e a construção da intimidade. Entre usos pontuais e padrões mais frequentes ou desregulados, existe um espectro amplo que merece leitura cuidadosa. Para esta conversa estão comigo os psicólogos clínicos e da saúde, Ana Isabel Teixeira e Bruno Filipe Silva. Bem-vindos. Vamos lá abrir uma caixa de Pandora. Parece-vos bem?
1: Parece muito bem.
0: Olá.
2: Olá.
0: Ah, ok. Estavam algo adormecidos.
2: Falta de educação de minha parte, desculpa.
0: Ana, na tua opinião, que funções pode o consumo de pornografia ter na forma como as pessoas vivem a sexualidade e exploram o desejo?
1: Em primeiro, é importante aqui referirmos que nem todo o consumo de pornografia é algo problemático. É importante sabermos distinguir aquilo que é um uso pontual daquilo que já é um uso frequente e que a determinado momento já pode ser aqui compulsivo. Portanto, num uso que é pontual, pode ser efetivamente aqui uma base para explorar o espectro da sexualidade e pode ser aqui também uma oportunidade para explorar e dar palco a fantasias, para também ajudar a que a pessoa possa também sair aqui um bocadinho de padrões mais rigidificados, não é? Daquilo que também a cultura e a sociedade vai ensinando e moldando daquilo que é suposto ser normativo ao nível da esfera da sexualidade. E claro que aqui fazer novamente um parêntese importante, assegurando sempre aquilo que são questões de consentimento e, obviamente, envolvendo aqui práticas sexuais entre adultos, exatamente, consentidas. Portanto, isto aqui é premissa-chave. Fechando parênteses a isto, referir que equilibrado de plataformas que permitam aqui o acesso à pornografia pode também ser aqui uma forma de promover a diversidade, de expandir até a criatividade nos repertórios sexuais e, portanto, ser também aqui uma fonte de promoção de bem-estar, quer a nível pessoal, quer também a nível relacional.
0: E Bruno, em que situações este consumo pode ser considerado integrado e não problemático?
2: Ora bem, vou ligar aqui com algo que Ana disse muito bem e que acho que é importante fazermos aqui esta ressalva e deixarmos isto muito claro. É que quando falamos aqui na pornografia e numa utilização saudável da pornografia, devemos diferenciar aquilo que é pornografia de conteúdo de abuso sexual, não é? Portanto, considerando aquilo que é uma utilização saudável da pornografia, deve considerar aquilo que são atos consentidos entre pessoas em capacidade de consentir. Gravar conteúdos ou tirar fotografias ou gravar vídeos com pessoas que não sabem que estão a ser fotografadas ou gravadas, que não consentem a divulgação destes atos, e chamar isto de pornografia não é adequado, ok? Porque, de certa forma, estaríamos a aligeirar aquilo que é uma forma de abuso, ok? Portanto, começa muito por aí, por percebermos que um consumo saudável passa por não, de alguma forma, ajudar a divulgar conteúdos ou consumir conteúdos que são erradamente chamados de pornografia. Depois, passa muito por, como em muitas outras coisas na nossa vida, perceber de que forma é que o meu comportamento, o nosso comportamento, está a ser modelado por este estímulo, de que forma é que eu consigo viver a minha vida sem o fazer, de que forma é que o consumo de pornografia acrescenta ao meu funcionamento individual, ao meu funcionamento relacional, ou, pelo contrário, de que forma é que me retira, não é? Portanto, se nós pensarmos na pornografia como algo que pode potenciar aquilo que é o imaginário fantasioso da sexualidade de uma pessoa individualmente, ou de um casal, ou de um grupo de pessoas que se relacionam entre si, está tudo bem, não é? Portanto, permite-nos muitas vezes a pornografia em papel, por assim dizer, ou sem sair do mesmo sítio, explorarmos diferentes áreas do nosso desejo. Vamos sempre à questão de: consigo ter um comportamento sexualizado sem, não é? E é isto que muitas vezes diferencia um comportamento, vamos dizer, saudável, regular, normativo, um comportamento de vício. Para tudo. conseguimos viver sem eles, embora goste, acrescentem, mas funciona sem. Se funcionar sem, à partida, e sabendo que estou a generalizar muito sobre aquilo que são os comportamentos aditivos, então está tudo bem.
1: Mas pegando aqui na tua ideia, Bruno, acho que tocas aí num ponto importante, que é a percepção de perda de controle.
2: Pois.
1: E acredito que este possa ser o principal sinal de que o uso aqui da pornografia já pode passar aqui para um patamar mais compulsivo, que pois. É esta percepção, esta narrativa que as pessoas trazem de que eu acho que já devia parar, mas pois. Eu não estou a conseguir. E, portanto, certo. Quando a pessoa fica refém disto, de alguma forma. E depois também um outro sinal, que é quando o real começa a deixar também de ser prazeroso.
2: Pois.
1: Quando aquilo que acontece na interação sexual real, nas trocas afetivas
2: exatamente.
1: Reais, começa a não gerar nada, não estimula, não é suficiente. E depois isto pode ter aqui os fenómenos de tolerância, que é a pessoa vai precisar de consumir cada vez mais
2: pois.
1: Conteúdos
2: sim.
1: e conteúdos e se calhar de outro tipo de tema.
2: Sim. Exatamente, de explorar mais a fundo, não é? Ir
1: exatamente.
2: Mais além. Certo, e até que ponto é que depois já nada é o suficiente, não é? Isso também muitas vezes são sintomas de um comportamento aditivo a apoderar-se de nós e do nosso funcionamento, não é? Portanto, aqui este desfazamento da realidade e pensar também como é que poderá de alguma forma alimentar aqui um coping e de evitamento, não é? Portanto, uma estratégia de gerir os problemas através do evitamento, porque, novamente, como qualquer outro potencial estímulo de vício, pode ser muito bom, pode ser muito prazeroso, pode acrescentar muito, mas também pode estar a potenciar um sistema no qual eu estou a refugiar-me de forma sistemática daquilo que tenho que enfrentar. Como é que é viver a minha sexualidade sem a pornografia?
1: Exatamente.
2: Como é que é viver a minha conjugalidade ou as minhas relações com as outras pessoas sem a mediação da pornografia? Conseguirei fazê-lo sem ter a mente novamente orientada para este consumo ou sempre presa a este consumo, não é?
0: E Ana, voltando a ti, de que forma esta exposição repetida aos conteúdos pode influenciar as expectativas sobre o corpo, o desejo e a intimidade? Já aqui tocaste nesse assunto de uma forma muito subtil, mas a realidade é que, olhando para corpos que correspondem a um estereótipo, olhando para uma certa performance sexual que corresponde também ela a um estereótipo, não estaremos depois condicionados?
1: Sem dúvida, Marco, até porque, pensando aqui na indústria pornográfica, isto não deixa de ser aqui uma fábrica, permitam uma expressão, portanto,
2: pois.
1: Há aqui também o fabrico, não só de conteúdos e de narrativas eróticas que contrastam muito com aquilo que é o real, não é? Não podemos esquecer que as produções são elas muitas vezes encenadas, há paragens, há retoques, e é por isso que muitas das coisas parecem sempre sincronizadas, parecem sempre ali muito ajustadas, tudo corre bem, não há percalços pelo caminho e, portanto, isto é uma construção e pode existir dificuldade em muitas pessoas em distanciarem-se deste fabrico, não é? Desta construção em torno do desempenho, da performance, como tinhas dito, mas também cria-se construções daquilo que são ideais de beleza e daquilo que são corpos também supostamente mais atrativos do que outros.
2: Exato.
1: E eu costumo dizer que para ir para estes lugares, novamente numa ótica saudável, sóbria, mediada, mesmo assim é preciso ir para estes lugares com um certo distanciamento, com umas lentes que nos ajudem a filtrar aquilo que eu estou a ver daquilo que é a realidade.
2: Pois.
1: Porque a indústria da pornografia cria quantas histórias também, e quer vender essas histórias. E também manipula ali um conjunto de estímulos que, lá está, permite cativar o olhar, permite perceber que as coisas funcionam assim de uma forma tão leve, aparentemente tão mágica. E, portanto, isto pode aqui contribuir para que se crie expectativas depois erróneas daquilo que é não só a prática sexual, aquilo que é o desempenho, mas também aquilo que deve ser a interação entre os corpos e
2: pois.
1: Isto levar a que se desenvolva também inibições pessoais, que se calhar também se cria aqui expectativas de desempenho demasiado exigentes e que vão levar mais facilmente a frustrações, a vivências ansiosas e até muitas vezes contribuir, e os estudos científicos dizem-nos isto, para o desenvolvimento de possíveis disfunções sexuais que são secundárias secundárias, que são secundárias a estes fenómenos.
2: Sim, sim, sim. Eu estava a ouvir, Tânia, estava a pensar sobre como é que muitas das vezes estas mensagens erradas sobre aquilo que é performance sexual, os tipos de corpo, não é? Também singram muito por não haver uma educação sexual plena e construtiva, não é? Quer dizer, como não se fala sobre isto noutros contextos, o que é que muitas vezes os jovens têm acesso a estas mensagens que, novamente, por vias informais lhes chegam, sobre as quais depois constroem todo um conjunto de ideias e expectativas que não têm contraditório num lugar adequado. Não há espaço para se falar sobre estas coisas.
1: Exato.
2: E criamos esta ideia hipócrita, ok? E agora vou ter que dizer com as letras todas de que, mas a pornografia existe e é direcionada apenas para o público adulto. Certo, que é, plenamente de acordo que é, na teoria. Mas infelizmente, sabemos que muitos jovens, muito antes da maioridade, têm acesso a conteúdos pornográficos.
1: Não sejamos ingênuos, não é?
2: Exatamente, não sejamos ingênuos.
3: Aí aquele botãozinho de confirma que isso tem 18 anos.
1: É uma barreira forte, não é?
2: Pois, quer dizer...
3: Por acaso pensei que aquilo funcionava.
2: E por muitos bloqueios parentais que existam, ainda bem que os existem, não estou a dizer que não devem existir. Mais do que isso tudo, e onde é que eu estou a querer chegar e vou atalhar? É importante agirmos numa lógica de informação. Ok? De obviamente reiterarmos que estes conteúdos, e não quero ser mal interpretado, estes conteúdos não devem ser consumidos por menores de idade, ponto. Ponto, final para. É indiscutível isto. Mas sabemos que, infelizmente, muitas vezes o são. E que contraditório e que espaço é que existe para se educar sobre as mensagens que nos chegam. Que espaço é que existe para se pensar, olha, já pensaste que às vezes o tipo de corpo ideal ou aquilo que tu acreditas ser o tipo de corpo ideal pode não ser realista? Uhum. Até que ponto é que todas as pessoas têm que ter disponibilidade imediata para ter atividade sexual? Onde é que existe o consentimento na pornografia? Não se fala sobre
1: essas
2: questões. Exatamente.
1: E até que ponto algumas desses consumos podem ser até potencialmente traumáticas.
2: Exatamente.
1: O cérebro de um jovem não está ainda desenvolvido e preparado.
2: Sim, sim, sim.
1: E nós sabemos que, hoje em dia, o que não falta são múltiplas subcategorias de temas associados à pornografia.
2: Exatamente.
3: E já que tocam neste ponto, que é muito importante, a construção da identidade, a construção daquilo que é também a nossa persona sexual, aquilo que gostava de tentar perceber, Bruno, era precisamente... Chegam até ti muitas circunstâncias como estas de pais preocupados sobre aquilo que é o eventual consumo de pornografia que os filhos fazem em casa e como podem abordar o tema com eles?
2: Sim, é um tópico, não te vou dizer que todos os dias chega, mas de facto é um tópico que às vezes é trazido, principalmente quando alguns se percebem, ou seja, já nem é a possibilidade de... a confirmação de que os seus filhos ou filhas o fizeram. E como é que gerimos isto, não é? Como é que lidamos com este elefante na sala? E é importante perceber que, muitas vezes, o importante... Lá está, é pegar naquilo que eu estava a dizer há pouco, não é? Falar abertamente. Estas coisas existem. E é importante reiterar que há conteúdos que não são apropriados para a tua idade. Porque as mensagens que, muitas vezes, subjazem nestes conteúdos não vão ser compreendidas. Que tipo de mensagens existem, não é, associadas a estes conteúdos? E voltamos também àquilo que falamos desde o nosso primeiro episódio, quando falámos sobre a educação sexual, não é? O que é que muitas vezes nos leva a consumir este tipo de conteúdos? Sabendo que muitas vezes não o podemos fazer, não é? O fruto proibido é o mais apetecido. É a curiosidade. Quanto mais nós formos educadas para aquilo que é um comportamento sexual saudável, responsável, teoricamente mais fácil será evitarmos ou adiarmos a necessidade ou a curiosidade associada à exploração destes estímulos. Não quer dizer que ela não exista, mas é muito mais. Ok, eu sei mais ou menos o que é que acontece. Não preciso saber com pormenor, mas sei mais ou menos o que é uma atividade sexual. Uhum. E sei que deve acontecer em determinados parâmetros e determinada forma. Portanto, tenho menos curiosidade em espreitar sobre isto. No entanto, ainda assim, e respondendo à tua pergunta, o que se pode fazer muitas vezes nesta situação é conversar diretamente com, dizer, explicar, isto não são conteúdos apropriados para ti, haverá altura para o fazeres, mas neste momento é importante percebermos que mensagens é que te chegam através deste tipo de conteúdos e que não são adequadas para ti, nem para ninguém na realidade, não é? É importante haver diálogo, mas tem muito que ver com o facto de nós não termos facilidade em falar sobre estes temas com os nossos filhos, ponto. Porque cria-se tanto tabu em torno disto, não é? Há tanta dificuldade em falar sobre sexualidade no geral, que falar sobre uma coisa destas, claro, é o fim do mundo. Uhum. Quer dizer, o filho está perdido, não é? Já foi, já o perdemos. Não, quer dizer, responsabilizar, até às vezes perceber de como é que isto sucedeu, como é que isto surge, não no sentido de castigar, mas no sentido de perceber, foi alguém que falou sobre isto, fala sobre isto na tua turma. Há muitas formas de disseminar estes conteúdos.
1: Sem dúvida.
2: Não é? Através dos fóruns, redes sociais, dos telegrams da vida, o que for. Mas nós podemos dizer assim, ah, isso é uma coisa do nosso tempo e que antigamente não acontecia. Tretas, ok? E agora digo com todas as letras, eu lembro perfeitamente, criança, ensino primário, e ter um colega meu de turma, que a mãe dele tinha uma papelaria.
1: As clássicas revistas.
2: As clássicas revistas.
1: É, e já existe.
2: Na escola primária, gente, ele trazia estas revistas para a escola. E não havia internet na altura. E ele e outros, não é? Portanto, não era o único que fazia isto. Portanto, esta curiosidade sempre existiu. Agora, é importante é dialogarmos sobre isto. Uhum. Percebermos o que é que está por trás daqui.
3: E eis que na vida adulta, Ana, este diálogo também não acontece de uma forma construtiva, porque temos muitos casais que, em situação onde um descobre que o outro está a assistir a pornografia ou a consultar algum tipo de conteúdo, cai o karma e a trindade. Então, mas porquê é que estás a procurar isto? Precisas disto? Como é que se gera esta circunstância? Sendo os dois terapeutas de casal e provavelmente tendo que lidar com circunstâncias como esta muitas vezes. Naturalidade é o tópico?
1: Quem dera, Marco, fosse esse o caminho, mas às vezes cai mesmo o karma e a trindade, e eu vejo isso acontecer, quer em contexto de consulta individual ou até muitas vezes em contexto de consulta de casal. Eu acredito que uma das possíveis explicações para compreendermos porque é que o karma e a trindade caem nestas situações é talvez este mito e estas crenças de que uma sexualidade plena só deve ser vivida a dois. E esquecemos-nos de que há toda uma autossexualidade, todo um autoerotismo que faz parte também daquilo que é a base para o nosso bem-estar, para a nossa saúde, não só emocional, mas também física e psicológica. Portanto, quando se tem esta visão de que a sexualidade é algo que só pode ser vivida com um par, com um outro elemento, talvez fique difícil efetivamente aceitarmos e compreendermos que o parceiro ou a parceira sim, também pode, obviamente, claro, ter os seus momentos de autoprazer, autoexploração, de também querer viver a sua própria sexualidade.
3: E vamos até a um ponto importante, que é viver esta exploração da pornografia a dois ou a sim, três, enfim, dependendo do contexto de relação,
2: claro,
3: não é?
2: Sim, exatamente, porque não incluir? Porque é que o consumo de pornografia tem que ser alguma coisa que exclui a outra pessoa do casal, não é? Porque é que tem que ser visto como uma ameaça? Muitas vezes, quando isso é trazido para o contexto de consulta de casal, ou às vezes na consulta individual, quando surge como um problema, é importante explorarmos o porquê que isto é ameaçador. Porquê é que a exploração do desejo sexual de outras pessoas é ameaçador para aquela pessoa?
3: Porquê é que é proibido? Questiono.
2: Sim. Sim, exatamente. Ou seja, porque é que eu sinto que se a pessoa que está comigo numa relação consome pornografia, isso significa que eu esteja a falhar na minha função enquanto provedor de desejo sexual ou de satisfação sexual, por assim dizer, ao meu parceiro ou parceira? Porque é que isso significa que necessariamente eu não tenho alguma coisa que as outras pessoas tenham? Não significa que eu esteja a falhar em alguma coisa nesta relação.
1: É, mas há a tendência para essa interpretação, assim
2: exatamente,
1: como o clássico de isto é traição.
2: Certo.
1: Está-me a trair.
2: Exatamente, está a trair. Que liga também muitas vezes com a questão do ok, vamos na rua e ele olha para outras mulheres. Certo. Obviamente que há que ter uma conduta de respeito para com a pessoa que está ao nosso lado. Mas nós não nos podemos esquecer, e estou a dizer o ele como podia dizer o ela, portanto isto aqui não é uma questão de género. Nós temos que perceber que enquanto seres sexuais que somos, vamos continuar a responder a estímulos sexuais. Uhum. E muitas vezes esta resposta é involuntária e imediata. Uma coisa é eu olhar para alguém e sentir, acreditar que essa pessoa é bonita, feia, sexualmente interessante ou não é. Outra coisa muito diferente é eu fazer alguma coisa relativamente a isso.
1: Exatamente.
2: Ok? E é muito importante percebermos que, por direito que tínhamos a sentir-nos ameaçados aqui, O que é que esta ameaça diz? Que necessidade existe que sustenta esta ameaça? Porque é que é tão preocupante para mim, como meu parceiro ou parceira, olho para outras pessoas, em que é que eu sinto que estou a falhar?
1: Eu tenho uma hipótese, eu acho que é a incapacidade que muitas pessoas podem ter de sustentar que não vão completar o outro.
2: Pois.
1: Que não vão ser fonte de preenchimento,
2: certo,
1: da vida do outro.
2: Exato.
1: Em várias dimensões.
2: Uhum.
1: Neste caso, a nível sexual, do que estamos a falar, mas também ninguém vai ser fonte de preenchimento, de lazer, de divertimento.
2: Claro.
1: É. E acho que é uma incapacidade de sustentar isso, que
2: exato,
1: é, não, eu na verdade não vou completar o outro.
3: E até de um imaginário que pode não corresponder àquele que é o parceiro, não é?
1: Exato.
3: A pessoa pode ter uma relação com alguém que é ruivo ou ruiva e gosta de morenos ou morenas e continua a fantasiar com isso, não é?
2: Certo, mas plenamente de acordo, não é? Novamente, é, podemos ter esta potencialidade para explorar isto, mas deixem-me só deixar aqui uma coisa muito clara, porque, novamente, eu tenho muito medo, às vezes, de ser mal interpretado quando falamos sobre estas coisas, que é, isto é muito diferente de, estando numa relação monogâmica, olhar para outras pessoas de forma desrespeitadora, fazer comentários que podem diminuir a minha parceira ou parceiro, ou ter conversas paralelas com estas pessoas. Reparem, não estou a querer dizer que, ok, então estou numa relação fechada e vou olhar para toda a gente e vou agir de forma desrespeitadora para a pessoa que está comigo. Não, nem é um extremo nem é outro. Porque muitas vezes chega-nos também isto em consulta, que é, eu gosto muito da minha namorada, mas no entanto, às vezes eu estou com ela e passa alguém por nós, uma mulher bonita, eu olho e pronto, e fico logo constrangido, significa que eu já não gosto dela. Não necessariamente. Significa que é uma pessoa sexual, não é? Um ser humano sexual, com funcionamento pleno da sua sexualidade, que responde a estímulos. Novamente, o que é que fazemos com isso? E como é que lidamos, como a Ana está a dizer muito bem, com a realização, não é? Ou com a ideia de que nós não vamos completar a outra pessoa, mas nós temos que completar outros outros. Eu muitas vezes não sou completo por mim próprio, quanto mais para outra pessoa. Não temos que completar absolutamente nada. Nós temos que funcionar, nós temos que gostar da companhia um do outro e respeitar-nos e proteger-nos e querermos cuidar um do outro.
1: Apreciar e até pode ser a companhia favorita, mas não só.
2: Exatamente, é isso mesmo.
3: Olhar para a pornografia como fator de aprendizagem quando não se conhece muito daquilo que é a atividade sexual na sua mais variada diversidade. Pode ter aqui também este efeito, Ana, ou seja, quando não se é conhecedor, enfim, de diferentes formas de estar no ato sexual, a pornografia pode ter este efeito também de ajudar os
1: sem
3: adultos?
1: Sem dúvida pode, desde que ser um processo acompanhado, mediado e até filtrado. Ou seja, que possamos ir para esses conteúdos com lentes também sóbrias sobre aquilo que estamos a ver e sobre aquilo que é o real. Mas pode ser efetivamente um palco onde nos permitirmos alargar, como disse há pouco, o repertório, não é?
2: Pois.
1: Muitas vezes as pessoas vêm com fantasias, vêm com desejos. Desejos e fantasias que tendem a ser castradas pelo próprio, por toda uma herança sociocultural e muitas vezes também familiar,
2: pois,
1: daquilo que é certo, daquilo que é errado e daquilo que até é adequado e de bons costumes. E
2: pois,
1: aqui não esquecermos de falar até dos papéis de género e daquilo que continua a ser esperado e daquilo que até continua a ser primitivo, consoante estejamos perante um homem ou uma mulher. Continua a ser muito mais fácil tolerar, aceitar e até ver com uma certa glorificação um homem que se envolve com múltiplas parceiras.
2: Pois.
1: Ou um homem que vai consumir estes conteúdos de pornografia, também se facilmente se diz, ah, pois, é rapaz, pois, é homem, é normal.
2: Isso. Sim.
1: Enquanto se continua a esperar do papel feminino, mais submissão, não é?
2: Sim.
1: Que se calhar há certas práticas que não condiz. Ai, o que é que se vai dizer de uma mulher que se calhar fantasia ou que desejaria experimentar A, B ou C? Portanto, pode ser um palco, Marco, para aflorar, para trabalhar aqui a criatividade sexual e até para descomplicar, para também permitir aqui o descomplicar, o não complexificar aqui certas ideias, certas crenças, mas desde que de uma forma muito acompanhada, muito mediada, e que isto nos leva a um ponto central que é as comunidades, as escolas, as famílias possam ser lugares onde não vai punir, não vai castrar, porque isto sempre existiu, existe e vai continuar a existir, mas possa ser um lugar de abertura, de diálogo, de normalizar, que ter a curiosidade, ter a vontade, ter o desejo é normal, está tudo certo com isso. Agora, a forma, novamente, que o Bruno estava a dizer, a forma como isto depois se traduz na ação, na concretização, aí sim pode ter lugar para caminhos mais saudáveis ou caminhos um bocadinho mais perigosos.
2: Eu estava aqui a ouvir-te, Ana, a falar sobre as questões do género, os papéis de género e tudo mais, e a forma como é que depois nós vemos o consumo de pornografia de acordo com o género, e penso sobre como é que muita da pornografia está construída para um determinado público, está orientada para um público muito específico. Neste caso, em inglês, há um termo que representa muito bem aquilo que eu estou a querer dizer, que é o male gaze, ou seja, o olhar masculino. E que, de certa forma, muita da pornografia está construída orientada para este olhar masculino. E o que é que isto quer dizer? Que, sabendo que, e de acordo com as estatísticas oficiais, de facto, a maior parte das pessoas que consomem pornografia ou que declaradamente consomem pornografia são homens, a verdade é que muitas mulheres que se consomem pornografia, aquilo que nos dizem é que eu não o faço mais ou com mais vontade ou de forma tão frequente, porque sinto que muita desta pornografia não me diz absolutamente nada ou não está construída para aquilo que é o meu desejo sexual, lá está, aquilo que é a minha fantasia sexual. Desde os planos de câmara, o haver mais ou menos enredo, o haver, lá está, as próprias situações da própria cena pornográfica muitas vezes estão orientadas para este desejo masculino. Embora existam, tenho conhecimento que existem alguns sites e produtoras que tentam aqui, de certa forma, construir um bocadinho mais para este grupo conteúdos pornográficos mais direcionados para outros tipos de olhares, por assim dizer. A verdade é que continuam a ser, infelizmente, poucas face àquilo que é a maior parte deste tipo de conteúdos.
3: E não podemos passar sem falarmos de um tópico fundamental que tem que ver com o vício, que pode estar aqui associado ao consumo de pornografia. Já tocamos aqui muito levemente nesta particularidade, mas fiquem a saber que na Europa um estudo recente de 2024, em que foi realizado um conjunto de inquéritos em 42 países, estimou que o risco de uso problemático de pornografia varia entre 3.2 e 16.6, consoante o país e o grupo analisado. E para além deste estudo, existe ainda uma tendência crescente, que vai estando mais aflorada na internet, de uma procura por conteúdos produzidos por amadores, conteúdos pornográficos, sejam através de plataformas como o OnlyFans ou outras semelhantes de subscrição. Porquê que achas que isto acontece? Porque existe uma aproximação daquilo que é um contexto mais real?
1: Sem dúvida, e porque talvez possamos ficar a determinada altura aborrecidos, cansados daquilo que começa a ser demasiado artificial e até perfeitinho, com muitas aspas. E como o Bruno há bocadinho estava a dizer, temos cada vez mais também produtoras e indústrias que estão a apostar em desenvolver aqui conteúdos pornográficos. Às vezes os rótulos são um bocadinho curiosos, que é o sexo mais espontâneo, mais natural, mais real, mais do dia-a-dia, e isto talvez vá ao encontro daquilo que acho que no final de contas se calhar as pessoas procuram humanizar cada vez mais as suas condutas e também as suas práticas, e perceber que a vivência sexual também é feita de desencontros, também é feita de pequenas falhas, de algumas imperfeições, e talvez seja o ir por esse caminho que também nos permite viver a sexualidade de uma forma mais desprendida e também mais leve.
3: O sexo do dia-a-dia, assim, em termos de marketing, deixa assim um bocadinho de amargo de boca, não é? Parece que é assim uma coisa mais para baixo, não é?
2: Certo, mas isto haverá para todos os gostos, não é?
1: É o real.
3: Cada caso é um caso.
2: Eu queria só deixar uma notinha, se tivesse aqui a nossa Violeta, não é? Diria que queria deixar uma nota e, portanto,
3: tem que deixar, é uma nota de 500
2: euros. Uma nota de 500, uma para cada um de nós, dava jeito. Violeta, temos saudades tuas, volta. A dizer que que relativamente a essa questão que tu fizeste, eu acredito que para muito contribui houver um aumento daquilo que é a pornografia amadora, vamos assim dizer, o facto de hoje em dia termos mais facilmente acesso a equipamento de vídeo, haver uma democratização naquilo que é o acesso a estes equipamentos, a utilização destes equipamentos e as plataformas que divulgam e que apostam também neste tipo de conteúdos, não é? Hoje em dia, a forma como encontramos pornografia já não é igual à de antigamente. Antigamente nós tínhamos as revistas e os filmes e depois começamos a ter os websites. Hoje em dia já temos sites que se especializam na criação de contas individuais em que as pessoas fazem os seus conteúdos e os divulgam.
3: Será que antigamente chegava pornografia pela mala posta? Lembram-se daqueles primórdios do correio, não é? Ainda podem ver, acho que no Museu dos Transportes e das Comunicações. Muito bem, vamos olhar aqui para uma pequena rubrica antes de Freud Explica, nem Freud Explica, com alguns mitos e verdades. Bora. Começamos então aqui pelo primeiro. A pornografia é sempre prejudicial, Ana?
1: Mito. Mito, mito, mito.
3: Bruno.
2: É mito, não é? Como tudo, volto a dizer, tem um teor neutro a partir do qual depois nós podemos imprimir aqui. Depende da forma como nós utilizamos e que necessidades emocionais é que está, às quais está a responder. Como qualquer outra coisa que pode potenciar vício, só isso.
3: Quem consome pornografia tem problemas sexuais, Ana?
1: É um grande mito, porque quem consome pornografia pode também querer alargar, explorar o seu repertório sexual e, novamente, consumir pornografia não é sinónimo de automaticamente estar-se com um vício ou um problema.
3: Subscreves, Bruno?
2: Plenamente, de acordo. Claro que sim, seria extremamente redutor pormos as pessoas todas no mesmo saco, não é?
3: O consumo por si só não implica disfunção sexual, Bruno?
2: Sim, o consumo por si só não implica qualquer tipo de disfunção sexual. Liga com a primeira pergunta que tu fizeste, não é? Ou com o primeiro mito que tu nos trouxeste. Por si só não tem qualquer potencial destrutivo ou construtivo. Somos nós que vamos dar significado a estas experiências e que a vamos transformar em experiências positivas ou negativas.
1: Subscrevo.
3: A pornografia representa a sexualidade real, Ana?
1: Nem sempre. E é por isso que é fundamental termos aqui umas lentes que nos ajudam a filtrar o conteúdo que está aqui a ser consumido. Não deixa de ser uma indústria, embora claro, essa indústria também possa estar a aproximar-se de outro tipo de conteúdos mais reais.
2: Plenamente de acordo. Exatamente. Falou e falou bem. Não vou dizer mais nada, que não há mais nada a acrescentar.
3: Não substitui vínculo emocional nem intimidade relacional, Bruno.
2: Sim, claro que não. Vínculo emocional e intimidade relacional não são substituíveis pela pornografia, não é? O contacto humano está muito acima de todo este tipo de conteúdos.
1: Sem dúvida, ou seja, a criação de uma base segura é também a base para qualquer tipo de intimidade, inclusive sexual.
3: Foi assim uma rubrica flash que agora termina. Vamos para Freud Explica. Nem Freud Explica. Bruno, esta semana como é que estamos? Porque Freud está aí quase, quase de parabéns, não é?
2: Ora, esta semana nem Freud Explica e terei que falar sobre aquilo que é, e à falta de melhor expressão, esta palhaçada relativamente à questão das bandeiras. E com tantos problemas que nós temos, infelizmente, no nosso país para resolver, o nosso governo acha por bem, e já foi durante o mês de abril, achou por bem proibir o hastear de bandeiras LGBT e de outros movimentos em edifícios públicos. Aqui, considerando que apenas bandeiras nacionais deveriam ser hasteadas em circunstâncias muito específicas, e portanto com toda uma narrativa que supostamente sustenta esta ideia, e na realidade eu não consigo perceber porque é que isso é preocupante para os quadrantes políticos que trouxeram à discussão e que levaram eventualmente à proibição do hastear das bandeiras, porque para todos os efeitos o hastear das bandeiras LGBT ou de outros movimentos sociais relevantes ajuda a trazer visibilidade para pessoas que historicamente, culturalmente e infelizmente rotineiramente são agredidas, são violentadas. O hastear da bandeira não vai resolver todos os problemas das pessoas LGBTI, não vai garantir por si só a integração destas pessoas na nossa sociedade, mas vai ajudar-nos a perceber que todos os dias para estas pessoas são dias de luta. E mais recentemente, ainda no início do mês de maio, ou vamos dizer assim, quase meados do mês de maio, a Câmara Municipal de Lisboa decide contra uma proposta de um dos quadrantes políticos, novamente não interessa aqui os partidos políticos, interessa aquilo que realmente aconteceu, decide contra o hastear de uma bandeira LGBTI no dia da luta internacional contra a transfobia e a homofobia e a bifobia. Portanto, num dia simbólico onde historicamente as câmaras, as autarquias hasteavam bandeiras durante aquele dia em particular, as bandeiras LGBTI, para identificar este dia de luta internacional para proteger pessoas e grupos que são todos os dias, volto a dizer, agredidos, e entenderam que, novamente, não há espaço para isso, não reconsideramos nem por um segundo, e portanto, com tantas coisas para resolver, estamos a perder tempo com coisas que não fazem o mínimo sentido. Portanto, vamos continuar a proteger as pessoas que têm que ser protegidas, e é isto que eu quero dizer.
3: Ana, Freud explica ou nem Freud explica?
1: Ora, eu acho que ele pode explicar e também não. E pegando aqui um bocadinho na linha de raciocínio político que o Bruno nos trouxe, explica no sentido que o partido PAN defende o direito a um dia de luto pela morte dos animais de estimação. Uma proposta chumbada no Orçamento de Estado de 2026, do presente ano, mas que volta ao Parlamento. E esta talvez seja a parte que Freud não explicaria. Considero que esta seja uma medida importantíssima, uma vez que o luto pela morte de um animal de estimação continua a ser um luto invisível, um luto desconsiderado, mas que representa uma perda simbólica muito marcante para muitos de nós, para muitas famílias, e, portanto, uma proposta que visa aqui permitir as faltas justificadas ao trabalho em caso de falecimento, de doença ou até de acidente de animais, tal como acontece com familiares, parece-me aqui ser uma medida muito sensata, tendo em conta que animal também é família.
3: E é um sinal de evolução que deveria de estar presente. Bruno, Ana, foi bom estarmos juntos hoje para falarmos de pornografia. Voltamos a este tema, porventura, para falarmos de erotismo, que também tem que ser aqui trabalhado. Até à próxima semana.
1: Adeus.
2: Tchau.
3: Falar de pornografia é falar de sexualidade, aprendizagem, contexto e saúde mental. O essencial não está em julgamentos, mas na compreensão de como estes consumos influenciam expectativas, emoções e relações. O equilíbrio e a consciência do impacto são elementos centrais para uma vivência mais saudável da sexualidade. Este foi o Ponto da Mente dedicado à pornografia. Cuidados técnicos de Joaquim Pedro, sonoplastia de Joaquim Dias. Eu sou o Marco António Ribeiro e pode voltar a escutar-nos nas plataformas de podcast e em tsf.pt.

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1: Historicamente, o Google I/O é um evento onde a gigante tecnológica mostra novidades relacionadas com o software e cada vez mais quem brilha é a inteligência artificial. Ainda assim, na edição deste ano, que aconteceu esta terça-feira, a Google mostrou dois óculos, ambos com inteligência artificial integrada, mas nestes a interação com a IA vai ser feita apenas por áudio. Têm câmaras para ver o mundo em redor, têm microfones para escutar o que diz o utilizador e têm colunas para que se possam fazer ouvir com inteligência artificial integrada, mas nestes a interação com a IA vai ser feita por áudio. Tem câmara para ver o erro, tem microfones para o utilizador e tem colunas para que possam ver. Ainda não tem nome. No Palm Shoreline Amphit, a Google disse que posta de venda dono. Ainda não tem nome. E bem, irá. Mas de forma dada, apenas para alto conteúdo, a Google um protótipo desses, dizesse o tal incluído. Eu fui onde vi acesso exclusivo a esse momento, deu para ver o é que está gradamente dito, mas onde para ouvir, ninguém diria que se é creste. Só ainda das condições se percebe um reflexo que inicia o tempo. Está desenvolvido, ainda não muitas novidades, o que mostrou a pressão em porrinha. Está assim, uma conversa que se vê, não é? São ondas que a outra pessoa está a dizer, também de mensagens que ficam ao travel e ainda um complemento ao Google. Basta para o chão os óculos e aparece uma seta que indica o que tomar. Estes só devem ser lançados em 2017.

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1: Vamos então usá-los com para o cálculo. Trouxe o caso dos Beatles e tal concedeu com a banda britânica também do outro lado com Brunstick e a foi vida mesmo pensa que o passo passa por isto. Os Beatles havia a grande dúvida porque foi depois o Barry Saps e com Springs sucedeu o mesmo porque ele tinha antes uma das maiores horas da Stu Rock, Born to Run, para seguir Dark Onde Está. Dois arcos vivos na ação do músico. Então surge The Reed. Se o álbum com grande trabalho dos 60 entre os duplos. Entre os 80 fica The River de Bruce Sin logo começar. Afinal, é viável fazer licenças nível maior. Desta vez, optei pelo tema dura, começo da longa viagem em The River. Chama-se Angry.

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0: Pumpkin and Annie Bunny, da banda sonora do Pulp Fiction. Esta música vale pela música, mas vale sobretudo pelo filme e pelo álbum da banda sonora do filme. O Quentin Tarantino é um realizador extraordinário, creio que vi todos os filmes ou quase do Tarantino. Gosto muito dos ambientes que ele cria e também dos ambientes sonoros, e esta banda sonora é quase um filme dentro do filme. É uma banda sonora que eu já ouvi inúmeras vezes e que faz com que eu saiba quase os diálogos do filme à conta de a ouvir. É de facto uma banda sonora extraordinária.
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O Heroes do David Bowie tornou-se numa espécie de banda sonora da luta dos 12 jornalistas que estão a tentar comprar a revista Visão. É uma música que eu decidi pôr numa publicação de Instagram no dia em que foi para as bancas a entrevista com a Lídia Jorge. Era a capa da revista e tinha o título Calcem as galochas, vamos atravessar a lama. Nós tínhamos acabado de ser despejados da redação da revista. Fizemos aquele número sem saber se ele iria para as bancas. E quando eu partilhei aquela capa, ocorreu-me pôr esta música. E a partir daí ela tornou-se num bocadinho numa música que eu recorrentemente uso para falar da luta da visão, porque no fundo podemos ser todos heróis de vez em quando. E aqui os heróis é muito mais lato do que a equipa de jornalistas, é todas as pessoas que nos têm ajudado e que são mesmo muitas, a começar obviamente pelos leitores.

0: bom dia, são 6:30 da manhã, 5:30 nos Açores. As temperaturas a esta hora são de 22 graus em Faro, 18 em Lisboa, 17 graus no Porto e no Funchal e 16 em Ponta Delgada. Vamos olhar os temas que marcam a atualidade no arranque desta manhã TSF de sexta-feira e começamos, Leonor Ferreira, com a chegada dos dois ativistas portugueses detidos em Israel.
1: Beatriz Bartilotti e Gonçalo Dias estão bem de saúde, chegam esta manhã ao Porto. Os dois médicos e ativistas estiveram, como disseste, detidos durante 3 dias em Israel. Esta noite, a TSF, Francisca Bartilotti, a irmã de Beatriz, confirmava que já falou com ela e que Beatriz está bem.
2: Também nos disse que os últimos 3 dias foram muito complicados, que assistiu a várias cenas de violência dos soldados israelitas contra os ativistas. Há muita gente com lesões.
1: Um vídeo divulgado pelo ministro israelita da Segurança Nacional revelou o tratamento que foi dado aos detidos, imagens que causaram indignação e levou a um protesto formal por parte de vários estados, incluindo Portugal. A mãe e o padrasto das duas crianças alegadamente abandonadas numa estrada de Alcácer do Sal vão ser presentes a um juiz de instrução criminal esta sexta-feira. São suspeitos de violência doméstica e abandono das duas crianças, uma de 3 e outra de 5 anos. Foram detidos pela GNR ontem à tarde em Fátima. E má notícia de que o pai das crianças já está a caminho de Portugal. O Hospital de São João no Porto está a usar um botão de pânico virtual que pode ser utilizado sempre que os médicos da unidade se sintam ameaçados. Um sistema que está também a ser usado nos centros de saúde ligados à unidade. O diretor dos Serviços de Tecnologias de Informação do São João, Carlos Ribeiro, adianta como funciona o Stop Panic.
3: Está nos computadores dos gabinetes de consulta, nomeadamente, discreto, de forma discreta, mas sempre visível, que permite ao profissional, quando se sente ameaçado, acionar esse botão e aquilo desencadeia uma ação onde a gente quer.
1: Este projeto foi testado no Hospital São João, no Porto, e está a ser alargado aos centros de saúde. A União Europeia e o México assinam esta sexta-feira um acordo político e comercial que elimina praticamente todas as tarifas entre os dois blocos. Em cima da mesa estará um documento que atualiza a última parceria de 97 e cobre um amplo leque de setores que vão desde o comércio à segurança, passando pela imigração, ambiente, transição digital e direitos humanos. Kevin Walsh toma hoje posse como presidente da Reserva Federal dos Estados Unidos, sucede a Jerome Powell numa cerimónia na Casa Branca. A nomeação de Kevin Warsh foi confirmada na semana passada pelo Senado norte-americano por 54 votos contra 45. Powell foi alvo de muitas críticas por parte de Donald Trump por não reduzir as taxas de juro para apoiar a economia. O ex-presidente da Fed completou um mandato de 8 anos e já disse que, enquanto enfrentar pressões políticas e legais, vai ficar na instituição como membro do Conselho de Governadores até 2028. Jorge Jesus arrecadou o troféu 24 da carreira depois do clube que treina o Al Nassr ter vencido o Damak por 4-1 na jornada 34 da Liga Saudita. Depois do encontro e em declarações registradas pela Sport TV, o treinador disse que não vai permanecer no clube e também não virá para Portugal. Mas há um clube que está em cima da mesa.
4: O único país onde eu não fui campeão, mas ganhei a Copa, foi no Fenerbahçe. Tenho uma história ainda para acabar, se calhar, no Fenerbahçe.
5: Pode ser o seu futuro?
4: É uma das possibilidades que eu tenho.
1: O treinador revela que agora vem visitar Portugal, depois rumo ao Brasil para umas férias e só depois vai pensar no futuro.
0: E está aí mais um dia que vai trazer bastante calor, céu geralmente pouco nublado, vento por vezes forte nas serras algarvias, continuamos com poeiras em suspensão e pequena subida da temperatura. Máximas para esta sexta-feira de 34 graus em Setúbal, 32 em Lisboa, 34 em Santarém, 29 graus é a máxima para Faro, 38 para Évora, 36 de máxima para Beja, 31 graus para Coimbra, máxima de 29 para o Porto e 33 para Bragança. Nos Açores, conto com aguaceiros fracos nos grupos Oriental e Central. Máxima para Ponta Delgada, 19 graus. Para a Madeira, céu pouco nublado. A temperatura hoje no Funchal deve chegar aos 24 graus.
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0: Estamos a 22 minutos das 7, esta é a Manhã TSF de sexta-feira. Bom dia, daqui a pouco olhamos a imprensa com a Manuela Cássio, depois vamos ao magazine Fila J. Agora, Seu Jorge e Maria Rita.

0: Vento de Maio, Sr. Jorge, com a participação de Maria Rita. Estamos a 15 minutos das 7 horas da manhã. Nesta altura, 17 graus no Porto, 18 em Lisboa, 22 graus em Faro, 16 em Ponta Delgada e 17 no Funchal. É hora de olhar a imprensa desta manhã com a Manuela Cássio.
1: Esta manhã o Expresso chama a nossa atenção para o principal problema de criminalidade do país e assinala que a polícia faz 9 detenções diárias por violência doméstica. Nos primeiros 3 meses do ano, quase 800 suspeitos foram levados pela PSP e GNR em cerca de 7 mil ocorrências. A Associação Portuguesa de Apoio à Vítima alerta que a sociedade está a perder a sensibilidade para este crime. Os agressores são frequentemente culpabilizados. O Jornal de Notícias denuncia que o investimento em ferrovias está em queda e os atrasos agravam-se. 3 em cada 10 comboios da CP e da Fertagus chegam depois da hora. Os especialistas apontam o congestionamento da linha do Norte e a má qualidade dos projetos. O Público conta-nos que as exportações portuguesas desaceleram e acendem alarmes em Bruxelas. Depois de uma década de ganhos, as exportações perdem cota e entram em contraciclo. Bruxelas teme o regresso ao velho modelo económico português, mais assente no consumo. E numa altura em que o bloqueio do Estreito de Hormuz ameaça a economia mundial, o Jornal Económico revela que o governo dá meia volta ao mundo para garantir combustível. A Ministra do Ambiente vai visitar o Brasil, a Nigéria e a Argélia para garantir o fornecimento de petróleo, gás e combustíveis. O Negócios destaca o alerta lançado pelo Presidente Executivo do BCP sobre a sustentabilidade e a descarbonização. Miguel Maia afirma que quem tiver a miopia de ficar à espera para investir na transição arrisca desaparecer. O Semanário Nascer do Sol realça que o Governo cria comissão para acompanhar milhões da defesa. É o maior investimento sempre na Defesa Nacional, aquele que vamos fazer, 5.800 milhões de euros. Além de uma comissão de auditoria, que inclui representantes do Tribunal de Contas e da Procuradoria-Geral da República, haverá também uma comissão de acompanhamento do investimento em defesa com representantes do PSD, do Chega e do PS. Por falar em defesa, o Diário de Notícias mostra-nos as armas da Airbus para vender aviões militares a Portugal. E na primeira página do DN, destaca-se aí da sondagem que mostra que o Partido Socialista tem 10 pontos de vantagem e a AD cai para terceira força política. Um ano após as eleições legislativas, o PS lidera com 33,4%, muito atrás surge o Chega, com 23,5%, só depois o PSD, com 23,2% das intenções de voto. O Correio da Manhã destaca o caso dos meninos franceses que foram abandonados em Alcácer do Sal e escreve que cliente de café apanha meio das crianças em Fátima. A mãe e o padrasto das crianças foram detidos pela GNR. Vira agora a página para os jornais desportivos e começo pelo Jogo, que nos fala de um fim de ciclo. Tiago Silva despeça o Dragão com emoção e Luke de Jong é o próximo. Atento ao Sporting, a bola aponta Maxi prioridade. O Sporting seduz o ala uruguaio Maxi Araújo a permanecer em Alvalade. A SAD Leonina prepara a fórmula, utilizada com Gyökeres e Ullmann, para convencer o Escardino a ficar mais uma época. O Record entrevista Roberto Martínez, que sonha com o Mundial e rebate críticas. Diz que falar de Jorge Mendes é atacar o profissionalismo do selecionador nacional. Roberto Martínez afirma ainda que, se lhe propuserem a renovação, decide em 5 minutos. Mesmo a terminar a viagem pelos jornais, destaca a entrevista de Rui Conceiro ao Negócios, o principal rosto do Festival Babel, que trará ao Porto 2 Prémios Nobel da Literatura, recorda-nos que os livros são poderosíssimas máquinas de ler o mundo e os outros. E deixa uma reflexão em jeito de pergunta. De que nos adianta termos canudos a rodos se uma boa parte das pessoas que obtêm a formação superior não têm um nível cultural que acompanhe esse grau académico?
0: A Revista de Imprensa, primeira edição aqui com a Manuela Cássio. Voltamos aos jornais na Revista de Imprensa Comentada, mais logo a seguir às 9h30 da manhã. O convidado hoje é João Neto, o presidente da Associação Portuguesa de Museus.
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0: No trânsito é o cenário habitual. Neste arranque de hora de ponta, já temos fila na A2 a partir da descida para a Baixa da Almada até à Praça da Portagem da Ponte 25 de Abril e C19 ainda sem problemas, apenas alguma intensidade entre Queluz e Amadora, mas ainda sem demora. Nos outros acessos a Lisboa ainda tudo relativamente calmo. É o que acontece em todas as ligações ao Porto.
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0: Bom dia, estamos a 10 minutos das 7.
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0: E agora o Magazine Fila J com G. Carlos Barreto. Começa amanhã o Festival dos Capuchos em Almada.
5: Amores e Humores. O pianista Filipe Pinto Ribeiro, diretor artístico do Festival dos Capuchos, escolheu estes dois tempos da natureza humana e, claro está, da música, e é disso que vamos ouvir nesta edição do Festival dos Capuchos em Almada.
6: Bem, eu escolhi como tema Amores e Humores, de certa forma brincando com a proximidade fonética das duas palavras, mas acima de tudo explorando uma dualidade e uma complementaridade, não é, entre aquilo que nos inspira, as paixões, os humores, e da forma como isso se reflete em toda a história da música, e não só, e do pensamento, e os humores. Os humores, claro, passando pela ironia, pela sátira, pela diversão, pelo riso, mas também outros humores, humores estados de alma, humores que, como temos em determinados momentos também da história da criação, são explorados de uma forma mais expressiva, mais divertida, e assim também, de certa forma, destruir o estereótipo de que a música clássica tem que ser séria, sempre enfadonha, profunda. Pode ser profunda e pode ser extremamente divertida.
5: E tudo começa amanhã com a música que já estamos a ouvir em fundo com a Orquestra Sinfónica de Paris, Consuelo, que regressa ao festival com Brahms e Schumann.

0: Estive no Festival dos Capuchos há duas edições atrás, dessa feita para tocar Beethoven, e regresso agora para fazer o grande repertório sinfónico alemão, talvez a sinfonia mais importante de Johannes Brahms, ou mais famosa, a Terceira Sinfonia, e o extraordinário concerto para violoncelo e orquestra de Robert Schumann. Schumann, um compositor que tem várias obras dedicadas a um humor muito específico, um humor muito alemão. A palavra humor, aliás, em alemão também é a mesma. Uma obra absolutamente extraordinária.
1: A abertura do festival com a Orquestra Consuelo é no Teatro Joaquim Benite, mas no fundo a verdadeira abertura é no dia seguinte, já domingo, no Convento dos Capuchos, com Vozes, Officium Ensemble.
0: Sim, é verdade, isto é, na capela do Convento dos Capuchos, que é um espaço belíssimo. No dia 24 temos então, recebemos o coro Officium Ensemble, sob a direção de Pedro Teixeira, que nos vai apresentar um programa baseado no Cântico dos Cânticos do Antigo Testamento. Vem Esposa de Cristo, que é um lema que depois foi utilizado por grandes compositores como Palestrina e vários compositores portugueses, e portanto será um início à capela no Convento dos Capuchos do festival, neste segundo início deste fim de semana de abertura.
1: Um programa do Festival dos Capuchos que vai ser um verdadeiro cardápio de tudo, de todos os amores e humores, solistas, pianistas, vozes. O próprio diretor artístico Filipe Ribeiro, em piano, vai estar em trio para humores de câmara, e tantos outros nomes que vêm ao festival para dignificar o programa. Como, por exemplo, os 30 anos do ensemble Nos Il Brass, aqueles que são considerados os Monty Python da música clássica.
0: É, de facto, um dos destaques desta edição, a vinda a Portugal dos Nos Il Brass. É um ensemble austríaco que está a celebrar 30 anos de carreira, uma carreira brilhante.
1: Já no final de junho, para encerrar todos estes dias do Festival dos Capuchos, com uma gala de ópera ao ar livre, com a Orquestra Metropolitana de Lisboa, no Parque da Paz, em Almada.
2: A sexta edição do Festival dos Capuchos em Almada vai até dia 24 de junho. Antes do Jornal das Sete, ainda ouvimos a brama dos veados na janela para o mundo.

0: Janela para o Mundo, são captados diariamente na manhã da TSF pelo paisagista sonoro Luís Antero. A edição de som de José Guerreiro.
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0: Está a aumentar a procura pelos espaços sociais, ou seja, pela utilização dos transportes públicos. Poderá ser uma das consequências do aumento do preço dos combustíveis nos últimos quase 3 meses que dura a guerra no Médio Oriente. Esta manhã estaremos atentos à viagem da Turquia para Portugal dos 2 médicos ativistas pró-Palestina que foram capturados em águas internacionais pela Marinha de Israel. Foram, entretanto, deportados, devem chegar ao Porto ao longo desta manhã. Também nesta manhã estamos atentos a um caso que está a chocar a sociedade portuguesa, o caso de 2 crianças que foram encontradas abandonadas numa zona do Alentejo, terão sido abandonadas pela mãe nesta zona, em Alcácer do Sal. A mãe e o companheiro já foram detidos ontem. O pai das crianças, que vive em França, está a caminho de Portugal. Os acusados de abandono, os suspeitos de abandono, poderão ser presentes a tribunal ainda durante o dia de hoje. Esta manhã voltamos às declarações de ontem à noite de Jorge Jesus, afastando o cenário de ser treinador do Benfica nos próximos tempos.
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2: Esta é uma sexta-feira que vai novamente trazer bastante calor a todo o território do continente. Céu geralmente pouco nublado, vento por vezes forte nas serras algarvias. Há ainda poeiras em suspensão, pequena subida de temperatura máxima e atenção porque há possibilidade de ocorrência de aguaceiros dispersos na região norte a partir da tarde. Quanto a máximas para hoje, 29 graus para o Porto, 32 para Lisboa, 29 para Faro, 38 graus é a máxima. Máxima para Évora, será a cidade mais quente nesta sexta-feira. Os Açores, com aguaceiros fracos nos grupos Oriental e Central, máxima para Ponta Delgada, 19 graus, para a Madeira, céu pouco nublado, 24 é a máxima hoje para o Funchal. Vamos para o Jornal das 7 da manhã, Nuno Domingues.
0: Há um fogo ativo a esta hora numa empresa de tratamento de resíduos de plástico em Coimbra. Uma fonte do Comando Subregional de Coimbra adianta à TSF que o alerta foi dado pouco depois das 3 da madrugada. O fogo está confinado a um pavilhão. As chamas ainda não estão controladas, mas não existe risco de propagação a outras empresas, até porque o pavilhão fica numa área isolada. No entanto, como o material plástico é muito inflamável, a operação deve ser demorada. No local, a TSF apurou que estão 60 bombeiros apoiados por 21 viaturas. O casal que ontem foi detido em Fátima e que é suspeito de ter abandonado 2 crianças, 2 irmãos, de 3 e 5 anos, numa zona perto de Alcácer do Sal, deve ser presente a um juiz, se não hoje, pelo menos até amanhã. São suspeitos de terem abandonado as crianças nesta zona, numa zona erma do Alentejo. As crianças receberam acompanhamento hospitalar nas primeiras horas, mas foram, entretanto, entregues a uma família de acolhimento temporária até que o pai das crianças, que vive em França, chegue a Portugal e os procedimentos possam ser feitos de forma a que as crianças viajem para a França. Este casal que foi detido será presente a tribunal e pode ser acusado do crime de abandono. Isso é algo que terá de ser acompanhado nas próximas horas. De França há um mandato internacional de detenção. Esta é uma situação que está a provocar algum impacto social. Há 3 meses que os preços dos combustíveis dispararam, com um aumento que tem estabilizado em mais de 20% acima da média dos preços praticados nos primeiros meses do ano, com a gasolina e o gasóleo a ser acima dos 2 euros por litro. Há aparentemente quem esteja a deixar estacionado o carro à porta de casa e a optar por, nos locais onde isso é possível, pela utilização do transporte público. A Transportes Metropolitanos de Lisboa, a empresa que gera o sistema navegante na área da Grande Lisboa, confirma um aumento de passageiros nos últimos dois meses. O presidente da empresa confirma o aumento da venda dos passos também. A TSF, Carlos Humberto, revelou o crescimento dos meses de março e abril.
3: Comparativamente com o março do ano anterior, portanto 25%, crescemos 15%. Em abril, 26%, comparativamente com o abril do ano anterior, crescemos 13%. E nós dizemos, talvez isto seja induzível, podemos induzir, está aqui também uma, além das questões da oferta, de mais frequência, etc., de um conjunto de ações que estamos a desenvolver, também há aqui uma parte de pessoas que deixaram de utilizar o carro e passaram a vir transportes coletivos.
0: Para preparar a Carris Metropolitana, que é a rede de autocarros dos concelhos à volta de Lisboa, para este aumento da procura, Carlos Humberto admite que está a tentar adaptar os horários.
3: Estamos muito pressionados. Temos vindo, no essencial, a responder. Nós respondemos a estas coisas dos transportes, são sempre assim. Primeiro constatamos e depois vamos adaptando a oferta. Mas sim, temos essa preocupação, até porque o mês de maio, a ser maio e outubro, são normalmente os meses com maior procura, no nosso caso da Carris Metropolitana. E, portanto, estamos neste mês já a sentir isso. Mas estamos a adaptar-nos, estamos a procurar responder.
0: Presidente da Transportes Metropolitanos de Lisboa acredita que a procura pode vir a aumentar até outubro, a época alta para a rodoviária lisboeta. João Pedro Luís e Clara de Sousa Alves vão discutir este fim de semana a presidência da Juventude Social Democrata. O Congresso da Jota do PSD começa hoje em Viseu. No domingo, os delegados vão escolher o sucessor de João Pedro Louro. Francisco Nascimento.
4: Seis anos depois, volta a haver discussão pela liderança da Juventude Social Democrata. João Pedro Luís é o atual secretário-geral, Clara de Sousa Alves, antiga deputada.
5: Eu creio que a JSD em particular não tem vindo a perder relevância, nem junto do partido, nem junto do poder político.
6: A JSD foi-se afastando da juventude portuguesa numa lógica de participação ativa.
4: João Pedro Luís posiciona-se mais à direita, é tendencialmente contra a eutanásia, Clara de Sousa Alves tendencialmente a favor. Ambos defendem que não há necessidade de alargar o prazo para o aborto das 10 para as 12 semanas. João Pedro Luís promete pressionar o governo para ampliar o passo ferroviário verde à rodovia.
5: Não há ferrovia para que os jovens deste país, e não só, possam utilizar independentemente das rotas que precisam para a sua vida.
4: Clara de Sousa Alves defende também apoios do Estado para viagens nas zonas onde o comboio não chega. A candidata é adjunta no Ministério do Trabalho. Garante aos jovens que a reforma laboral não se traduz em mais precariedade.
6: É preciso também termos a noção de que qualquer reforma em Portugal e em qualquer outra parte do mundo é incómoda. Mas se olharmos com uma visão fria e realística sobre os desafios dos jovens, há várias propostas que se traduzem em verdadeiras melhorias. Desde logo a revogação do período experimental alargado para pessoas à procura do primeiro emprego, há a questão do aumento da licença parental para 6 meses, paga a 100%.
4: Também João Pedro Luís defende a reforma de Montenegro e estão alinhados nos elogios ao Primeiro-Ministro pelos apoios aos jovens na habitação, como a isenção de imposto de selo e de IMT na compra da primeira casa.
0: As entrevistas à TSF de João Pedro Luís e de Clara de Sousa Alves passam na íntegra hoje, depois das 3 da tarde, horas antes do arranque do Congresso, que começa às 9 da noite em Viseu e que vai até ao próximo domingo. Outro Congresso, este adiado, mas também com eleições marcadas para as comissões políticas distritais e regionais. Estou a falar do Partido Chega. São as decisões fundamentais que saem da reunião de ontem à noite do Conselho Nacional do Chega, uma reunião onde foi feito, pelo líder André Ventura, um apelo à unidade e à responsabilidade dos militantes do partido, Rui Polónio.
7: André Ventura não quer confusões internas.
8: Cada vez que um partido se perde a olhar para dentro, em vez de olhar para fora, Quando nós nos preocupamos mais com a nossa vida interna do que com a vida das pessoas, as pessoas começarão a pensar que talvez nós não sejamos a solução que eles querem.
7: E por isso, com o Congresso à vista, marca diferenças para Luís Montenegro.
8: Eu não vos quero propor que venham à luta. Eu quero-vos propor que nos juntemos por Portugal nestes próximos meses.
7: Unidade é a nova palavra de ordem.
8: Não vos estou a pedir que desistam daquilo que são, não vos estou a pedir que abdiquem daquelas que são as vossas convicções, não vos estou a pedir que abdiquem das vossas ambições, não vos estou a pedir sequer que abdiquem das vossas aspirações internas.
7: Com várias eleições internas, distritais, a acontecerem nos próximos meses, também é preciso responsabilidade.
8: Por isso temos que ser, perante os olhos dos portugueses, um partido de governo confiável e um partido de esperança. Não devemos procurar eleições a todo o custo, porque as pessoas estão fartas de eleições. Mas ao contrário de outros, de CDS, de iniciativas liberais e de outros, nunca fomos o partido que se vendeu a nenhum outro. Nem fomos o partido que cedeu a nenhum dos interesses.
7: Foi o original.
8: Chamavam-nos maluquinhos, diziam que éramos aqueles que fazíamos parte de uma minoria. Não copiámos nenhum modelo, não fizemos nada exatamente igual ao que os outros fizeram. Fomos o partido mais português de Portugal. Não fizemos nada de extraordinário, de extraordinariamente mimético.
7: Sem medos.
8: E então, se ser extremista, se ser radical, se ser fascista é dizer que amamos o país e que quem vem para cá tem que cumprir as nossas regras, então sim, nós somos extremistas, sim, nós somos radicais e sim, nós queremos um país muito diferente daquele que temos.
7: Acredita o líder do Chega que o governo está a virar das urnas.
0: Rui Polónio, a acompanhar a reunião de ontem à noite do Conselho Nacional do Chega, André Ventura garantiu que não desiste de rever a Constituição, voltou a criticar as mudanças propostas pelo Governo no visto prévio. O Conselho Nacional do Chega marcou as distritais e as regionais do partido para os dias 28 de junho e 5 de julho e adiou o Congresso do partido para o final deste ano. Ver melhor o mundo, é assim que se chama o projeto que está a promover rastreios visuais nas escolas dos bairros sociais de Lisboa. Até 2028, o programa quer chegar a 6 mil alunos que vivem em zonas com mais dificuldades. A ideia é melhorar a visão com olhos postos no futuro, Cristina Leiman.
9: Tu consegues ler, por exemplo, as do 6?
10: R.
9: Sim.
10: T.
9: Sim.
10: K.
9: E as do 8, consegues?
10: Não.
11: Rui Quinas é optometrista de serviço na Escola Maria da Luz Deus Ramos, no bairro da Ameixoeira.
9: Tem aparecido muita dificuldade a nível visual e isso às vezes tem influência na aprendizagem. Pronto, obviamente a criança quando não vê bem desinteressa-se um pouco para aquilo que está a acontecer, principalmente o que é posto no quadro.
11: Com centenas de crianças rastreadas desde o final de abril, o projeto que junta a Gebalis, a Câmara de Lisboa, e a Fundação de Apoio António e Cecília Câmara, chega pela primeira vez à escola deste bairro social, onde Teresa Rosa é coordenadora.
12: É uma oportunidade muito boa para todos os alunos, até porque muitas vezes eles não vão, os pais não têm a iniciativa de os levar às consultas, até porque muitas vezes não conseguem ver o problema que eles têm. Nós aqui na escola detectamos muito melhor a falta de visão.
11: São 180 alunos, dos 6 aos 17 anos. Emma Finitska, 8 anos, gostou do exame.
13: Foi fixe. Tinha uma outra que tinha mais pequenas letras.
14: E os teus colegas?
13: Algumas minhas amigas tinham medo.
14: Mas vieram?
13: Sim.
11: Enquanto fazem fila para o rastreio, os alunos brincam e inventam jogos. Sentado num banco da escola, o diretor clínico dos serviços sociais da Câmara de Lisboa, Rui Julião, não podia estar mais feliz.
15: Está a correr espetacularmente bem. Todas as crianças a quem nós vamos tentar isto e que depois vão ter óculos vão melhorar claramente. Não é só a qualidade de vida, de ver melhor ou ver pior. É um envolvimento estudantil, é um envolvimento familiar, é um envolvimento social, é uma perspectiva diferente de vida. É ver melhor o mundo e eu acho que no final disto tudo, acho que as crianças merecem o melhor do mundo e portanto elas merecem mesmo tudo.
0: Reportagem de Cristina Leiman com o projeto Ver Melhor o Mundo, pelas contas da Gebalis. 15% da população em Lisboa vive em bairros municipais. São cerca de 60 mil pessoas. Este projeto vai abranger 6 mil crianças e jovens. Vão ser oferecidos no total 1.500 óculos. E agora, uma novidade alargada na Unidade Local de Saúde São João no Porto. Instalaram-se já quase 400 botões de pânico digitais para que os profissionais possam pedir ajuda caso se sintam ameaçados. Este sistema, chamado Stop Panic, começou a ser testado no Hospital de São João, está a ser alargado também aos centros de saúde. Carlos Ribeiro, o diretor do Serviço de Tecnologias de Informação e Comunicação da Unidade Local de Saúde São João, ouvido pela Agência Lusa, explica como funciona o novo sistema.
16: Um botão virtual que está nos computadores dos gabinetes de consulta, nomeadamente, discreto, de forma discreta, mas sempre visível, permite ao profissional, quando se sente ameaçado, acionar esse botão e aquilo desencadeia uma ação onde a gente quer, não é? Claro. Imagina, está no gabinete 3, eu aciono o botão de alerta, aquilo toca no gabinete 4 e no gabinete 2, para que as pessoas que estão no gabinete 4 e no gabinete 2 vejam que o colega que está no 3 se sente ameaçado e vão lá, entram logo lá de forma assim mais ou menos secreta ou mais ou menos a perguntar, ah, mas há alguma que está tudo bem por aqui, precisa de alguma ajuda?
0: O sistema começou a ser testado no final do ano passado, está a ser estendido gradualmente ao Centro de Saúde do Bonfim, no Porto. Carlos Ribeiro acredita que até ao verão possam ser instalados mais de 600 botões de pânico digitais. Desde o início do ano, o Stop Pânico foi acionado 5 vezes pelos profissionais da ULS de São João. Os médicos portugueses Gonçalo Dias e Beatriz Bartilotti chegam esta manhã ao Porto, vindos da Turquia, depois de terem sido deportados de Israel. Eles foram capturados em alto mar por embarcações israelitas ao largo de Chipre, numa altura em que integravam uma flotilha humanitária que tentava fazer chegar ajuda médica à faixa de Gaza, que é alvo de um bloqueio por parte de Israel há quase 3 anos. Os médicos vêm acompanhados de um funcionário diplomático português. A epidemia de ébola no coração da República Democrática do Congo já provocou 160 mortos, mas o número pode estar subestimado devido à falta de comunicações e de relato das populações. A Organização Mundial de Saúde tem equipas de emergência reforçadas no terreno, admite que os primeiros casos começaram já há vários meses. A província de Ituri, no nordeste do país, junto à fronteira com o Uganda e o Sudão do Sul, nas margens do lago Alberto, é o foco desta epidemia, Nadine Soares.
17: Ituri, uma região com cerca de 1 milhão de deslocados, em acampamentos sobrelotados e onde a resposta ao vírus do ébola está a demorar a organizar-se. Uma zona mal conectada por estradas e que sofre diariamente com a violência de grupos armados. Uma resposta da France Presse, num destes acampamentos, mostra um cenário sem qualquer posto de higiene. Um dos responsáveis diz à AFP que se o vírus chegar a este tipo de locais, será catastrófico. Já na capital, Bunia, as escolas e igrejas continuam abertas, escreve um correspondente da France Presse, mas, no entanto, o controlo continua apertado. No aeroporto, todos os passageiros são submetidos a um controlo de temperatura para conseguirem entrar no país, um local onde se concentram também toneladas de materiais de higiene enviados por ONGs para evitar a propagação do vírus. Esta epidemia acontece num momento em que as organizações enfrentam grandes dificuldades com a redução geral da ajuda internacional, numa altura em que o ébola continua a propagar-se na República Democrática do Congo. As ONGs reforçam a necessidade de cumprir as barreiras sanitárias e a detecção mais rápida de casos.
0: O jornalista Nadine Soares com os destaques das reportagens internacionais sobre as dificuldades em combater o ébola na República Democrática do Congo. Entre os casos suspeitos e confirmados são mais de 600 doentes. O ébola é um vírus que provoca uma febre hemorrágica com uma taxa de mortalidade acima dos 25% e que nos últimos 50 anos já foi responsável pela morte de 15 mil pessoas no continente africano, especialmente entre as populações da África Central. Antes do fecho, nota para a vitória do Al Nassr no Campeonato Saudita de Futebol. Jorge Jesus foi campeão ontem pela segunda vez. foi a estreia de Ronaldo e João Félix. O Al Nassr, que depois de duas jornadas deixou escapar o título, ontem confirmou finalmente a vitória com um resultado 4-1 e com dois golos de Cristiano Ronaldo. Garantiu o 10º título da história do clube, o primeiro desde a chegada de Cristiano Ronaldo. Jesus, que já tinha ganho um campeonato pelo Al Hilal, disse ontem à noite à Sport TV que o Benfica não é cenário para a próxima temporada e que o Fenerbahçe da Turquia poderá muito bem ser o próximo destino. No futsal, o Sporting está nas meias finais da Liga Placar, ganhou ontem à noite o segundo jogo ao Torriense por 7-5, depois de ter ganho também o primeiro jogo em Torres Vedras por 5-0. Está agora à espera do vencedor da outra eliminatória, ainda em aberto nos quartos de final, entre Braga e Ferreira do Zêzere. A negra está marcada para sábado à noite em Braga.
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0: 7h21, vamos ao trânsito. Nesta altura, a fila na A2 começa logo a seguir à Baixa de Corroios, vai até à Praça da Portagem da Ponte 25 de Abril. O IC19 tem fila a seguir ao Cacém até à reta dos comandos da Amadora, também já se para na parte final, na chegada à Pinamanique. A5, nesta altura, tem trânsito intenso a partir de Porto Salvo, depois alguma demora desde o Estádio Nacional até à zona de Linda Velha. Atenção também à Autoestrada do Norte, já com demora a seguir à portagem da Alverca até à zona de Via Longa, isto em direção a Lisboa. Por enquanto, o Porto ainda se circula sem dificuldades nas principais ligações.
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0: Já a seguir, a economia simplificada nas contas que contam com Nuno Correia da Silva.
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0: E hoje nos vem falar sobre o significado para o mercado dos direitos televisivos da entrada de Ronaldo na Live Mode TV.
3: Ronaldo entra no capital da Live Mode TV. Não foi revelado o valor da participação, nem o peso que representa na estrutura acionista, mas foi anunciado como muito relevante. Tudo o que Ronaldo faz é notícia, mas esta informação é particularmente relevante, porque representa um novo paradigma na transmissão dos jogos de futebol e, consequentemente, no valor dos direitos televisivos. A Live Mode TV teve gênese no Brasil e foi criada para expandir para a Europa, começando por Portugal, um modelo de transmissões esportivas gratuitas por streaming, através do YouTube e financiadas por publicidade e patrocínios. São gratuitas para o utilizador. Já garantiu a transmissão do próximo Mundial, o que lhe permitirá uma boa penetração e afirmação no mercado europeu. A presença de Ronaldo na estrutura acionista tem um significado muito forte para o mercado. Dá um sinal de qualidade, como tudo a que Ronaldo se associa, e dá, principalmente, uma indicação de que o futuro da TV estará no digital. O digital não tem fronteiras, tem como mercado todo o mundo, desde o espectador da Patagónia ao que assiste em Nova Iorque ou na Islândia. O futebol também não tem fronteiras linguísticas. Um bom jogo é um conteúdo apreciado em qualquer canto do mundo, independentemente da nacionalidade das equipes. A nova dimensão da transmissão dos conteúdos esportivos terá, inevitavelmente, impacto no valor dos chamados direitos televisivos. Com o mercado global, o valor vai aumentar. Os clubes, sobretudo os que são ícones internacionais, vão poder escalar as receitas com a transmissão de jogos. O valor de um, merc-

0: bocadinho das carnes dentro do pão. E daí saiu, começou a ser a carne do cozido.
1: Mas o que é que tem lá dentro mesmo?
0: As carnes do cozido, a carne de vaca, a carne de porco, os enchidos. Não leva couves, nem batatas, nem nada, não.
2: Para quem quiser experimentar, a Santos de cozido também vai ao Jamor.
0: Vai muita gente fazer, mas
3: muita gente vai, e
0: vão fazer o piquenique, os petiscos habituais. Há 70 anos não se vai a uma final e o espaço cidade tem sido bonito. O Torrense está a dar disputa da subida divisão, está na final da Taça de Portugal. Depois da tragédia que houve no inverno, isto foi a melhor coisa que podia nos acontecer. Eu estou a vencer, dá-nos alegria.
3: E a Santos do Cozido sai muito já agora para as pessoas que passam aqui? Não sei se há muito pessoal gosta.
0: O adepto que vem fora, que vem já, vai ver onde é que pode vir comer e vem cá comer, para experimentar, pois isto faz parte já do Conselho de Torres. A senhora vai a Torres Vedras, antigamente vinha a Torres Vedras comer um pastel de feijão. Agora vinha a Torres Vedras comer uma Santos do Cozido.
4: Reportagem de António Botelho em Torres Vedras, com a sonorização de Tomás Rodrigues. A final da Taça de Portugal está marcada para domingo, às 5 da tarde, 5 e um quarto, no Estádio Nacional. A TSF garante reportagem e relato num especial desporto que começa depois das 4 da tarde. E depois, já na próxima semana, ainda há para as expectativas dos torrienses, um jogo 2 do play-off, frente ao Casa Pia, em Rio Maior, para decidir qual das equipas vai jogar na Primeira Liga na próxima temporada. Torres Vedras, que de resto está a brilhar desde o final da última época, também no futebol feminino, ganhou a Taça Feminina no ano passado, ganhou este ano a Supertaça e a Taça da Liga e terminou a Liga Feminina em terceiro lugar, ou seja, está apurada para a Taça da Europa Feminina na próxima temporada.
5: São 8h28, menos uma hora nos Açores. Está aí um dia de calor. Há pouco os termómetros já marcavam 25 graus em Faro, 21 em Lisboa, 20 graus no Porto, 17 no Funchal e 16 graus em Ponta Delgada. Fechamos este grande jornal às 8, conferindo outros temas que também vão marcando a atualidade. Num domingo, os dois ativistas portugueses pró-Palestina regressam hoje a Portugal.
4: Os dois médicos, Gonçalo Dias e Beatriz Bartilotti, foram capturados na segunda-feira em águas internacionais ao largo de Chipre, quando tripulavam uma embarcação a caminho da faixa de Gaza para furar o bloqueio israelita à faixa de Gaza e a prestar ajuda médica aos palestinianos. Foram depois transportados até Israel, onde estiveram detidos até ontem, à altura em que foram deportados para a Turquia. Devem chegar esta manhã ao Porto. Francisca Bartilotti, irmã da médica Beatriz Bartilotti, contava ontem na TSF que os relatos que trazem do período em que estiveram detidos são impressionantes.
6: Tivemos contacto com a Beatriz quando ela chegou a Istambul, conseguiu um telemóvel para nos ligar, diz que está bem, bem disposta, e também nos disse que os últimos 3 dias foram muito complicados, que assistiu a várias cenas de violência dos soldados israelitas contra os ativistas, há muita gente com lesões, por isso vamos ficar mais aliviados quando estivermos com ela, mas também revoltados com esta situação e com a situação que se passa na Palestina neste momento.
4: Francisca Bartilotti, ontem à noite, ela é a irmã de Beatriz Bartilotti, uma das médicas que foram detidas durante a operação israelita. Foram mais de 450 pessoas detidas e transportadas para Israel durante esta semana. O caso do casal suspeito de ter abandonado os filhos em Alcácer do Sal, este casal, um homem e uma mulher franceses, entre eles a mãe das crianças, deverão ir a tribunal durante esta tarde e não estão a cooperar com as autoridades, é pelo menos essa a informação que é dada pela Guarda Nacional Republicana. O tribunal está a aguardar informações da justiça francesa para saber a quem entregar as crianças nas próximas horas. Para já, elas estão bem, ao cuidado de uma família de acolhimento temporário. O programa Creche Feliz está a registar mudanças. Havia a intenção de centrar as inscrições numa plataforma digital, mas face às dificuldades levantadas pelos operadores privados, os donos das creches, há uma alteração em curso. Vamos conhecer melhor essa alteração daqui a pouco, às 9 da manhã.
5: Está aí uma sexta-feira de calor em todo o território do continente. As temperaturas máximas hoje devem chegar aos 38 graus em Beja, 36 em Évora, máxima de 32 graus para Lisboa, 29 para o Porto e para Faro. Há possibilidade

0: de aguaceiros dispersos acompanhados de trovoadas a partir da tarde no norte do país.
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0: Destaques a esta hora na informação de trânsito em Lisboa. A1 para a segunda circular tem fila entre a portagem da Alverca e a zona de a subida de Via Longa, onde permanece um pesado avariado. A segunda circular com fila no sentido aeroporto Benfica, desde o relógio até à saída para o Eixo Norte-Sul e no sentido contrário, fila entre a Escola Alemã e as Calvanas. O Eixo Norte-Sul tem demora entre Telheiras e as Laranjeiras. Na A2 para a Ponte 25 de Abril, a fila começa após a Baixa de Corroios. O IC19 tem fila na zona de Queluz e depois só mesmo entre Alfragide e Pinamanique. A5 continua complicada entre a área de serviço de Oeiras e Linda Velha e desde o viaduto Duarte Pacheco até às Amoreiras. No Porto, o trânsito está lento na A1 para a VCI a partir de Coimbrões até à saída para a Avenida da Boa Vista. Na VCI, em direção à Rábida, fila a partir de Bonjóia até ao nó da A3. A A3, sentido Maia Porto, está demorada entre Águas Santas e a saída para a Circunvalação. A28, também complicada desde do nó da A4 até à rotunda AEP.
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0: Vamos para o café duplo desta sexta-feira com João Oliveira e Lídia Pereira, a moderação de Leonor Ferreira.
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9: As propostas apresentadas pelo Chega, Bloco de Esquerda e Livre, relativas à desclassificação de documentos sobre o terrorismo no pós-25 de Abril, vão ser hoje votadas no Parlamento. O Chega quer tornar públicos dados sobre as FP25. Já o Livre e o Bloco de Esquerda defendem a divulgação de dados relativos a organizações também de direita e extrema-direita, como o MDLP. Segundo tema do Café Duplo, o diploma, que entre outras medidas reduz o IVA na construção para 6% e estabelece o IRS nas rendas para 10%. Prevê ainda a simplificação dos licenciamentos. Um diploma que foi publicado esta semana. Bom dia, Lídia Pereira e João Oliveira. Lídia, como olha para esta desclassificação dos documentos relativos ao terrorismo no pós-25 de Abril?
10: Muito bom dia, Leonor. Bom dia, João. E bom dia a todos os nossos ouvintes. Pois é, um debate que regressou ao Parlamento esta semana e que me faz perguntar porquê e para quê. E, portanto, ainda bem que o PSD e o PS não alinharam em desclassificar os documentos deste período revolucionário, e eu creio que os nossos ouvintes concordarão que 50 anos envolvidos depois do 25 de Abril, a sociedade portuguesa vive razoavelmente pacificada com aquilo que aconteceu nessa época, e todos sabemos que houve excessos, mas também houve condenações e houve vários casos de amnistia aprovados pela própria Assembleia da República. E, portanto, andar agora a remexer no passado para criar guerras culturais ou de outra natureza não acrescenta absolutamente nada à vida dos portugueses. E os portugueses, hoje em dia, estão preocupados com o custo de vida, com esta nova crise, talvez com, possivelmente, com a onda de calor que já se começa a sentir, mas passar horas a discutir arquivos com 40 ou mais anos não faz nesta fase qualquer momento e, sobretudo, porque há um tempo para tudo. E este momento em que vivemos com tanta radicalização é possivelmente o pior momento para abrir feridas que já estarão saradas.
9: João Oliveira, como vê esta desclassificação?
11: Olá, Leonor e a Lídia, olá aos ouvintes da TSF. Bem, eu, a desclassificação, ela poderia ser útil se ela fosse feita por inteiro relativamente a todas as ações de terrorismo que foram desencadeadas depois do 25 de Abril e particularmente em relação àquelas que atingiram duramente o PCP e os seus militantes e o movimento sindical, porque o movimento terrorista de extrema-direita a seguir ao 25 de Abril foi intensíssimo e era, eu julgo que podia haver alguma utilidade na desclassificação dessa informação.
9: Há duas propostas nesse sentido, não é?
11: Pronto, eu estava a dizer isso, ou seja, eu acho que era útil que essa desclassificação, era útil se essa desclassificação fosse feita por inteiro para se conhecer tudo. Verdadeiramente, quem propôs o debate não era isso que queria. O debate foi lançado pelo Chega, por uma iniciativa do Chega, que visava precisamente ocultar o terrorismo desenvolvido pela extrema-direita e, portanto, visava focar-se apenas nas ações desenvolvidas pelos FP 25 de Abril. Eu creio que é importante que isso seja conhecido como uma parte desse processo, mas era absolutamente essencial que se conhecesse também aquela que foi a ação terrorista essencialmente desenvolvida depois do 25 de Abril, que foi aquela que foi movida pelo MDLP, pelo ELP, por outros movimentos terroristas de extrema-direita, e isso o Chega não queria fazer, porque o Chega tinha o objetivo de fazer desta discussão e fazer desta informação um elemento de chicana política, e eu acho que é sobretudo mais um elemento com que eles possam lançar lama sobre o 25 de Abril, que eu acho que é verdadeiramente esse o objetivo do
9: Como
11: Chega.
9: Como é que o PCP vai votar?
11: Bem, nós naturalmente votaremos contra a iniciativa do Chega e votaremos favoravelmente as outras duas.
9: Passamos agora ao segundo tema deste Café Duplo. O assunto tem a ver com o pacote fiscal para a habitação. Lídia Pereira, como olha para este pacote?
10: Acima de tudo, parece-me que são boas notícias. Está publicado o novo pacote fiscal, arranca já em julho. São medidas muito concretas e que vão sentir-se no bolso das pessoas. A Leonor identificava estas boas notícias há pouco na introdução. O IVA da construção, que desce para 6%, no caso da habitação própria permanente ou com obras destinadas a arrendamento para o mesmo efeito, é uma redução substancial que vai baixar o custo de construir quando estamos mesmo a precisar de mais casas disponíveis. O mesmo se passa com os processos de licenciamento, que chegam a ser penosos, que duram muito tempo, enfim, com muitas vezes com muitas iterações entre as câmaras municipais e quem quer construir. Depois também a tributação das rendas cair para 10% em sede IRS, portanto os senhorios hoje chegam a pagar 28% e, portanto, é uma diferença muito significativa e vai certamente incentivar muitos proprietários a colocar casas no mercado de arrendamento e talvez contribua também para diminuir os arrendamentos não declarados. E também outra medida que merece aqui ser referida tem a ver com o facto de não se tributarem as mais-valias sempre que o valor realizado for reinvestido em imóveis para arrendamento com um teto. E, portanto, nota-se que o governo quer, de facto, dinamizar o mercado do arrendamento, e isso é muito positivo. Portanto, este pacote, no fundo, faz aquilo que eu defendo, que é, em vez de combater o mercado, é preciso mobilizá-lo, e em vez de assustar quem investe, vamos dar previsibilidade. E portanto, estamos a implementar medidas fiscais inteligentes. Claro que não resolve tudo, a crise da habitação é demasiado profunda para ficar tudo resolvido com estas medidas, mas é outro passo no caminho certo.
9: João Oliveira, e como olha para este pacote fiscal?
11: Olha, eu vejo que este pacote de medidas que o Governo fez aprovar é um pacote de medidas que é ineficaz, ou seja, nós precisamos de casas para a habitação. O Governo facilita a construção. O que é que isso significa? Significa que, facilitando a construção, podemos ter mais casas, mas temos alguma certeza, alguma segurança que essas casas que vão aparecer de novo vão ficar afetas à habitação? Uma boa parte destas medidas que o Governo aprova podem vir a redundar em casas a serem construídas ou casas a serem disponibilizadas para outros fins que não seja o da habitação. E, particularmente em relação ao arrendamento, é manifestamente evidente que o caminho que o Governo está a apontar não resolve problema nenhum. Quem hoje possa ter um imóvel à disposição, olha para estas medidas do Governo e vai retirar os imóveis do alojamento local para os afetar ao arrendamento para a habitação. Não vai, porque estas medidas não resolvem nada desse problema, porque continua a ser mais rentável ter um imóvel no alojamento local do que se nada à habitação, e portanto nem das medidas sobre as mais-valias, nem sobre os benefícios fiscais em torno do IRS que se resolve o problema. Portanto, eu acho que este é um problema, é um pacote de medidas ineficaz, que ainda por cima, o Governo, em vez de fazer aquilo que lhe competia, que é aumentar a oferta de habitação pública, porque é só o Governo que consegue dirigi-la à habitação, o Governo tenta fazer aquele ato de fé no mercado. O mercado há de resolver isto, e a gente, com benefícios fiscais e com umas medidas de incentivo, a gente encontra a forma de serem outros a fazer aquilo que devia caber ao Estado. Ora, isso é uma abordagem completamente errada. Portanto, isto é um pacote de medidas que eu julgo que vai ser muitíssimo ineficaz e não sei se em alguns casos não será até contraproducente, como vimos já em relação às medidas do IMT, que foram tomadas há um ano e que fizeram aumentar muitíssimo o preço das casas.
9: E assim chegamos ao fim deste Café do Duplo. Desejo-vos um bom fim de semana.
0: Café Duplo com João Oliveira e Lídia Pereira. Repete mais logo antes da 13h. Segunda-feira regressa com Paula Marques e Manuel Monteiro. Faltam 17 minutos para as 9 da manhã. E agora parece mentira o humor de Zé Pedro Silva na manhã TSF. Título da crónica desta manhã: Rei Morto, Erro no Posto.
12: Uma rádio britânica anunciou por engano a morte do rei Carlos III. A estação atribuiu o lapso a um erro informático. Parece que existe um protocolo para estes casos. Como assim? Há um botão que diz o rei morreu. É que nem é assim tão frequente. Será que tem meteorologia, trânsito, falecimento de monarca, assim tudo seguido? A preocupação, claro, foi geral. O próprio Carlos III ficou para morrer. Como é que ele podia saber que não era verdade? Ninguém sabe, não é? O fim pode ser anunciado com uma interrupção da programação da rádio. Porquê da rádio? Porque é o que funciona sempre. Ninguém pode alegar que não soube do seu falecimento porque tinha havido, por exemplo, um apagão. Felizmente, não foi em Portugal, porque os portugueses teriam ficado completamente de rastos com a notícia. Era a consternação geral. Que grande tragédia! Como é que isto foi acontecer? Não era tanto pelo Tosé, apesar de lhe desejarmos o melhor e de sabermos que não arranjamos outra igual. Era mais por irmos outra vez para eleições. Isso é que seria insuportável. Por falar em insuportável, vai estar muito calor e a Direção-Geral de Saúde já fez as suas recomendações. Com todo o respeito, penso que já devíamos saber, nesta altura, como enfrentar temperaturas altas. A DGS não devia dizer nada abaixo de ébola ou de antivírus. É um pouco embaraçoso ler recomendações das autoridades para temperaturas de 35 graus. A recomendação de beber água, por exemplo, é a prova de que, se calhar, nem todos deviam poder votar. Quem não consegue sobreviver sozinho a temperaturas de 35 graus, talvez seja de se deixar a seleção natural fazer o seu trabalho. Apesar deste calor todo, espera-se que o céu não esteja limpo em várias regiões do país. E porquê? Por causa das poeiras do norte da África, exatamente. Agora é dia sim, dia não. O governo tem de fazer alguma coisa. O ministro Pinto Luz, que resolve tudo com imensa proatividade, o apelido Luz até vem da velocidade a que se desloca. Um dia passou pela Figueira da Foz, provocou um estampido, a Força Aérea teve de dizer que foi ela, para não se admitir que era o Pinto Luz, mas dizia eu, o ministro Pinto Luz é que devia tratar disto das poeiras. Proponho um plano de resiliência para se ir sacudir o norte de África. Sacudir, aspirar, passar a mopa, tem de se fazer alguma coisa. Ou então, o norte de África tem de arranjar um exaustor ou uma chaminé, como nas churrasqueiras. Junho está aí à porta, vai ser o fumo das sardinhas, as poeiras do norte de África e cheiro a bagaço de azeitona. Quando precisamos de recomendações da Direção-Geral de Saúde? Não há. Deixem-me adivinhar, é para se beber água. Melhor profissão do mundo? Pessoa das recomendações da DGS. Mas não se deve brincar com coisas sérias. O calor pode ser, de facto, um perigo. Há até casos de pessoas que ficaram avariadas. Por exemplo, Isaltino Moraes foi visto a passear uma cabra em Oeiras. O próprio autarca partilhou um vídeo nas redes sociais a passear a bicha com uma trela. Diz que é uma roçadora biológica para substituir as infraestruturas de Portugal, que não fazem a manutenção da marginal, mas foi, mas é o calor. Seja como for, a ideia é boa, é mais uma boa saída de Isaltino nas redes sociais. Neste caso, porém, tenho um receio. É que Isaltino apareça num próximo vídeo a comer uma chanfana.
0: Parece mentira, Zé Pedro Silva, na manhã TSF, crónicas que repetem mais logo ao fim da tarde, depois das 6. Ainda não sabe onde levar os mais novos neste fim de semana? Assinalam-se 20 anos de mar, o Festival Internacional de Marionetas em Espinho, e no TSF Pais e Filhos damos agora a conhecer alguns dos destaques da programação deste ano num trabalho de Maria Ramos Santos e Paulo Jorge Guerreiro.
13: Depois de uma primeira quinzena dedicada em exclusivo às escolas de Espinho, as portas abrem-se para todos. O MAR, Festival Internacional de Marionetas, promete centenas de atividades, que vão de espetáculos, oficinas, exposições e até sessões de cinemas que recuperam o icónico programa de televisão Os Amigos de Gaspar. Filipa Mesquita, diretora artística, partilha os pontos altos da programação.
14: Vamos ter apresentações de espetáculos, oficinas, jogos no jardim. O bom tempo está a chegar, é assim, incrível poderem vir para o jardim, fazer uma oficina com a família e brincarem um pouco, porque é importantíssimo e fundamental que a arte e a cultura também se aliem ao fator lúdico que tem os jogos. Todos os nossos jogos são inspirados em formas de marionetas e inspirados em marionetas. Depois vamos ter o Teatro Marionetas de Porto, vai estar cá na programação do festival com o espetáculo Senhor Aníbal. O Conta Devagar também vai estar no Auditório de Espinho, da Companhia Red Cloud. Vamos ter em todas as freguesias a apresentação do Teatro de Robertos. Para quem tem crianças mais pequeninas, pode viver o espetáculo Cordão, da Companhia Fértil, que é um espetáculo muito bonito, muito delicado, assim para os meninos que ainda estão a ver pela primeira vez os seus espetáculos. E terminamos o nosso festival nos últimos dias com uma performance de um bicharoco gigantesco que vai andar pela cidade, uma companhia espanhola, sendo que no dia 31 temos assim de manhã um espetáculo que se chama Espanto, da Ana Madureira e do Vahan Keropivan.
13: São várias as propostas para assistir até 31 de maio em Espinho.
0: Ficaram as sugestões no TSF Pais e Filhos desta manhã com Maria Ramos Santos e Paulo Jorge Guerreiro. Faltam 11 minutos para as 9 e agora vamos aos sinais de Fernando Alves.
15: Sentes-te capaz de subir ao piso de cima, de modo a concluirmos a ronda pelas exposições do Arquivo Fotográfico Municipal de Lisboa? Se nos fraquejarem as cruzes, podemos sentar-nos na sala de leitura e havemos de encontrar modo de celebrar este burgo em que tantas vezes nos perdemos, quando ainda não tinham chegado os tuc-tuques, mas as colinas pareciam bastante mais suaves. Talvez Jorge Dussault, o bretão que desde os anos 80 nos captou as sombras de um fado mais esconso e fundo, tenho ouvido falar de um mercado da Ribeira Velha, ali para os lados do Campo das Cebolas. Talvez não. Dussault conheceu e guardou os cheiros e o estrépito de vozes do mercado da Ribeira Nova, das ruas e travessas em redor dos remolares. Tantas as imagens que capturou de nós na toponímia, em gritos de peixeiras e de saloios, na cidade mais escondida, onde o novo, entretanto, envelheceu na voragem deste tempo de luzes bastardas. Imagina que o bretão está parado na rua, que ainda não é cor-de-rosa, que vem dos lados do Ferragial, onde fui tantas vezes com o meu pai por via de uma sumptuosa mão de vaca com grão, ou terá sido na Vítor Cordon. Jorge Dussault vem agora a passo lento para mais perto do rio. Supõe que vai sentar-se no British Bar e que mete conversa com o Cardoso Pires, que está ali organizando o esquema de um diário de bordo para a cidade. Navio sem mastros, cais de si mesmo. O bretão é muito capaz de perguntar-lhe com o ar neutro de quem cuida de saber as horas. O que significa tal palavra remolares? Já agora, o que significa ferragial? O outro tem os olhos postos no relógio de parede, cujos ponteiros andam ao contrário. e encaminhou-o para um número antigo do almanac que ajudou a fundar. Duas ou três notas com uns pozinhos mais antigos de Norberto Araújo. Há uma névoa lá fora quando Alexandra Alfa espreita por entre neons e vidros espelhados. Cardoso Pires anota num guardanapo a mais bela legenda que alguém poderia oferecer ao bar da rua Bernardino Costa. Tem um sabor a cais sem água à vista. Cá estamos, no piso de cima do Arquivo Municipal. Eis a exposição fotográfica Jorge Dussault, de Lisboa para ti. Tantas Lisboas alinhadas a preto e branco, desde meados de 80 até o início deste século, que terá sido feito daquela carripana abandonada no ermo de barracas do Prior Velho e dos miúdos que jogam à bola no pó da rua. Repare, entretanto, nestas mulheres de olhar inquieto, vigiando o alguidar de peixe em plena rua, uma ginga de África na dobra do cais, o olhar tão inquieto nos rostos que fitam lugares indeterminados, lenços que adivinhamos muito garridos no preto e branco, contas de um rosário vasto e, do outro lado do vidro, o rosto de um homem de olhar severo, tão rente aos rostos delas, tão aparentemente rente, os lábios tensos, um avental detalhante, cotovelos junto à balança. Vai bem servida a freguesa com estes bifinhos de alcatra. Na verdade, está o homem sem clientes naquele instante em que Dussault registra o seu olhar duro, cortante, um olhar de rabadilha triste, talvez só estufando. E há duas mãos de vaca penduradas de um gancho, tão tristes que não pedem grão. Pedem a nossa cabeça de adolescente espreitando atrevidamente da porta. Ó vizinho, tem mão de vaca?

Cidade Tejo, Rodrigo Leão, estamos no fecho desta hora na manhã TSF. Daqui a muito pouco vai ficar a saber, no arranque da edição das 9, qual é o tema em debate hoje no fórum da TSF.

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0: 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Muito bom dia, são 8h58, menos uma hora nos Açores. 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
4: Vão ser sujeitos a um juiz ainda durante o dia de hoje, em princípio, o casal que ontem foi detido em Fátima e que é suspeito do crime de abandono de 2 irmãos, de 3 e 5 anos. Mulher neste casal é a mãe das crianças. O juiz, presidente do Tribunal Judicial da Comarca de Setúbal, garante que está em contacto com as autoridades judiciais francesas para encontrar a melhor forma de acolher estas crianças. Esta manhã chegam a Lisboa, chegam ao Porto os 2 médicos que foram capturados por Israel em alto mar na passada segunda-feira e que estiveram detidos até ontem de manhã e que numa operação que suscitou uma onda internacional de revolta que se aliou ontem o Presidente da República, António José Seguro. Também esta manhã estamos a ser novamente sobressaltados com os novos números da violência doméstica, desde logo com o número de detidos com pulseira eletrónica durante o ano passado e com o aumento com os números deste primeiro trimestre de 2026.
5: Ora, precisamente, os dados mais recentes sobre a violência doméstica vão ser o ponto de partida para o debate no Fórum desta manhã, Manuela Cássio.
6: E vamos tentar perceber como é que este crime continua a aumentar. Nos primeiros meses do ano tivemos mais casos denunciados às autoridades e mais detidos. No Fórum TSF queremos ouvir a opinião dos nossos e das nossas ouvintes. O que é que está a falhar para que o número de crimes de violência doméstica esteja a aumentar? Estamos a fazer o suficiente para proteger as vítimas e castigar os agressores ou estamos a falhar nesta área? E a sociedade? Estará a perder a sensibilidade para este crime e a desculpabilizar os agressores, como alerta a Associação Portuguesa de Apoio à Vítima?
5: Este é o assunto que vai a debate hoje no último fórum desta semana. Queremos ouvir a sua opinião, 808-202-173, 808-202-173. Pode participar em alternativa também no debate online, deixando o seu comentário na página da TSF no Facebook. O fórum está no ar a seguir às 10.
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5: Vamos à edição das 9, Nuno Domingos.
4: O número de detidos com pulseira eletrónica por violência doméstica aumentou 222% numa década. A Direção-Geral da Reinserção e Serviços Prisionais dá conta de um total de 1.655 pulseiras eletrónicas durante o ano passado e com uma representação de 60% do total de pessoas a quem é aplicada a pena de vigilância eletrónica. De uma forma geral, a pulseira eletrónica é uma medida cada vez mais usada. Segundo o relatório, houve um aumento de 692% deste tipo de pena de prisão em 10 anos. Quanto aos casos de violência doméstica, os dados revelados esta manhã pelo Expresso mostram que no primeiro trimestre do ano a PSP e a GNR registaram uma média de 78 ocorrências, ou seja, 9 detenções por dia. Se razões faltassem, aqui estão algumas a abrir já daqui a pouco o debate no fórum da TSF desta manhã na TSF e em tsf.pt, como sempre, com a moderação de Manuela Cássio. O casal que ontem foi detido em Fátima e que é suspeito do crime de abandono de dois irmãos de 3 e 5 anos numa zona erma de Alcácer do Sal não está a cooperar com as autoridades. Ou seja, não se sabe nesta altura o que terá motivado este casal francês, mãe e padrasto das crianças, a abandonar os dois irmãos. Em comunicado, o juiz-presidente do Tribunal Judicial da Comarca de Setúbal, António José Fialho, explica que a proteção das crianças está a ser assegurada pelo Tribunal de Menores de Santiago do Cacém. O processo está a ser assegurado por uma família de acolhimento temporário, em diálogo com a Segurança Social e com a Embaixada de França. O Tribunal está a aguardar informações sobre a tutela da criança por parte das autoridades judiciais francesas sobre os procedimentos a adotar, já que a informação presente é que a mãe tem a tutela das crianças, o pai tem os direitos de visita. O casal há de ser sujeito a um juiz, ao interrogatório de um juiz, ainda durante o dia de hoje. Essa é, pelo menos, a atual previsão. E agora, o caso que está a retirar uma parte do tapete debaixo dos pés dos dirigentes de Israel, ao ponto do primeiro-ministro Benjamin Netanyahu ter-se distanciado do ministro Ben-Gvir, um dos mais radicais do governo de coligação em Israel. Estão hoje a regressar a casa os mais de 400 ativistas interceptados e capturados por Israel em águas internacionais, ao largo de Chipre, na segunda-feira. Pretendiam furar o bloqueio israelita à faixa de Gaza e entregar ajuda humanitária, nomeadamente ajuda médica. Foram transportados até Ashdod. Ficaram detidos até ontem de manhã, sujeitos a violência física, psicológica e humilhações sexuais, isto a ter em conta os relatos dos grupos de defesa de direitos humanos, também os relatos já feitos e já conhecidos dos próprios, e um estranho vídeo mostrando orgulho por parte do tal ministro israelita. Eles foram figurantes à força de um vídeo onde o ministro aparecia hasteando a bandeira israelita e estes cidadãos estavam ajoelhados no chão. A vaga internacional de condenações tem estado a atravessar esta semana instituições internacionais. Os chefes de Estado, chefes de governo e até líderes das diplomacias têm condenado a atitude de Israel em relação a estes ativistas. O Presidente da República, António José Seguro, juntou ontem a voz a este repúdio global.
9: Visionámos humilhações públicas de seres humanos e tratamentos indignos que merecem total repúdio e condenação. Países que foram berço de direitos humanos avançam por caminhos que contradizem a obra que edificaram, que ignoram os seus valores fundacionais, que se deixam contagiar por tentações populistas, discriminatórias e persecutórias da dignidade humana. Em casos extremos, violam as regras de modo assumido, sem qualquer pudor, ridicularizando as organizações internacionais que zelam pela sua aplicação e das quais foram eles próprios fundadores.
4: António José Seguro, Presidente da República, ontem à tarde, ontem à noite. Francisca Bartilotti, irmã de Beatriz Bartilotti, um dos dois médicos portugueses que integravam esta flotilha e que foram capturados também por Israel, ela relatou a primeira conversa que teve com a irmã a partir-se da Turquia.
10: Tivemos contacto com a Beatriz, quando ela chegou a Istambul, conseguiu um telemóvel para nos ligar, diz que está bem, bem disposta, e também nos disse que os últimos 3 dias foram muito complicados, que assistiu a várias cenas de violência dos soldados israelitas contra os ativistas, há muita gente com lesões, por isso vamos ficar mais aliviados quando estivermos com ela, mas também revoltados com esta situação e com a situação que se passa na Palestina neste momento.
4: Gonçalo Dias e Beatriz Bartilotti são os dois médicos que foram capturados por Israel. Chegam hoje, durante a manhã, ao Porto, depois de uma operação que levou à deportação destes cidadãos de Israel para a Turquia e de um voo que aconteceu esta manhã, ou que está a acontecer esta manhã, entre a Turquia e a cidade do Porto. Os pais que queiram inscrever os filhos no projeto ou no programa Cresce Feliz vão poder fazê-lo através do portal da Segurança Social. Até abril, as famílias faziam as inscrições presencialmente, mas agora há uma nova plataforma que promete travar os atrasos nos processos. A presidenta da Associação de Creches e Estabelecimentos de Ensino Particular, Susana Batista, explicou há pouco à TSF o que mudou no acesso a esta rede gratuita.
11: Esta nova aplicação tem um grande benefício, que é realmente os processos são todos feitos em tempo real. Portanto, no momento que abre uma vaga numa instituição, seja ela privada ou IPSS, imediatamente a vaga aparece no portal, os pais podem-se matricular ou vá lá inscrever imediatamente. A creche tem um prazo de 7 dias máximo para analisar e validar aquele pedido. Se for aprovado, é em tempo real. A família recebe automaticamente uma mensagem a dizer a sua inscrição foi feita pela creche tal. A própria creche tem a possibilidade, através do portal, comunicar imediatamente com a família, seja por mensagem, seja por telefone, e pedir à família para vir à creche formalizar a inscrição.
4: São ideias deixadas por Susana Batista. Ela diz que as alterações provocaram algumas dúvidas entre os pais e a comunidade escolar e, por isso, a Segurança Social aplicou um regime transitório até ao próximo mês de setembro. Ou seja, nos próximos meses ainda vai ser possível inscrever as crianças presencialmente. Em setembro entra em vigor a inscrição apenas através da Segurança Social e, nessa altura, diz Susana Batista, deixam de existir listas de espera.
11: Também tem a sua parte menos boa, que é não há uma lista de espera. Portanto, as famílias ou entram naquela vaga que existe naquele momento, ou então vão ter que aguardar que abra novamente uma vaga. Não há possibilidade de ficarem em lista de espera e de ver, vá lá, uma hora e saber quando é que vão ser colocados. No entanto, esta nova aplicação permite uma outra coisa, é que as famílias, se quiserem, podem pedir a aplicação para serem notificadas assim que abrir uma vaga naquele estabelecimento que elas procuravam e que não tiveram vaga naquele momento.
4: Susana Batista, responsável pela Associação das Creches e Estabelecimentos de Ensino Particular, em setembro acabam os processos de pré-inscrição. Essa mudança vai abranger todas as creches do setor social e solidário, também as creches privadas. A Segurança Social vai emitir em breve um comunicado a esclarecer todas as mudanças que entram em vigor já no próximo mês de setembro. Há já primeiras indicações de que na próxima semana, na próxima segunda-feira, o gasóleo e a gasolina vão voltar a aumentar. Isso tem a ver com o facto de o preço do barril de petróleo ter continuado muito elevado durante esta semana. Tem sido uma constante nos últimos 3 meses. Os preços estão cerca de 20% acima da média dos primeiros meses do ano. A gasolina e o gasóleo aumentaram e estão acima dos 2 euros por litro. E por isso há cada vez mais pessoas que aparentemente estão a deixar o carro estacionado à porta de casa e usam os transportes públicos para o trabalho, sempre que isso seja, claro, possível, porque não é em todas as situações. A TSF tentou, junto das empresas que gerem os sistemas metropolitanos de transportes de Lisboa e do Porto, ter informações sobre a venda de passes nos últimos meses, e confirma-se, no caso de Lisboa, um aumento da procura dos passes e da procura dos passageiros pelos transportes públicos. públicos. Carlos Humberto, da Transportes Metropolitanos de Lisboa, revelou o crescimento dos meses de março e abril.
12: Comparativamente com o março do ano anterior, portanto, 25%, crescemos 15%. Em abril, 26%, comparativamente com o abril do ano anterior, crescemos 13%. E nós dizemos, talvez isto seja induzível, podemos induzir, está aqui também uma, além das questões da oferta, da frequência, etc., de um conjunto de ações que estamos a desenvolver, também há aqui uma parte de pessoas que deixaram de utilizar o carro e passaram a vir de transportes coletivos.
4: São ideias deixadas por Carlos Humberto, ouvido pela TSF. O presidente da Transportes Metropolitanos de Lisboa acredita que a procura pode vir a aumentar até outubro, época alta para a rodoviária de Lisboa. Ora, estes dados são dados de Lisboa. A TSF continua a aguardar os dados relativos à área do Porto, onde o sistema andante é o que é usado para gerir os transportes metropolitanos. E agora, um livro que junta magia, imaginação e curiosidade. O Atlas das Criaturas Mágicas de Portugal. São 70 criaturas míticas, desde monstros, dragões, sereias, fadas, diabos. O autor, Samuel F. Pimenta, partiu de uma recolha da tradição literária e oral do país e teve dificuldade na escolha.
13: Só este livro reúne mais de 70. E posso lhe dizer que se eu tivesse colocado todas as criaturas, seria quase impossível que este livro tivesse uma leitura fácil, porque são realmente muitas e são muitas localidades com muitas histórias. Só para dar uma ideia, por exemplo, Moiras Encantadas existem muitas, quase todas as terras têm histórias sobre Moiras Encantadas, ou mesmo sobre sereias, quando falamos sobre as localidades na costa marítima, mas também temos os trasgos, temos gigantes, temos algumas fadas também, são muitas, são mesmo muitas.
4: Com tantas criaturas mágicas, Samuel F. Pimenta seguiu 4 critérios.
13: Ter criaturas que, por um lado, são terríveis, são assustadoras, e ter criaturas benéficas também. Por outro lado, ter criaturas que estão mais ligadas ao maravilhoso e à imaginação pura. E, por outro lado, ter criaturas que estão muito próximas da realidade. Magia, imaginação, espírito de curiosidade. Nós vivemos num mundo que está cada vez mais concreto e, por outro lado, também dissociado com a questão das redes sociais e do digital. Este livro chama as pessoas para os lugares, porque são histórias sobre lugares.
4: Um atlas que quer também promover viagens em família, o Atlas das Criaturas Mágicas de Portugal, é lançado amanhã na Casa do Jardim da Estrela, em Lisboa. Helena Soares ilustra o livro com seres que povoam os nossos medos, as nossas fantasias e as nossas aventuras.
5: À Fórum TSF, a seguir às 10, hoje olhamos os dados mais recentes sobre a violência doméstica e queremos ouvir a sua opinião. O que é que está a falhar para que o número de casos esteja a aumentar? Estamos a fazer o suficiente para proteger as vítimas e castigar os agressores? A sociedade está a perder a sensibilidade para este crime e tende a desculpabilizar os agressores, como alerta a Associação Portuguesa de Apoio à Vítima. 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O fórum está no ar daqui a uma hora.
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5: 9h17, agora voltamos ao trânsito. Esta manhã há uma entrada em Lisboa particularmente complicada, é A1, tem a ver com um pesado que tem estado avariado na subida de Via Longa, sentido a Vila Franca de Gira, Lisboa. Nesta altura há fila logo a seguir à portagem de Alverca. Depois encontra a segunda circular com fila na zona da Encarnação e também entre o relógio e a saída para o Eixo Norte-Sul. No sentido contrário, Pina Manique que vem, fila entre o viaduto do Eixo Norte-Sul e as Calvanas. Eixo Norte-Sul, que ainda tem demora entre o Lumiar e as Laranjeiras. A Cril também com fila em direção à Ponte Vasco da Gama. A partir de Camarate até Sacavém, em direção ao Algés, não há problemas. Para a Ponte 25 de Abril, a fila na A2 começa agora junto aos viadutos do Feijó e C19 com demora só mesmo na parte final entre Alfragide e Pina Manique. No Porto, o trânsito ainda lento na A1 para a VCI, a partir de Coimbrões até à saída para a Avenida da Boa Vista. A VCI, sentido Freixo Rábida, tem paragens entre Bom Joia e o viaduto do Amial. Na A3, há fila na saída para a Circunvalação. A A28 tem demora desde o nó da A4, a Ponto Infante para o Porto e a Marginal para o Túnel da Ribeira, ainda com alguma fila nesta manhã.
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5: Vamos à opinião que, à sexta-feira, é assinada pelo diretor do JN, Rafael Barbosa.
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23: Vivemos no tempo do dinheiro digital. No meu caso, passam-se semanas sem precisar de fazer um levantamento no multibanco. Quase tudo se paga com um cartão de plástico, ou melhor ainda, com um cartão digital. Aproximamos o telemóvel ou o relógio da maquineta e está feito. Há uns anos, já depois da pandemia, que deu um empurrão aos pagamentos eletrónicos, andei pelo Canadá durante 5 dias e, tirando a taxa de câmbio, não fiquei a saber mais nada sobre os dólares canadianos. Nem uma nota ou moeda me passaram pelas mãos. Mas não estamos no Canadá. E também eu, de tempos a tempos, sinto a necessidade de fazer um levantamento de 10 ou 20 paus para situações de vida ou de morte, como pagar um café, dar uma moeda ao arrumador, ou agora que chegou o calor, para um fino no bar do pavilhão da Bataria, em Leça da Palmeira, enquanto vejo os últimos minutos do treino de futebol do mais novo. O normal é aproveitar uma passagem de carro pela estação de serviço ou pelo supermercado para garantir uma ou duas notas de 10 na carteira. Mas mesmo que andasse apiado, teria alternativas. Ou um empréstimo de curto prazo e sem juros no milheiro do Vasco, ou em casos extremos, uma ida à caixa multibanco do hospital privado que fica do outro lado da circunvalação. Tenho sorte, pelo menos no que diz respeito a multibancos. Vivo no litoral, e na segunda maior metrópole do país. Não me calhou a mim ser habitante de uma das 1.200 freguesias onde a caixa multibanco ou agência bancária mais próximas obrigam a uma deslocação de pelo menos 15 km. Segundo o Claude, um rival do ChatGPT que está na moda, no Portugal rural, quem tiver carro pode contar com 30 a 40 minutos ida e volta. Se for a pé, em passe normal, são 3 horas para ir ao multibanco e outras 3 para voltar a casa. Como, apesar de artificial, é inteligente, e depois de eu lhe dizer a minha idade, o Claude previu que o passo será mais lento e ainda aconselhou umas paragens pelo caminho. Ou seja, 7 horas para levantar 20 euros. Caiu-me esta notícia dos multibancos, não no colo, mas lá está, no telemóvel, quando já se diluía o que tinha ouvido no dia anterior em Vila Real, numa conferência dedicada aos 50 anos do poder local e ao desenvolvimento do Douro. Uma região onde ficam muitas das freguesias em que o multibanco mais próximo fica a 15 km ou mais. Uma região que fica, na verdade, no lado errado do mapa do dinheiro. Como explicou o antigo ministro da Economia, Carlos Tavares, um dos oradores da tal conferência, 75% da atividade económica nacional concentra-se em 25% do território. E em Lisboa vão construir um novo aeroporto que precisa de uma nova ponte sobre o Tejo para que por ela possa passar uma nova ligação ferroviária. E anuncia-se uma cena megalómana chamada Parque Cidades do Tejo. E está a concurso o TGV que ligará a capital do reino ao Porto. Muitas dezenas de milhares de milhões de investimento nos tais 25% de território. Sumei 2 mais 2 e mesmo sem perguntar ao Claude, tirei a minha conclusão. Não devia surpreender ninguém que haja tão poucas caixas multibanco no interior e que, quando as há, seja preciso percorrer, no mínimo, 15 km. As notas ficam todas retidas na estreita faixa litoral que vai de Sines a Braga. Para os outros 75% do país, só sobram os trocos. E toda a gente sabe que nos multibancos, ao contrário do mielheiro do Vasco, não se levantam moedas.
5: Vale a pena imprimir o talão desta crónica. Rafael Barbosa, diretor do JN, na opinião desta manhã. São 9h23, vamos para as capas da imprensa internacional. João Francisco Guerreiro, hoje com notícias sobre a regulação e o uso da tecnologia da chamada inteligência artificial.
0: Os patrões das tecnológicas da Europa avisam que Bruxelas está a afastar as empresas de inteligência artificial. É a manchete do Político. O site informativo destaca que Christophe Fouquet, presidente executivo da maior fabricante europeia de circuitos eletrónicos, acusa a União Europeia de criar regras demasiado restritivas e desalinhadas das necessidades da indústria, numa altura em que Bruxelas prepara novas regras para a inteligência artificial e semicondutores. O líder da empresa, com sede nos Países Baixos, defende que o excesso de regulação ameaça empurrar as empresas tecnológicas para fora da Europa. No Reino Unido, o The Guardian escreve que o presidente da Câmara de Londres bloqueou um acordo entre a Polícia Metropolitana e a empresa Plantir para a utilização de inteligência artificial. O jornal conta que Sadiq Khan travou um contrato de 50 milhões de libras por considerar que existem sérias preocupações sobre o uso da tecnologia. A polémica centra-se na utilização de sistemas automáticos de análise de dados criminais e na possibilidade de vigilância excessiva por parte das autoridades. Vale a pena espreitar novamente o Político, uma notícia sobre a produção de energia. Os planos de Giorgia Meloni para ressuscitar a energia nuclear esbarram nos velhos fantasmas de Itália, um dos principais destaques do site informativo a esta hora. Lê-se que Giorgia Meloni quer relançar a energia nuclear para reduzir a dependência energética e enfrentar a volatilidade dos preços, mas o projeto enfrenta resistência política e social num país ainda marcado pelos referendos que rejeitaram a energia nuclear depois de Chernobyl e de Fukushima. China e Paquistão procuram laços mais fortes. É o destaque do China Daily. O jornal oficial chinês escreve que Xi Jinping e Asif Ali Zardari trocaram mensagens por ocasião dos 75 anos das relações diplomáticas

0: filhas do antigo chefe do governo espanhol. É a manchete do La Vanguardia. O jornal catalão escreve que um juiz ordenou o bloqueio de cerca de 490 mil euros relacionados com a alegada comissão de resgate da companhia aérea Plus Ultra. O El País acrescenta que a Audiência Nacional congelou meio milhão de euros no âmbito da investigação ao chamado caso Plus Ultra. O jornal espanhol escreve que a decisão corresponde ao valor alegadamente recebido por uma consultora e refere que a companhia aérea continua a negociar um plano de viabilidade depois do impacto do resgate estatal. Na Polónia, o jornal Gazeta Wyborcza, que significa jornal eleitoral, fala de criptomoedas e política. O jornal escreve que um projeto da Zondar Crypto estaria ligado a uma estrutura político-mediática próxima do presidente polaco Andrzej Duda e da televisão República. A investigação descreve relações entre empresários das criptomoedas, figuras políticas conservadoras e viagens ligadas à administração de Donald Trump.
1: São os principais assuntos em destaque na imprensa internacional desta manhã, aqui com o correspondente da TSF em Bruxelas, João Francisco Guerreiro. 9:27, antes da síntese, levante-se o réu, a crónica de Rui Cardoso Martins.
2: Longe das metáforas cegas.

Há muito que penso ao estar com pessoas com deficiência, e mais ainda quando delas sou amigo, que a história da humanidade e, portanto, da linguagem está cheia de metáforas curiosas, mas também cruéis e injustas. A deficiência transforma-se, por comparação lateral, em imagem para coisas negativas ou risíveis. Mais depressa se apanha um mentiroso do que um coxo, a tua explicação está cheia de partes gagas, és surdo só para o que te dá jeito. Bom, se chegamos à cegueira, para usar uma metáfora de outra natureza, os casos são mato. Há nas conversas comuns e boa parte da literatura inúmeras transformações da cegueira em exemplo maior de outra coisa. Primeiro, muitíssimas pessoas não dizem as palavras cegueira e cego, as expressões corretas, e metem-se caridosamente a chamar invisual alguém que não vê, o que, como explicou o colega de infância e amigo Vítor, advogado cego, pode ser interpretado como alguém que ninguém consegue ver e que leva, finalmente, a fenómenos paranormais, como um transeunte puxar violentamente um cego pelo braço no passeio e pôr-se a gritar, abrindo alas. Deixem passar o homem, que é invisível. Em segundo lugar, a cegueira faz-se metáfora de todas as tristezas e maldades humanas. Há a cegueira política, a cegueira económica e, claro, as cegueiras do amor. Foi por isso que, uma vez, escrevi num livro um ditado inventado, que talvez vos pareça pateta, verdade lá para Alice, mas em que os cegos se reconhecem, pois está carregado de verdade. Cegos são pessoas que não veem, na minha opinião. Isto é, são pessoas como quaisquer outras, com defeitos e virtudes, só os olhos não funcionam. Na verdade, qualquer cego usa as expressões visto, vi aquele espetáculo, vi aquele filme, e estás a ver, como qualquer pessoa. E há dias vi-me eu nesta curiosa situação em que as coisas se juntam. No banco dos réus estava Alberto, que aos 21 anos, quando fabricava enxadas e outros instrumentos agrícolas, ficou cego num acidente com soldadura. Passou muitos anos dedicado ao atletismo, mas aos 40 e poucos anos teve de parar de correr e, infelizmente, começou a beber. Alberto mudou então a sua vida e transformou também a vida em comum com Isabel, também cega desde há 10 anos, num inferno de insultos, medos, angústias. Segundo a acusação, lida pela juíza, duas vezes por semana Alberto entrava em casa, vindo do café, e por motivos frívolos gritava à mulher: sua puta, és uma mulher que não prestas. Há 2 anos, no pico da sua zanga, avisou-a: se terminares comigo, vou-te matar, vou-te fazer a folha. Provocou com isto grande perturbação na mulher, receosa do que viesse a acontecer. Ela hoje passa mais metade das semanas noutra cidade, acompanhando a filha de ambos, que entrou para a universidade, mas ainda fica na mesma casa de Alberto quando vem a Lisboa. Ele, desde que foi acusado, sossegou. Eu discutia com ela por ela estar sempre ao telemóvel e ao computador, só isso. Ela diz que lhe chamei uma vez puta, mas eu não lembro de nada. Eu nem minto, nem digo que é verdade. Ela é que diz que sim. Nunca disse que lhe fazia a folha se o deixasse. Por acaso isso nunca disse, só disse que estava sempre a falar ao computador, a falar com as amizades que ela tem. Não era por ciúmes? Não a acusou de falar com homens? Sim, falava com homens que eu não conhecia. E pronto, cá está, um caso de ciúmes e alcoolismo, ou álcool e ciumeira, como tantos outros no tribunal, violências aos milhares que desta vez não chegaram à agressão física.

0: doméstica, só a velha, cotidiana infelicidade doméstica portuguesa. Cegos são pessoas que não veem, na minha opinião.
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0: São 9h32, bom dia, menos uma hora nos Açores, dia de calor. Nesta altura já estão 27 graus em Faro, 24 em Lisboa, 23 no Porto, 19 graus no Funchal e 17 em Ponta Delgada. Vamos olhar algumas das notícias que marcam amanhã. E, Leonor Ferreira, o terminal de Sete Rios passa a estar aberto à Flixbus.
1: É uma notícia que acaba de chegar em comunicado enviado pela Rede Expressos, que gera esse terminal em Lisboa. Ora, a Rede Expressos comunicou à Flixbus os horários disponíveis para a sua operação, autorizando a empresa a usar aquele terminal, apesar deste apresentar uma capacidade operativa limitada. Lê-se nesta nota enviada à empresa. Na mesma comunicação feita à Flixbus, o terminal de Sete Rios identifica ainda os horários solicitados pela empresa alemã, que podem agora ser acomodados. Neste documento refere-se que o terminal apresenta uma capacidade operativa limitada e que funciona em condições de exploração bastante exigentes, tanto pela intensidade da utilização diária como pela circulação rodoviária. O facto é que há muito que a Flixbus queria usar este terminal usado pela Rede Expressos. O terminal de Sete Rios está dada agora a autorização. O juiz-presidente do Tribunal de Setúbal, sobre o caso das crianças alegadamente abandonadas numa estrada em Alcácer do Sal, revela que a proteção dos dois menores está a ser assegurada pelo Tribunal de Menores de Santiago do Cacém. Acrescenta ainda que as crianças estão numa família de acolhimento temporário e o processo passa pela coordenação entre a Segurança Social e a Embaixada de França. O juiz António José Fialho revela que o Tribunal está a guardar informações sobre a tutela das crianças da parte das autoridades judiciais francesas sobre os procedimentos a adotar, já que a informação presente é que as mães têm a tutela e os pais o direito de visita. 60 operacionais continuam a tentar dominar o incêndio num pavilhão de uma empresa de resíduos de reciclagem de plásticos em Taveiro, Coimbra. O fogo deflagrou de madrugada e não provocou vítimas. As chamas estão confinadas a um pavilhão. Os pais que queiram inscrever os filhos na Creche Feliz vão poder fazê-lo através do portal da Segurança Social. Até abril as famílias faziam as inscrições presencialmente, mas agora há uma nova plataforma que promete travar os atrasos nos processos. Em breve a Segurança Social vai esclarecer todas as mudanças que entram em vigor em setembro. Ainda neste jornal História, ou melhor, um Atlas das Criaturas Mágicas de Portugal, estamos a folhear nesta manhã. É um livro de Samuel Pimenta que conta a história de 70 criaturas míticas, como monstros, sereias, papões e fadas, a partir da tradição literária e oral do nosso país. São histórias para conferirmos de novo às 10 da manhã.
0: Entretanto, vamos daqui a pouco olhar a imprensa portuguesa, como sempre com um convidado. Hoje será João Neto, presidente da Associação Portuguesa de Museus. Depois vamos aos factos, parceria TSF, Jornal Polígrafo. A seguir às 10 temos Fórum TSF, olhamos hoje os dados mais recentes sobre a violência doméstica e queremos ouvir a sua opinião. O que é que está a falhar para que o número de casos esteja a aumentar? Estamos a fazer o suficiente para proteger as vítimas e castigar os agressores? A sociedade está a perder a sensibilidade para este crime e tende a desculpabilizar os agressores, como alerta a Associação Portuguesa de Apoio à Vítima. Queremos ouvir a sua opinião sobre este delicado assunto. 808-202-173, 808-202-173.
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0: O trânsito está a melhorar, mas ainda há alguma demora na A1 a partir da zona de Alverca até à subida de Via Longa, onde ainda há pouco continuava um pesado avariado a ocupar a via. Na segunda circular ainda tem paragens no sentido Aeroporto Benfica, entre o Campo Grande e a saída para o Eixo Norte-Sul, e no sentido Pina-Manique-Seca vem paragens entre a zona do viaduto Eixo Norte-Sul e as Calvanas. O IC19 tem fila só na parte final entre Alfragide e Pina-Manique. Também há demora no viaduto Duarte Pacheco em direção às Amoreiras, ainda a afetar o final da A5. No Porto, conte com paragens na A1 para a VCI, entre a zona das Devesas e a saída para a Avenida da Boa Vista. A A28 tem fila desde o nó da A4 até à rotunda AEP. Ainda há paragens também na Ponte do Infante para o Porto e na Marginal para o túnel da Ribeira.
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0: E para esta revista de imprensa a encerrar a semana, convidas Leonor Ferreira, o presidente da Associação Portuguesa de Museus.
1: Chama-se João Neto. Seja muito bem-vindo, João Neto, à TSF para esta manhã da rádio. Bom dia.
6: Bom dia, Leonor. É um prazer estar sempre convosco.
1: O prazer é nosso. João Neto, esteve a folhear os jornais, escolheu duas notícias, como é hábito neste pequeno programa, e escolheu a notícia que está, no fundo, em toda a comunicação social. É uma das mais marcantes dos últimos dias, o caso das duas crianças alegadamente abandonadas pela mãe e pelo padrasto numa estrada de Alcobaça. Porquê é que escolheu esta notícia?
6: Leonor, por três motivos. Primeiro, porque todo o caso é inacreditável. Como é que é possível descartar duas crianças exatamente como uma pessoa pode descartar um lixo todos os dias? E isso acho que representa algo que devemos refletir. Mas também os outros dois aspectos não deixam de ser interessantes, que é, primeiro, a eficácia da GNR. E muitas vezes nós esquecemos a eficácia das nossas forças policiais, e eu acho que é de louvar a forma como a GNR levou a cabo toda esta operação, e eu dou os meus parabéns à GNR. Foi de uma forma competente, sem alarido, que levou exatamente a esta captura. E o terceiro aspecto desta notícia também é muito interessante, porque a vigilância à antiga portuguesa daquelas senhoras séniores que estão sempre atentas às nossas ruas valeu mais que toda a tecnologia do mundo, toda a videovigilância. Foi graças a uma senhora, à antiga portuguesa, que graças a Deus este desfecho teve aparentemente um final feliz.
1: Passamos à segunda escolha, neste caso é uma entrevista a Rui Couceiro, editor e escritor, no suplemento de fim de semana do Jornal de Negócios, no qual fala de livros e de cultura. E porquê é que escolheu este tema?
6: Leonor, sou um homem de cultura.
1: Pois é.
6: E sou
1: é historiador ligado a museus, portanto, respira cultura.
6: Exatamente. E também há aqui uma outra questão. A literatura, eu não tenho uma visão tão pessimista como é representada. Eu sei que a situação não é uma situação com muito sol, mas também não é assim tão negra. E eu vou ajudar aqui um caso. O Museu da Farmácia, desde 2020, faz visitas temáticas que ligam à museologia, às coleções do museu e à literatura. As visitas com maior sucesso são a da Agatha Christie no Museu da Farmácia, os Lusíadas no Museu da Farmácia, essa de Queiroz, Sherlock Holmes, e agora brevemente vamos ter a Odisseia. E o que é que nós temos?
1: Mas isso,
6: João
1: Neto,
6: apreço.
1: Ou seja, isso é um esforço que está a ser feito para tornar mais atrativa a cultura, é isso?
6: Exatamente, nestas duas dimensões, a literatura e a museologia. E o que é que tem sido interessante? Saber comunicar hoje a cultura é muito importante. Porquê é que nós estou a dizer isto? Porque muitas das pessoas, depois destas visitas, dizem, eu vou reler ou vou ler. Ouça, eu vou dar aqui o caso. Agora, a última visita temática, como é o sucesso, agora na noite dos museus, é Frankenstein e Drácula nas coleções do Museu da Farmácia.
1: E então, o que é que se vê?
6: Aparecem e gostam.
1: E o que é que se vê?
6: Um mundo. Olha, todas as peças científicas que a nossa coleção tem e que liga ao espírito da época, ao espírito da ciência, porque nós não podemos deixar de olhar também de uma, como um bocadinho de distanciamento. Frankenstein é o resultado de todas as experiências que o século XIX vai fazer sobre o ser humano e a aplicação da energia elétrica ao ser humano. O Drácula. O Drácula, para além de toda a história que nós sabemos, ele representa a transmissão da doença, o caminho da doença. E isso é essas duas almas que estão dentro destes dois livros que nós juntamos às peças do Museu da Farmácia. Aliás, há uma das peças desta nova versão do Frankenstein que acabou por aparecer no filme, e o Museu da Farmácia tem essa peça.
1: E qual é a peça já agora?
6: Olha, é uma magnífica imagem de uma senhora grávida, é uma imagem anatómica de lecionar o que é o corpo de um ser vivo, neste caso, claro, de uma senhora, da gravidez, a localização do feto e todas aquelas necessidades que um médico pode ter para ajudar a dar à luz uma criança.
1: Mas isso no século XIX?
6: É uma peça do século XVIII. Deixe-me dizer, Leonor, o Museu da Farmácia é o único museu de história universal e são 7 mil anos de história da saúde, da farmácia e da ciência que as pessoas podem usufruir em Portugal, em Lisboa e no Porto. Isto também representa um pouco, muitas vezes, o que é a museologia nacional e a importância que o património tem para o crescimento das pessoas. Os museus criam pessoas e criam essas pessoas através do conhecimento.
1: Nós estamos, infelizmente, quase a acabar a nossa conversa, mas tenho que lhe fazer esta pergunta. Esta semana a Ministra da Cultura anunciou um investimento de 114 milhões de euros para uma Museus e Monumentos de Portugal. Ficou contente com este investimento ou sabe-lhe a pouco?
6: Todo investimento é importante para a cultura. Exatamente, Leonor, por aquilo que eu disse. Nós temos tido ao longo destes anos algum pouco, eu não digo muito, pouco investimento. Deixe-me dizer o seguinte, a museologia em Portugal não é só os museus do Estado. Existem mais de 1000 museus em Portugal, a maior parte dos museus são das autarquias. As autarquias também representam Portugal e há uma consciência da necessidade de salvaguardar o património. Nós apostamos muito. Temos é um problema, comunicação. É importante a comunicação e as pessoas sentirem que podem crescer, podem ter mais músculo na sua vida através do conhecimento. E quem não conhecer e quem não tiver dados, mas sobretudo quem não tiver conhecimento, não vai ter exatamente sucesso neste mundo.
1: Última pergunta.
6: E os museus dão isso.
1: Última pergunta. Sei que estava muito preocupado com o impacto do mau tempo em alguns museus, sobretudo ali na zona centro.
6: Sim.
1: Já há melhores notícias? Estão a recuperar?
6: Estão a recuperar. Calmamente, os estragos foram avultados. Não foi, e isso é interessante, obrigado, Leonor, por fazer essa pergunta. A questão não foi só os estragos físicos dos edifícios, dos museus, foi também aquilo que impactou na vida das pessoas e, sobretudo, os meus colegas museólogos. A dor estava presente, não era só a dor de ver, era a dor do seu trabalho ter sido interrompido. E isso foi muito importante e está a crescer, e nós estamos todos a ajudar uns aos outros para que esse ânimo volte, ganhe e seja novamente um meio de sucesso nas nossas vidas e em Portugal.
1: João Neto, foi um prazer estar à conversa consigo. Obrigado por ter aceitado o nosso convite e que nunca lhe falte essa paixão pelos museus e pela cultura. Muito obrigada.
6: Muito obrigado.
1: Bom
6: e
1: dia.
6: São sempre bem-vindos a todos os museus em Portugal. Muito obrigado, TSF.
1: Muito obrigada.
0: Vamos para o fórum já a seguir às 10 horas. Hoje, para olharmos os dados mais recentes sobre a violência doméstica, queremos ouvir a sua opinião. O que é que está a falhar para que o número de casos esteja a aumentar? Estamos a fazer o suficiente para proteger as vítimas e castigar os agressores? A sociedade está a perder a sensibilidade para este crime e tende a desculpabilizar os agressores, como alerta a Associação Portuguesa de Apoio à Vítima. Participe 808-202-173, 808-202-173. Até às 10, vamos aos factos. Parceria TSF Jornal Polígrafo com Fátima Valente e Sara Beatriz Monteiro, edição de som de Abel Paiva.
7: A política dentro e fora de Portugal está hoje em destaque aqui no Vamos aos Factos, um programa da TSF e do Polígrafo. Eu sou Fátima Valente, comigo tenho como sempre a jornalista do Polígrafo, Sara Beatriz Monteiro. Olá Beatriz, hoje começamos com uma declaração do Primeiro-Ministro.
8: Olá Fátima, exatamente, Luís Montenegro disse que o PSD e o Chega votaram mais vezes um com o outro do que com os partidos do governo. Vamos ver se foi mesmo assim. Depois vamos verificar se a Câmara Municipal do Porto infringiu a lei ao hastear a bandeira LGBTQIA+. E teremos tempo ainda para outros temas, por exemplo, vamos analisar uma imagem que supostamente mostra uma discussão entre Donald Trump e Lula da Silva.
7: E a figura da semana também é internacional.
8: Sim, andam a circular várias publicações falsas em que se diz que o presidente da Argentina ordenou que fossem removidos murais dedicados a Che Guevara, por isso Javier Milei é a figura da semana.
7: Começamos então com uma declaração de Luís Montenegro durante a apresentação da moção de estratégia global, uma moção com que vai recandidatar-se à liderança no PSD. O líder dos sociais-democratas disse que o PS e o Chega votaram mais vezes um com o outro do que qualquer um deles com os partidos do governo. Estas contas estão certas?
8: Sim, estão certas. Montenegro baseou-se em dados divulgados pela Rádio Renascença, números que se baseiam em dados analisados pelo investigador Frederico Munhoz sobre as votações no Parlamento, e os números confirmam essa ideia. O PSD e o Chega votaram juntos para viabilizar 114 iniciativas que não tiveram o apoio dos partidos do governo. Já o PSD e o Chega coincidiram em apenas 37 iniciativas. E o PSD e o PS votaram juntos em 9 ocasiões. Importa sublinhar que os dados mostram também que o Chega continua a apoiar maioritariamente propostas dos partidos à direita. Ainda assim, a declaração de Luís Montenegro é verdadeira.
7: No dia 17 de maio, celebrou-se o Dia Internacional de Luta contra a Homofobia, Transfobia e Bifobia. E a Câmara Municipal do Porto decidiu assinalar esta data com o hastear da bandeira LGBTQIA+, em frente aos espaços do concelho. Em reação à notícia, nas redes sociais, houve quem insinuasse que a autarquia estaria a infringir uma lei que proibiria o uso de bandeiras ideológicas em edifícios públicos. Confirma-se?
8: Não se confirma. De facto, o Parlamento aprovou no mês passado um decreto que proíbe o hastear de bandeiras de natureza partidária, ideológica ou associativa em edifícios públicos. No entanto, a Câmara do Porto não infringiu a lei ao hastear a bandeira LGBTQIA+, por duas razões. Em primeiro lugar, porque a 17 de maio a lei não estava ainda em vigor, não foi publicada ainda em Diário da República. Em segundo lugar, porque mesmo que a lei já estivesse a ser aplicada, a ação da Câmara do Porto não ia contra o decreto. A autarquia explicou ao Polígrafo que a bandeira não foi colocada nos mastros oficiais dos espaços do concelho. Em vez disso, foi instalado um mastro temporário no exterior, na Praça General Humberto Delgado, mesmo em frente ao edifício. Esse mastro foi colocado apenas para a iniciativa e permaneceu no local durante um dia. Segundo a Câmara do Porto, não foi um ato formal ou institucional ligado ao edifício. Conclusão, a ideia de que a Câmara do Porto foi contra a lei é falsa.
7: Agora um tema que interessa aos contribuintes proprietários de imóveis. Está a terminar o prazo para o pagamento do IMI, o Imposto Municipal sobre os Imóveis, termina no dia 31 deste mês, mas se a carta das finanças com os dados de pagamento não chegar, é possível mais tarde pagar sem qualquer penalização?
8: Não, não é possível, e para confirmar isso mesmo basta consultar a informação disponível no site do Governo. Nesta página explica-se que a autoridade tributária envia a nota de cobrança do IMI até 30 de Abril. Nessa nota encontram-se os dados necessários para o pagamento dentro dos prazos legais. No entanto, o facto de não receber a carta não altera a obrigação de pagar o imposto, nem permite que o imposto seja pago fora do prazo sem penalizações. Nestas situações, o contribuinte deve consultar o Portal das Finanças ou pedir uma segunda via do documento num serviço de finanças. Se o imposto não for pago dentro do prazo, podem ser aplicados juros de mora e coimas e o processo pode avançar para execução fiscal. Assim sendo, a ideia de que se não receber a carta pode pagar depois do prazo sem penalizações é falsa.
7: Vamos também abordar a política internacional. Depois da reunião entre Donald Trump e Lula da Silva em Washington, começou a circular uma imagem que supostamente mostra os dois presidentes numa discussão dentro da Casa Branca. Esta imagem é verdadeira?
8: Não, a imagem não é autêntica. Em primeiro lugar, não existe nenhum registro público de uma discussão entre os dois presidentes durante este encontro. Pelo contrário, a comunicação social relatou que o encontro aconteceu de forma cordial. Além disso, tal como outros jornais de fact-checking já verificaram, a imagem tem vários indícios de manipulação. Aliás, ferramentas de análise de imagens apontam para uma elevada probabilidade de ter sido gerada por inteligência artificial. Ou seja, as publicações que disseminaram esta narrativa são falsas.
7: Todas as semanas destacamos uma personalidade que esteve envolvida num caso de desinformação. Desta vez é uma figura internacional, é o presidente da Argentina. Isto por causa de uma narrativa falsa relacionada com os murais com símbolos comunistas. O que é que está aqui em causa, Beatriz?
8: O que está aqui em causa são várias publicações em que se afirma que Milei teria mandado remover murais dedicados a Che Guevara do espaço público. No entanto, esta ideia não corresponde à realidade. O vídeo que se circula nas redes sociais e que supostamente mostraria o momento da remoção de um mural não está ligado a qualquer decisão de Milei. Na verdade, o que as imagens mostram é uma intervenção realizada em Buenos Aires a mando de Jorge Macri, chefe do governo da cidade, e trata-se, na verdade, de uma operação de despejo de um edifício que estava ocupado ilegalmente. Ou seja, apesar de ser público que Milei não é fã do comunismo, não é verdade que tenha mandado remover todos os símbolos comunistas do espaço público.
7: E foi exatamente sobre isso que falaste com o Tiago André Lopes, ele que é professor na Universidade Lusíada. O que é que te disse este especialista em relações internacionais sobre este caso?
8: Em primeiro lugar, explicou porque é que tanta gente acreditou nesta narrativa falsa.
9: Tem muito a ver com o posicionamento ideológico de Milei, e não só isso. Milei é obviamente anticomunista, é obviamente, tem uma retórica muito pró-americana, às vezes quase que parece que se Milei pudesse transformaria a Argentina numa colónia americana, isso parece-me evidente, e tem uma visão profundamente liberal do ponto de vista teórico do mundo. Isso é óbvio. E por causa desse anticomunismo tão vibrante que marcou as campanhas eleitorais dele, parece fácil de aceitar. Parece muito fácil de aceitar esse tipo de alegação, do mesmo modo que nós aceitaríamos noutros países líderes da extrema-direita, por exemplo, anti-imigração, que aparecessem com cartazes anti-imigração, mesmo que não fossem autores dos mesmos. Portanto, tem a ver com a percepção que nós temos dele.
8: Tiago André Lopes considera que o perfil ideológico dos políticos influencia o tipo de desinformação que circula sobre eles.
9: Funciona para os dois lados, mas em modos diferentes. Nós estamos disponíveis para aceitar campanhas de informação falsa sobre assuntos como, por exemplo, saúde, família, migração ou estas questões de anticomunismo, se forem líderes encostados mais à direita, mas se for mais à esquerda, normalmente as campanhas de desinformação terão que passar por assuntos como identidade de género, alterações climáticas. É curioso que nós aceitamos, de facto, o perfil ideológico de um líder condiciona o modo como nós lemos a realidade em torno desse líder. Mas no que toca a campanhas de desinformação, há uma espécie de segmentação temática, se são mais à direita ou mais à esquerda, se são mais seculares ou mais teológicos.
8: O especialista em relações internacionais acredita que a inteligência artificial vai mudar o impacto que este tipo de desinformação tem.
9: Curiosamente, acho que este tipo de desinformação vai começar a ter menos impacto por causa do advento da inteligência artificial. É cada vez mais fácil fazer este tipo de manipulação, é cada vez mais fácil fazer circular informação como estes cartazes que são ligados ao presidente da Câmara de Buenos Aires, ao Macri, e dar-lhes uma nova paternidade, neste caso Milei, e por causa disso nós vamos passar por isto tantas vezes nos próximos meses que vai começar a ter um efeito nulo, que é vamos deixar de acreditar em quase tudo o que circula online. Portanto, eu acho que a prazo é possível que este tipo de dinâmica comece a ter um impacto cada vez menor.
7: E a fechar, temos como é hábito o Pimenta na Língua. Desta vez é sobre um artigo supostamente publicado no Jornal Expresso, um artigo com o título As Mulheres de Direita Têm Inveja das Mulheres Transsexuais. Mas este artigo não é verdadeiro, pois não?
8: Não, este artigo não existe. A imagem que anda a circular é uma montagem que tenta imitar uma página do Jornal Expresso, mas esse artigo nunca foi publicado, não há qualquer registro do texto no jornal e a suposta autora que aparece na imagem não faz parte da redação do Expresso. Além disso, no texto menciona-se um suposto estudo do ISCTE, mas o próprio Instituto já esclareceu que não existe qualquer investigação com essas conclusões, ou seja, este artigo é falso e merece um pimenta na língua.
7: Ficamos por aqui nesta edição. Voltamos na próxima sexta-feira. Até lá pode ouvir o Vamos aos Factos em tsf.pt e em poligrafo.sapo.pt e, claro, nas plataformas de podcast. Até para a semana.
8: Até para a semana.
0: Vamos aos factos. Fátima Valente e Sara Beatriz Monteiro, parceria TSF Jornal Polígrafo, à sexta-feira. Vamos para o noticiário das 10 já a seguir. Depois, no Fórum TSF, olhamos os dados mais recentes sobre a violência doméstica em Portugal.

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1: São 9h59, bom dia, menos uma hora nos Açores. 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
2: Já chegaram ao Porto os dois médicos portugueses que integraram a flotilha internacional e que foram capturados por Israel no início desta semana. Vamos em direto para o hospital, para o aeroporto Francisco Sá Carneiro, já daqui a instantes. Está desbloqueada a situação de acesso ao terminal de Sete Rios em Lisboa pela rede de expressos Flixbus, a rede de expressos que gera o espaço, já comunicou a disponibilidade de alguns horários. E daqui a pouco vamos sinalizar o fim de uma era na televisão americana.
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2: Chegaram há pouco ao aeroporto Francisco Sá Carneiro no Porto os dois médicos ativistas pró-Palestina que estiveram detidos por Israel durante esta semana. Foram deportados para a Turquia, acabam de chegar. A repórter Inês Cortês está nesta altura no aeroporto e pode precisamente, ou vai pelo menos tentar ouvir esta médica que acaba de chegar.
6: E aqui comigo tem mesmo Beatriz Matos, que acaba de chegar. Beatriz, está emocionada, esteve já aqui a falar aos jornalistas. Como é que se sente ao ver esta recepção? Está aqui muita gente para receber, com bandeiras da Palestina, com o lenço palestinano. Como é que se sente ao ver este cenário?
7: Como já disse, sinto-me emocionada de ver a solidariedade com a Palestina. Sinto-me ao mesmo tempo triste, porque realmente não conseguimos alcançar o que queríamos, que era quebrar o cerco ilegal imposto pelos Estado de Israel em Gaza, e sinto-me triste também que esta solidariedade não acontece todos os dias, que os Estados não condenam todos os dias as atrocidades que Israel comete, não só em Gaza, mas também na Cisjordânia e também neste momento no Líbano, e sinto raiva de que os nossos Estados continuem a cooperar com o Estado de Israel.
8: Não sei se têm conseguido acompanhar as notícias, mas como é que olhou para as palavras de Paulo Rangel e de Luís Montenegro sobre, e até da União Europeia, sobre as relações com o Estado de Israel?
7: Não sei, tiraram-me tudo, não tenho comunicação a...
8: Mas o que é que esperava do governo perante esta ação?
7: Espero que corte relações diplomáticas com o Estado de Israel e relações económicas e sancione verdadeiramente um país genocida, um país de apartheid, um país ocupador.
8: Contar um bocadinho. Outras declarações agora à RTP, que está a perguntar o que é que passou por este...
7: Já falei disso, desculpem, então.
8: Muito obrigada e naturalmente emocionada, com uma cofia aos ombros e um buquê de rosas vermelhas na
6: mão, também com a bandeira palestiniana. Beatriz não quis dizer o que já tinha dito há bocado aos jornalistas, mas que relatou que sofreu alguma violência nestes dias, quando foi detida. Mas, apesar de tudo, Beatriz confessa que, ou considera que teve sorte, não foi das pessoas que mais sofreu. A ativista está agora com a família, está neste momento até a abraçar Joana Rocha, que, recordo, seguia, é uma das ativistas que seguia na última flotilha, foi uma das ativistas detidas pelo Estado de por Israel. Ela, também já tive a oportunidade de falar com ela, diz-se desiludida pelas ações do governo e, apesar de tudo, espera por ações, pede ações concretas e pede o fim das relações entre Portugal e Israel. Aqui está realmente algumas dezenas de pessoas, algumas vieram, nem todas vieram do Porto, já falei com ativistas que vieram, por exemplo, de Braga, muitos fizeram um esforço para cá estar, dizem que tiraram um dia ou uma manhã dos estudos, do trabalho, para estar aqui. Vejo muitas bandeiras palestinianas levantadas por ativistas, com muitas cofias em cima, com muitas cofias à volta do pescoço. É realmente uma recepção calorosa a estes dois ativistas. Também já tive a oportunidade de falar com o ativista Gonçalo Reis Dias, que também seguia nesta flotilha, e também disse que sofreu alguma violência nestes dias, que foram horas muito difíceis e que até falava em algumas dores que já sentiu nas mãos. Neste momento, Gonçalo está a falar aos jornalistas. Vamos tentar ouvir.
9: As unidas do internacionalismo, do apoio mútuo, isso sim vai ficar comigo. Tenho, sim, sim. Ter as pessoas de todo o mundo unidas por uma causa humanitária, sim, isso é das coisas mais bonitas que já presenciei na minha vida.
10: Isto vou-lhe perguntar outra vez.
9: Tá. Não percebi.
10: Então, outra vez lá.
9: Voltava, claro que sim.
6: Agora aqui está a responder umas perguntas aos jornalistas de quando é que começou.
9: Novembro, dezembro, que comecei a envolver-me no processo e já tinha claro que queria, não sabia bem quando.
6: Gonçalo, estamos em direto para a TSF. Gostava só de lhe perguntar, pode dizer aos nossos ouvintes o que é que passou nestes últimos dias?
9: Passei muita coisa, vi muita coisa, sofri muita coisa. Tenho presente que a maioria do povo israelita é um povo sádico, que não defende os direitos humanos, que nos tenta quebrar e ajudar.
6: Mas há bocado falou-nos de alguns maus-tratos físicos que sofreu. Pode-nos falar um bocado sobre eles?
9: Sim, agressões físicas, cotoveladas, joelhadas. Não a mim, mas batiam várias vezes com o cano das armas às pessoas. Houve duas pessoas que foram baleadas no nosso barco. Havia dois barcos de prisão. O segundo barco de prisão, que foi o que levou as pessoas que foram interceptadas mais tardiamente, foi bastante mais agressivo. O médico que estava lá da flotilha contou cerca de 35 costelas partidas, outros membros partidos também.
6: E agora, uma questão da RTP.
9: É um prazer. Dava a impressão que alguns deles acordavam, bebiam o seu café, pegavam na arma e davam um tiro a quem estivesse.
6: Gonçalo, uma última questão. Como é que se sente ao ver esta recepção?
9: Feliz, de coração quentinho.
6: Muito obrigada. São as declarações de Gonçalo Reis, o outro médico detido. Recordo que nesta flotilha foram detidos dois portugueses, Beatriz Matos, com quem já falamos, e agora Gonçalo Reis, que acabamos de ouvir em direto, que chegaram esta manhã de um voo de Istambul.
2: Inês Cortes, em direto do aeroporto Francisco Sá Carneiro, no Porto, onde chegaram estes dois ativistas médicos portugueses que foram capturados pelas forças militares israelitas no início desta semana ao largo de Chipre, a flotilha em que seguiam tinha partido na semana passada de Marmaris, na Turquia, rumava até à faixa de Gaza, mas foi interceptada em águas internacionais pelos navios das forças de defesa de Israel. São 10 horas 8 minutos, ainda tempo para lhe dar conta de uma alteração que era aguardada já há algumas semanas. O terminal de Sete Rios, em Lisboa, vai acolher os autocarros da rede Flixbus. Bus, uma rede de autocarros expressos de baixo custo. A resistência da rede expressos foi agora ultrapassada. A própria rede expressos que gera este terminal de Sete Rios comunicou esta manhã à Flixbus que tem horários disponíveis para garantir a operação e, por isso, pode apresentar uma capacidade operativa limitada. O comunicado está a ser citado esta manhã pela agência Lusa. Não me vou embora sem antes referir que ontem à noite terminou uma era na televisão americana, o último programa Late Show da CBS com Stephen Colbert foi emitido. O programa foi inventado nos anos 80 por David Letterman na NBC, depois na CBS. Foi transmitido ao longo de décadas. O fim do programa foi anunciado pela estação de televisão já depois de duras críticas de Donald Trump ao formato dos talk shows noturnos que serviram de palco a inúmeras vozes críticas ao presidente e à administração dos Estados Unidos. Chegaram mesmo a existir críticas do próprio regulador com ameaças de não renovação das licenças dos canais. Foi um misto de festa e de crítica este final do Late Show de Stephen Colbert, com convidados de luxo, um deles num regresso histórico. Paul McCartney regressou ao primeiro local onde brilhou na América, o Teatro Ed Sullivan. É uma das salas mais míticas da televisão americana. Nestes últimos anos acolheu estes programas, Late Show, mas na década de 60 recebeu a primeira atuação dos Beatles na América.
11: Tonight is our final broadcast from the Ed Sullivan Theater, where... No, we were lucky enough to be here for the last 11 years. Yeah. All right, that was... Can't take this for granted. There is so much history here in the Ed Sullivan Theater, and we've been honored to have been just a small part of it. Nichols and May played on the stage. The Beatles made their American debut here. To Stephen, you're better than the Beatles. No.
12: Paul McCartney. No,
11: thank you. That's so lovely. Thank you very much. Then we'll go up
12: for
11: in
12: you,
11: my...
12: For you, Stephen. Anything.
13: I don't know why you say goodbye. I say hello.
2: Foi um final triste, foi um final em festa, apesar das circunstâncias em que acaba esta exibição do Late Night, na versão Stephen Colbert, esteve no ar durante 11 anos. Com o programa terminado, Donald Trump escolheu o método habitual. Na rede social Truth Social disse que finalmente acabou e que é incrível que tenha durado tanto tempo, porque Colbert é, na opinião de Trump, um homem sem talento, sem audiência, sem vida, como um morto. Isto tudo escrito na rede social do próprio presidente dos Estados Unidos. Também durante a noite de ontem e durante o programa, Bruce Springsteen fez uma intervenção e disse que Stephen Colbert é o primeiro tipo nos Estados Unidos a perder o programa porque os Estados Unidos têm um presidente que não tolera uma piada.
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1: São 10:15 e vamos ter Fórum TSF, o último da semana, já daqui a instantes, com a Manuela Cássio, hoje para olharmos os dados mais recentes sobre a violência doméstica. O que é que está a falhar para que o número de casos esteja a aumentar? Estamos a fazer o suficiente para proteger as vítimas e castigar os agressores? A sociedade está a perder a sensibilidade para este crime e tende a desculpabilizar os agressores, como alerta a Associação Portuguesa de Apoio à Vítima. Participe, queremos ouvir a sua opinião. Inscreva-se através do 808-202-173, 808-202-173. Vamos rapidamente olhar o trânsito, nesta altura já sem grandes problemas, apenas notícia de um acidente a norte no Grande Porto, na A1, junto ao nó da Afurada, em direção à Ponta Rábida. Há paragens desde a zona de Canidelo. Na região de Lisboa, o IC19 tem fila só na chegada à Pina Manique, também há alguma demora no viaduto Duarte Pacheco, em direção às Amoreiras, a afetar o final da A5.
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1: São 10h20, está a começar o Fórum TSF, o último desta semana, com a moderação de Manuela Cássio, a produção de Cláudia Patrício Silva.
20: Bom dia, no Fórum TSF de hoje olhamos os dados mais recentes sobre a violência doméstica e tentamos perceber o que é que está a falhar neste combate. Esta manhã, o Semanário Expresso escreve que a PSP e a GNR fazem 9 detenções diárias pelo crime de violência doméstica. Nos primeiros 3 meses do ano, as Forças de Segurança registaram cerca de 7 mil ocorrências. É uma média de 78 casos por dia. O Expresso explica-nos ainda que houve mais ocorrências de violência doméstica relativamente ao mesmo período do ano passado. Também houve mais pessoas detidas pela PSP e pela GNR. Com estes dados em cima da mesa, que nos vêm aqui de novo acordar para um problema que parece que vai sucessivamente ficando esquecido, queremos ouvir a sua opinião. O que é que está a falhar para o número de casos de violência doméstica esteja a aumentar? Estamos a fazer o suficiente para proteger as vítimas e para castigar e reeducar os agressores? Número de telefone do Fórum, 808-202-173, 808-202-173. Pode também escrever a sua opinião no Facebook da TSF. E a sociedade? Estará a perder a sensibilidade para este crime? Tendemos a desculpabilizar os agressores? questionando o comportamento das mulheres, como alerta a Associação Portuguesa de Apoio à Vítima. Queremos ouvir a sua opinião. Número de telefone do Fórum 808-202-173, 808-202-173. Em alternativa, pode escrever a sua opinião no Facebook da TSF. Foi isso que fez o nosso ouvinte Miguel Correia, que identifica duas falhas muito graves. A ausência dos valores educacionais e familiares, provocado pela perda de rendimento e dificuldades económicas, também a falta de investimento nas forças da autoridade e justiça. É lamentável ver o estado da justiça neste país e tudo isto resulta numa anarquia, escreve este nosso ouvinte. Vamos agora ao encontro da Margarida Davi, comentadora da Política Nacional da TSF. Bom dia, Margarida. Hoje numa conversa com o semanário que podemos ler, do semanário Expresso, uma técnica da Associação Portuguesa de Apoio à Vítima, chama aqui a atenção para uma questão. Parece que temos uma sociedade adormecida que tende, no fundo, a desculpabilizar o agressor. Temos também um poder político, tanto no governo como no parlamento, muito adormecido perante a gravidade deste problema?
0: Sim, sem dúvida. Se houvesse algum outro crime que tivesse registado em média 78 ocorrências e 9 detenções por dia, de certeza que havia já vários partidos a apresentar ideias para o combater. No entanto, também não me parece que seja muito correto olhar só para a violência doméstica como uma questão que se combate meramente com a punição. E nós vemos, por exemplo, que em 10 anos aumentou o número de pulseiras eletrónicas, portanto, para controlar de alguma forma os agressores, em 222%. 222% em 10 anos. E estas detenções mostram que há uma atuação. Provavelmente depois podem as penas não ser as mais adequadas, mas a mera punição não resolve um problema que é estrutural, que é social, que é político e que às vezes também tem um lado económico, porque tem muitas vezes que ver com a fragilidade financeira em que estão muitas das vítimas. E as vítimas são quase sempre mulheres e nós não podemos olhar para este adormecimento de que fala essa técnica da APAV ao Expresso, sem pensar que o problema aqui é que são maioritariamente mulheres e também crianças as vítimas deste crime. E há uma desvalorização das mulheres no espaço público, há um crescendo de misoginia, e isso tem um reflexo no que se está a passar. Nós, quando vemos que há estes números e que estes números não chocam, tem que ver com o que estavas a dizer há pouco, que é muitas vezes há uma desculpabilização, não há mais nenhum crime em que se questione a vítima. Não se pergunta a alguém que foi vítima de carjacking porque comprou um BMW de alta gama. Não se questiona uma pessoa que é agredida e roubada na sua casa porque é que tem determinados objetos em casa, porque é que não fechou a janela de outra maneira, porque é que

escolheu aquele bairro para morar. E este tipo de questionamento da vítima é permanentemente feito quando estamos a falar de violência doméstica e de violação, que também é um dos crimes que mais sofre.

0: bem as mulheres, mas sobretudo é preciso lutar pelo papel da mulher na sociedade, ou seja, não podemos ser coniventes com a desvalorização do papel da mulher na sociedade. Tem de haver uma educação para uma igualdade de género, isso é absolutamente essencial, e isto engloba não só os jovens rapazes, mas as jovens raparigas também, que têm de perceber qual é o seu papel nesta sociedade.
1: Ainda bem que falas das jovens raparigas, porque os dados que temos sobre a violência no namoro, muito consentida pelas jovens, devem deixar-nos em alerta.
0: Claro, porque lá está, tudo isto é um caldo de cultura que se está a formar, de normalização da violência, da repressão das mulheres, e depois também isto também não é desligado das situações económicas. Nós sabemos que quando há tensões económicas, quando há problemas económicos, isso normalmente reflete-se na violência na esfera familiar. E também sabemos que mulheres que não tenham capacidade financeira para serem independentes, e isso hoje em dia está cada vez mais dificultado, até pelo preço da habitação e pela dificuldade que é muitas vezes sair de um relacionamento com filhos e saber que se vai ter encargos que o salário não cobra. E, portanto, não é só dizer, bem, ponham-se os homens mais anos na cadeia, aumentem-se as penas. Essa é uma resposta muito fácil, muito emotiva, que é muito popular e que parece que resolve. Mas, na verdade, continua a haver crimes hediondos, mesmo em sistemas em que até há, por exemplo, pena de morte ou prisão perpétua, coisa que não é o caso em Portugal. O simples facto de uma pena ser muito alta, não dissuade completamente os agressores de cometerem os crimes. É uma maneira fácil, é barato, é só pôr na lei um determinado número de anos e parece que está tudo resolvido. Mas não, é preciso muito mais do que isso, e sobretudo era preciso que tivéssemos uma classe política que entendesse este problema como uma emergência e que não fosse benevolente ou desculpabilizador de uma coisa que é absolutamente indesculpável, porque se é extraordinariamente grave ser agredido, roubado no meio da rua por um desconhecido, devia ser ainda mais chocante ser agredido e violentado por aqueles que nos estão mais próximos, que no fundo é isto que está aqui a acontecer. E portanto, não pode haver um discurso que ponha o ónus sobre a vítima, e tem de haver uma aposta fortíssima na educação, na pedagogia, na prevenção e em mecanismos que efetivamente tornem as mulheres e as raparigas mais conscientes dos seus direitos e com mais instrumentos para serem autónomas e financeiramente independentes.
1: Obrigado, Margarida Davi, por nos ajudares a lançar este debate que hoje fazemos aqui no Fórum TSF. Ora, depois aqui da análise da comentadora de política nacional da TSF, queremos ouvir a sua opinião. O que é que está a falhar para que o número de crimes de violência doméstica continue a aumentar? Estamos a fazer o suficiente para proteger as vítimas, para castigar e reeducar os agressores? Temos uma sociedade que está a perder a sensibilidade perante este crime, desculpabilizando o agressor e questionando o comportamento da vítima, como nos alerta a Associação Portuguesa de Apoio à Vítima. Queremos ouvir a sua opinião. Número de telefone do Fórum, 808-202-173, 808-202-173. Pode também escrever a sua opinião no Facebook da TSF. E que opinião tem a enfermeira Cristina Lopes, que nos liga de Friamundo? Bom dia.
2: Olá, bom dia. Então, é muito difícil entrar a seguir a uma explicação tão detalhada e tão bem feita como a que foi feita agora aqui, mas eu gostava de chamar a atenção só para uma outra questão, que é a questão da comunicação. Hoje em dia, do discurso, hoje em dia o discurso que nós encontramos é cada vez mais um discurso altamente violento. E então, numa sociedade onde é permitido que o discurso seja tão violento como aquele que estamos a assistir, quando se pode dizer tudo, pode-se fazer tudo. E eu acho que isto é um problema que está a acontecer e que o aumento da violência tem a ver com o aumento do discurso violento, xenófobo. Parece que não há... Não há punição para nada.

0: há filtro nenhum que possamos encontrar no discurso político. E o discurso político acho que é o primeiro responsável pelo aumento de todo o tipo de violência e de desrespeito pelas condições básicas das pessoas que estamos a encontrar. Nós estamos a encontrar cada vez mais crianças mais pobres, mais violentadas, mais excluídas, cada vez mais mulheres. Esta cultura da supremacia do homem sobre a mulher, parece que não temos mecanismos nenhum de a controlar e, portanto, eu acho que o discurso que se está a ver cada vez mais é aquilo que leva ao aumento da violência. Não é possível, tem que haver uma maneira de filtrar isto. Tem que haver uma maneira de tornar o discurso uma forma de levar positividade, de levar respeito, de levar valores às pessoas que façam com que elas tenham cada vez mais respeito pelo outro e não cada vez menos capacidade de entender o outro enquanto ser humano que necessita de ser respeitado, protegido. E, portanto, eu acho que, de facto, na minha opinião, é o discurso que leva a que a violência aumente. Na minha opinião, é isso. Acho que é, não controlando isto, não conseguimos controlar nada.
1: Obrigado, enfermeira Cristina Lopes, pela sua participação no Fórum TSF. Bom dia, José Cavalheiro. Que opinião tem sobre estas questões?
2: Bom dia, muito obrigado pela oportunidade. Bom, há muitos aspectos para os quais eu serei completamente incompetente, como é evidente, mas eu dou um exemplo, parece que não tem nada a ver com o assunto, mas tem. Eu outro dia fui assistir à consagração do Futebol Clube de Porto no Estádio de Dragão, fui de moto e estacionei num passeio onde umas centenas de metros acima estavam centenas de motos estacionadas, mas estacionei bastante mais abaixo, isto é, no mesmo passeio, mas numa zona em que a moto estava isolada. Veio um polícia dizer-me o seguinte: o senhor estaciona aqui porque estacionar lá em cima ou na entrada do metro, onde já estão muitas motos, não há problema, mas aqui o chefe vai-me chatear. Portanto, o que acontece é muito simples. Um ato isolado é controlável policialmente. Havendo muita gente a cometer uma infração, já não há problema nenhum. O mesmo se passa dentro do estádio. Ninguém na via pública, no jornal, numa entrevista na televisão, se atreve a insultar o árbitro como acontece dentro do estádio. Dentro do estádio pode-se fazer, dizer o que quiser sobre o árbitro, cá fora não. Ora, portanto, isto vai ao encontro que disse a senhora enfermeira anterior. É que, de facto, nós estamos a criar uma cultura em que banalizamos a utilização da violência e, portanto, a partir daí é muito difícil haver um controle. Ora, essa banalização é uma banalização que acontece, e todos o sabemos, porque existem redes sociais onde as pessoas podem exprimir-se sem haver, efetivamente, um controle, como existe na via pública, e para isso não precisamos de nenhum meio especial. Sabemos que existe uma legislação por trás e isso responsabiliza-se. A desresponsabilização das pessoas levou a um ambiente, a uma cultura de violência que, digamos, depois é antecâmara, a violência verbal é antecâmara da violência no sentido lato. E a violência doméstica será uma das formas de violência, mas não a única. Sabemos que a violência está a aumentar entre os jovens e ideias supremacistas, ideias absurdas que têm sido veiculadas, principalmente por grupos de extrema-direita, têm um impacto enorme. Ora, o que eu proponho, e isto outro dia aconteceu num debate em que envolveu um ex-ministro da Cultura, em que eu fiz a pergunta ao ministro, dizendo, mas como é que é possível que todo o espaço público esteja regulado, exceto nas redes sociais? E, digamos, o assunto estava a ser discutido, exatamente o problema das redes nas escolas, e portanto, estava a ser discutido como isto fosse uma fatalidade. E quando eu levei a coisa para este campo, como é que é possível que nas redes haja estes comportamentos? O ministro veio ao encontro daquilo que eu tinha próprio sugerido. É que, de facto, existe uma total desregulação, porque o nosso poder político não tem tido a coragem de enfrentar os grandes interesses que estão por trás destas redes, e o próprio ministro reconheceu que, de facto, há oligarcas, donos das redes, que têm fortunas pessoais que ultrapassam os orçamentos de alguns pequenos países. Portanto, o que nós temos que fazer, de facto, é, quanto a mim, tornar a coisa muito simples, tornar rastreável, responsabilizável aquilo que se diz nas redes, como já fazemos em todo o restante espaço público. E para isso, penso que bastaria que cada cidadão tivesse apenas acesso a um perfil nas redes sociais, mesmo que fosse um pseudónimo, não interessa, não é? Mas sabendo ele que é facilmente identificável, a partir daí, grande parte deste clima que cria uma cultura de violência ficaria completamente diminuído, e também, e depois também nos aspectos políticos, sabemos que as campanhas eleitorais têm sido baseadas também exatamente na criação destes perfis falsos, das falsas notícias, e temos assistido inclusivamente a que o nosso Ministério Público fica impávido e sereno quando temos um líder partidário, por exemplo, que é capaz de fazer incitamentos ao ódio com base em falsificação de vídeos, etc. Portanto, tudo isto nos leva a dizer: nós temos que responsabilizar as pessoas também nas redes sociais. Para isso temos que tornar rastreável as suas participações, temos que as responsabilizar, não precisamos de as censurar, como existe atualmente no Facebook, usam-se determinadas palavras e as pessoas são excluídas do Facebook de uma maneira completamente arbitrária e estúpida, mas fazer o que fazemos no restante espaço público. E temos de ter a coragem de dizer: vamos pegar e vamos regular as redes sociais e pô-las a funcionar como tudo o mais existe, a imprensa, a comunicação escrita, etc, etc.
1: Obrigado.
2: Era só isto, muito obrigado.
1: Obrigado, Eugênio José Cavalheiro, também pela sua participação neste debate, para o qual convido agora a doutora Carla Ferreira, é a assessora técnica de direção da Associação Portuguesa de Apoio à Vítima. Bom dia, bem-vinda a este debate. Algumas das declarações que fez hoje ao Semanário Expresso convenceram-me aqui a trazer esta questão a debate. A Carla Ferreira alerta-nos que a sociedade está a perder a sensibilidade para este crime. Fala-se, doutora Carla Ferreira, cada vez mais, mas parece que escutamos cada vez menos.
3: Bom dia. Eu diria que ela faz um paralelismo até com outros fenómenos que já conhecemos. Há uma tendência a deixar de ter reação social, como se calhar tínhamos há 5, 10 anos, e quase como se houvesse uma banalização da forma como as situações também estão a ser noticiadas, e com a velocidade e com a gravidade das situações. E, portanto, se quisermos fazer um paralelismo, Manuela Cássio, é pensar, por exemplo, nas questões das guerras. Nós ouvimos falar na guerra no Médio Oriente há muitos anos, ouvimos falar na guerra da Ucrânia há muitos anos, e a certa altura parece que perdemos um pouco a sensibilidade para a gravidade da situação. Aqui é quase como se de repente deixássemos de pensar em pessoas concretas e em contextos concretos, e os números deixam de gerar reação, e isso é uma preocupação que nos deve manter também à tona, que é manter o fenómeno visível, mas não o banalizar e não o descredibilizar, digamos assim, ou achar que de repente é só um dia normal, um número normal, algo normal. Não é normal a partir do momento em que existe uma pessoa que é vítima, muito menos é normal quando temos 30 mil denúncias por ano, que têm sido os números aqui oficiais transmitidos pelas autoridades.
1: E o que é que está a falhar?
3: Essa diria-se-me que é a pergunta para 1 milhão de euros. Há aqui várias questões até que já foram levantadas pelos participantes anteriores. Há aqui as questões que têm a ver também, obviamente, muito com o discurso misógino e a manosfera, digamos assim, e a ausência de regulação efetiva nas plataformas de redes sociais. E nos últimos tempos temos visto isto de forma muito marcada. Isso é obviamente um problema.

0: eu diria que também temos a considerar a ausência de alguma forma mais consistente de mecanismos de prevenção e de mecanismos efetivos desde tenra idade para a educação para relacionamentos saudáveis, para relacionamentos positivos. Não estamos a falar apenas de relacionamentos amorosos, estamos a falar de relacionamentos interpessoais em geral, porque a violência doméstica é um fenómeno violento, mas que normalmente também tem raiz e tem origem em comportamentos que nós toleramos, e nós toleramos o uso da violência para a resolução de uma frustração ou de um problema que existe na nossa cabeça. E, portanto, é importante trabalharmos isto também desde cedo, sem dúvida. Em termos judiciais, obviamente que nós tivemos uma evolução muito significativa, quer em termos de reconhecimento do fenómeno, quer em termos daquilo que são as respostas, quer em termos daquilo que é a articulação, mas obviamente que continuam a existir desafios, nomeadamente, já tem vindo a público, a ausência de recursos humanos suficientes no âmbito da justiça, os tempos de resposta, obviamente depois também aquilo que é um acompanhamento prolongado e também aquilo que é o nosso papel enquanto sociedade, que é até que ponto é que nós, no espaço público, a viva voz, por exemplo, nas redes sociais, nos manifestamos contra e somos efetivamente e adotamos uma postura contra a violência doméstica, mas depois quando temos uma situação mais perto de nós, que nos é mais conhecida, pensamos, bom, se calhar não foi bem assim, se calhar estás a exagerar, e de alguma forma tendemos a desculpabilizar ou tendemos a minimizar ou a descredibilizar a situação. Portanto, eu diria que falta muita coisa, já fizemos um caminho, mas continua sempre a faltar muita coisa.
1: A primeira tarefa será, doutora Carla Ferreira, convencer as vítimas de que não têm que continuar a ser vítimas e soar os sinais de alerta logo aos primeiros sinais de controlo, de violência?
0: Sim, isso é muito importante, porque há muitas situações que começam com pequenos sinais que, de alguma forma, as pessoas podem ir normalizando o ciúme como um gesto de amor, o ciúme, o querer ver as redes sociais como sendo uma preocupação. E estas pequenas coisas são entendidas até como positivas em algum momento. Mas, obviamente, que temos que pensar também em tudo o que depois, naquele momento, não estamos a ver enquanto vítimas e que se calhar conseguimos ver mais tarde, mas que quem está de fora pode ajudar a fazer essa reflexão com as vítimas, pode ajudar a dizer, se calhar isto não é o mais correto. E é muito importante nós travarmos as situações de violência quando elas ainda estão nesta fase muito inicial e não deixamos que elas escalem. Mas para isso é preciso um trabalho conjunto e não apenas pôr o ónus na vítima. A vítima pode ter aqui vários bloqueios que a impedem de perceber essa situação dessa forma. E, portanto, também é importante que nós, enquanto sociedade, nós, enquanto família, comunidade, amigos, possamos também ajudar nesse processo. E caso a vítima, naquele momento, de alguma forma, diga, ok, não acho que seja esse o caso, isto é algo positivo, no futuro, se vier a pedir ajuda, nós não lhe fecharmos a porta com base numa recusa anterior. Portanto, também é muito importante nós termos noção que nós, enquanto sociedade, enquanto cidadãos e cidadãs, temos também um papel importantíssimo a travar este fenómeno.
1: Obrigado, doutora Carla Ferreira. Foi muito importante o contributo que nos deixa aqui no Fórum TSF para o debate que hoje fazemos. Carla Ferreira é assessora técnica de direção da Associação Portuguesa de Apoio à Vítima. Trabalha nesta área da violência doméstica. Ela gera alguns programas especializados no apoio às vítimas. Volto a espreitar aqui o Facebook da TSF e os ouvintes e as ouvintes podem contribuir para este debate ou de viva voz. Para isso, basta que se inscrevam para o número de telefone 808-202-173, 808-202-173, ou então, em alternativa, podem escrever a opinião que têm sobre este tema no Facebook da TSF. E a Yolanda Coelho escreve que, além de todos os problemas da violência doméstica, foco no ponto que a vítima é que tem que mudar de casa, mudar de vida, e muitas vezes até de país. As vítimas são mulheres, mães, não deviam ser elas a mudar. O Arlindo Paes Correia responde à pergunta se estamos a fazer o suficiente para combater este crime e responde que, sem dúvida, que não se está a fazer o suficiente. E nem é o recomendável. E a prova disso é o número de agressores que são detidos. A incapacidade da justiça em impor a lei e condenar estes atos bárbaros e de morte envergonha o país, que dá uma imagem de terceiro mundo. Próxima convidada do Fórum TSF, a professora Elizabeth Brasil, investigadora do Centro Interdisciplinar de Ciências Sociais da Universidade

0: nova, está a fazer precisamente um doutoramento nesta área sobre a percepção do impacto das políticas públicas na área da violência doméstica. Bem-vinda a este debate, Elizabeth Brasil. Há muito que investiga estas questões. Onde é que, o que é essencial corrigir para diminuirmos, a tentarmos diminuir estes números da violência doméstica? E sobretudo este aparente adormecimento da sociedade face àquele que é o mais grave problema a nível da criminalidade em Portugal.
1: Muito bom dia, Manuela Cássio, bom dia a todo o fórum. Obrigada pelo convite. Este é realmente um tema que está sempre na agenda social e política nacional. É um problema estrutural na sociedade portuguesa e que, não obstante termos políticas públicas desde 1999, na prática temos dificuldade em perceber o seu impacto e aquilo que tem melhorado ao nível da não tolerância social a este fenómeno. Os dados que as investigações nacionais e internacionais, os estudos nesta área desde 1998 vêm mostrando é que uma em cada três mulheres é vítima de violência nas suas relações de intimidade e uma em cada cinco mulheres é vítima de violência sexual, algo que parece, não obstante as políticas públicas, manter-se a nível nacional. E os últimos estudos mesmo da FRAB, a Agência Europeia para os Direitos Fundamentais da União Europeia, os do INE, aqueles que a Faculdade de Ciências Sociais e Humanas da Universidade Nova tem levado a nível nacional, vão mantendo esta constância nestes números. Há realmente, e aquilo que se percepciona, é uma naturalização e uma normalização da sociedade portuguesa da violência contra as mulheres, e temos vindo também a assistir a um aumento da discriminação de género contra as mulheres e, por outro lado, a não manutenção de programas de prevenção primária nesta área, o que é determinante se queremos mudar fenómenos sociais tão complexos como estes. Por outro lado, aquilo que também vamos assistindo é uma naturalização e uma banalização dos serviços em termos de resposta concreta. E, portanto, é natural que uma vítima tenha de sair de casa e ir para uma casa-abrigo, para uma comunidade de emergência e por aí fora. E isto é a resposta que o serviço muitas vezes oferece, mantendo agressores nas suas residências e empurrando as vítimas para o acolhimento institucional, desenraizando-se das suas origens, as crianças das suas escolas e por aí fora, o que é um sinal também de uma sociedade que vai pactuando com este tipo de crime.
0: E como é que se corrige isso, professora Elizabeth Brasil?
1: Bom, vamos...
0: Fazer a pergunta é fácil, não é?
1: Então, mas as perguntas têm que ser feitas, ainda que as respostas, muitas vezes já elencadas, elas depois não se concretizam e não têm um impacto que deveriam ter. As questões da prevenção são essenciais e Portugal não tem programas de prevenção sustentados a este nível. Mesmo nas questões da igualdade de género, vemos um ataque, temos assistido a um ataque a estas questões e quase que elas devem ser retiradas do contexto escolar. É nosso entender, sendo este um problema estrutural de discriminação de género e contra as mulheres, o papel tem que ser o contrário. Portanto, temos que investir numa prevenção primária nas escolas desde muito cedo e de forma transversal, em que as questões da discriminação de género, as questões do papel social de homens e de mulheres, a não tolerância à violência deve ser trabalhada desde muito cedo. Os discursos de ódio, a misoginia, esta objetificação sexual das mulheres, a discriminação pelo facto de serem mulheres, todo um discurso que também tem sido, e um aumento de um discurso de ódio contra as mulheres que temos vindo a assistir na sociedade portuguesa, vem aumentar a violência também contra as mulheres e naturalizar essa violência quando ela ocorre. Por outro lado, se temos vindo a apurar a nossa legislação e com a entrada em vigor da Convenção de Istambul em Portugal desde 1 de agosto de 2014, temos vindo a aprimorar a nossa legislação, aquilo que assistimos é que na prática as vítimas, quando recorrem a um sistema, e portanto também temos visto maiores denúncias e número de denúncias maiores e ter intervenções policiais mais fortes, mas aquilo que no fundo acontece é que nós continuamos com inquéritos muito longos, decisões judiciais tardias, manuais de intervenção em 72 horas que não funcionam e, portanto, temos aqui uma operacionalidade que não vai de encontro à proteção e à salvaguarda dos interesses das vítimas, tal como previsto nos estatutos de vítimas especialmente vulneráveis, como é o caso da violência doméstica, mas que depois, na prática, as vítimas não sentem que o sistema as proteja mais. E muitas vezes aquilo que têm que fazer e aquilo que o próprio sistema de proteção lhe diz é: se quer estar segura, tem de sair de sua casa. Ora, em mais nenhum outro crime nós vemos isto, não é? Ninguém está à espera, quando é assaltado, que lhe digam: não volte mais a este local e, portanto, saia da sua zona de residência. Há aqui uma tolerância e uma naturalização de que a resposta à violência é a saída da vítima, é a não ação perante o agressor, direta, imediata perante o agressor, que vai também, enfim, naturalizando esta questão de que são as vítimas que têm de sair, o que é um revés nos seus direitos fundamentais. Portanto, temos aqui várias questões. Por um lado, polícias mais ágeis, a aplicação da legislação que temos, uma maior eficácia por parte de autoridades judiciárias, uma não desculpabilização dos agressores, porque vivemos tempos de desculpabilização por parte dos agressores e, portanto, uma tolerância social a esta violência, o que pode levar a olhá-la como algo não prioritário. E aquilo que sabemos é que a violência doméstica, incluída na criminalidade violenta e grave, é um crime de investigação prioritária, mas que na prática não conseguimos muitas vezes percepcionar o que isso significa. Porque não obstante os vários instrumentos ao dispor, as vítimas continuam a ser aquelas que saem mais prejudicadas de todo este sistema.
0: Sou Elizabeth Brasil, agradeço-lhe também por nos ter ajudado na reflexão que fazemos aqui no Fórum TSF, investigadora do Centro Interdisciplinar de Ciências Sociais da Universidade Nova, e está a fazer o doutoramento precisamente nesta área da percepção do impacto das políticas públicas na área da violência doméstica em Portugal. Vamos retomar este debate já a seguir ao Noticiário das 11. Para participar de viva voz, pode inscrever-se para o número de telefone 808-202-173, 808-202-173.

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0: Informação horária. 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
4: Dez e 58 menos uma hora nos Açores.
5: Agressões, pessoas baleadas, relato do que sofreram durante os dias em que estiveram detidos por Israel. Os dois ativistas portugueses já estão no Porto. A Associação Portuguesa de Apoio à Vítima pede que não se perca a sensibilidade para a gravidade da violência doméstica. Por trás dos números, há pessoas.
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4: Temperaturas há momentos, Ponta Delgada 17 graus, Funchal 20, Porto 25 graus, Lisboa e Faro há instantes com 27. Edição das 11 horas, Paula Dias.
5: Com dezenas de pessoas à espera e muita emoção, os dois ativistas portugueses que estiveram detidos em Israel chegaram esta manhã ao Porto. Gonçalo Dias relatou momentos de maus tratos que sofreram durante o tempo em que estiveram detidos.
9: Cotoveladas, joelhadas, não a mim, mas batiam várias vezes com o cano das armas às pessoas. Houve duas pessoas que foram baleadas no nosso barco, havia dois barcos de prisão. O segundo barco de prisão foi o que levou as pessoas que foram interceptadas mais tardiamente, foi bastante mais agressivo. O médico que estava lá da flotilha contou cerca de 35 costelas partidas, outros membros partidos também. Dava a impressão que alguns deles acordavam, bebiam o seu café, pegavam na arma e davam um tiro a quem estivesse.
5: As condições em que estes ativistas estiveram detidos e o vídeo com essas imagens causaram indignação. Beatriz Bartilotti, a outra portuguesa que esteve detida, esperava outra reação do governo português. À chegada ao Porto, ela confessou um misto de emoções.
10: Sinto-me emocionada de ver a solidariedade com a Palestina. Sinto-me ao mesmo tempo triste porque realmente não conseguimos alcançar o que queríamos, que era quebrar o cerco ilegal imposto pelo Estado de Israel em Gaza. E sinto-me triste também que esta solidariedade não acontece todos os dias, que os Estados não condenam todos os dias as atrocidades que Israel comete, não só em Gaza, mas também na Cisjordânia e também neste momento no Líbano. E sinto raiva de que os nossos Estados continuem a cooperar com o Estado de Israel.
11: O que é que esperava do governo perante esta ação?
10: Espero que corte de relações diplomáticas com o Estado de Israel e relações económicas e sancione verdadeiramente um país genocida, um país de apartheid, um país de ocupador.
5: Testemunho de Beatriz Bartilotti, ativista portuguesa por Gaza, que esteve detida em Israel. Ela e também Gonçalo Dias chegaram esta manhã ao Porto com relatos de tortura cometidos pelos israelitas. A Associação Portuguesa de Apoio à Vítima

0: Receio que esteja a perder a sensibilidade para um problema que é muito grave. Dados divulgados pela Direção-Geral de Reinserção e Serviços Prisionais indicam que o número de detidos com pulseira eletrónica por violência doméstica aumentou 222% numa década. Só no ano passado houve um total de 1.655 pulseiras eletrónicas. E em relação aos casos de violência, o Expresso acrescenta que nos primeiros três meses deste ano, a PSP e a GNR registaram uma média de 78 casos por dia e 9 detenções diárias. No fórum da TSF, Carla Ferreira, da Associação Portuguesa de Apoio à Vítima, sublinhou que nestes casos de violência doméstica há um primeiro passo que tem de ser dado.
1: Há muitas situações que começam com pequenos sinais que, de alguma forma, as pessoas podem ir normalizando o ciúme como um gesto de amor, o ciúme, o querer ver as redes sociais como sendo uma preocupação. E estas pequenas coisas são entendidas até como positivas em algum momento. Mas, obviamente, que temos que pensar também em tudo o que depois, naquele momento, não estamos a ver enquanto vítimas e que se calhar conseguimos ver mais tarde, mas que quem está de fora pode ajudar a fazer essa reflexão com as vítimas, pode ajudar a dizer se calhar isto não é o mais correto. E é muito importante nós travarmos as situações de violência quando elas ainda estão nesta fase muito inicial.
0: Carla Ferreira entende que nestes casos há muitas falhas, entre elas o aumento do discurso contra as mulheres, a lentidão da justiça e também a tendência para culpar a vítima.
1: Até que ponto é que nós, no espaço público, a viva voz, por exemplo, nas redes sociais, nos manifestamos contra e somos efetivamente, adotamos uma postura contra a violência doméstica, mas depois quando temos uma situação mais perto de nós, que nos é mais conhecida, pensamos, bom, se calhar não foi bem assim, se calhar estás a exagerar, e de alguma forma tendemos a desculpabilizar ou tendemos a minimizar ou a descredibilizar a situação. Portanto, eu diria que falta muita coisa, já fizemos um caminho, mas continua sempre a faltar muita coisa.
0: E esta é uma discussão sobre o que está a falhar para que o número de crimes continue a aumentar, que vai continuar neste fórum da TSF depois do noticiário. O ministro da Economia, Manuel Castro Almeida, garante que Portugal vai executar o PRR a 100%, não vai ficar um único euro por investir. No Parlamento, o ministro respondeu às críticas da oposição, desde logo às críticas do Partido Socialista, que fala em incapacidade e também em falta de transparência.
2: Sobre o PRR é necessário falar com verdade. É importante que o debate político se faça com rigor. O PRR de Portugal está entre os mais avançados da União Europeia. Fomos o segundo país da Europa a apresentar o nono pedido de pagamento e fizemos-o antes do prazo. Por isso, senhores deputados, não estamos atrasados na execução do PRR. Antes, pelo contrário. E se não ocorrer nada de imprevisto, não deixaremos qualquer euro de subvenções por investir.
0: Garantia do ministro Castro Almeida. Já em relação às tempestades, o ministro da Economia adiantou que vai ter uma conversa com as seguradoras para que façam adiantamentos a quem ficou com a casa destruída, para responder também aos atrasos nos pagamentos. É o fim de um caso que se arrastava há algum tempo. O terminal de Sete Rios, em Lisboa, gerido pela rede de expressos, já comunicou à Flixbus os horários disponíveis para que os autocarros possam trabalhar neste terminal. Em comunicado divulgado pela agência Lusa, o terminal de Sete Rios afirma que comunicou os espaços disponíveis para a operação da Flixbus, atendendo à capacidade e às condições de segurança do terminal. Este terminal de Sete Rios identificou ainda os horários solicitados pela empresa alemã, que podem ser acomodados. No documento é referido também que o terminal apresenta uma capacidade operativa limitada e funciona em condições de exploração particularmente exigentes, tendo em conta a intensidade da utilização diária e também a circulação rodoviária na zona envolvente do terminal de Sete Rios em Lisboa. A TSF contactou a Rede Expressos, que não quis fazer qualquer comentário. No caso da Flixbus, também contactada pela TSF, a empresa ainda está a analisar o documento enviado pela Rede Expressos.
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9: São 10 minutos das 11 horas da manhã. Vamos para a segunda parte do Fórum TSF de hoje, edição de Manuel Acácio. A produção é de Cláudia Patrício Silva.

0: segunda parte do Fórum TSF, onde debatemos o problema da violência doméstica e temos como ponto de partida os números que hoje foram revelados pelo Semanário Expresso. Nos primeiros três meses do ano, as Forças de Segurança registaram cerca de 7 mil ocorrências. Temos uma média de 78 casos por dia. Há mais ocorrências de violência doméstica, também há mais pessoas detidas pela PSP e pela GNR. E aqui no Fórum TSF tentamos perceber o que é que está a falhar, o que é urgente corrigir para baixarmos este número de casos de violência doméstica, que é o crime mais grave do país. Estamos a fazer o suficiente para proteger as vítimas, para castigar e para reeducar os agressores? E a sociedade estará a perder a sensibilidade para a gravidade deste crime, tendendo a desculpabilizar os agressores e questionar cada vez mais o comportamento da vítima, como alerta a Associação Portuguesa de Apoio à Vítima? Que opinião sobre estas questões tem a nossa ouvinte Patrícia Figueiredo, agora que nos liga de Lisboa? Bom dia.
1: Olá, bom dia. Eu acho que queria felicitar pelo tema e dizer que tem sido incrível os contributos que tenho estado a ouvir. E é um tema muito complexo, portanto, tem sempre muita interpretação e nenhuma apaga a outra. Portanto, qualquer coisa que se possa dizer é sempre muito reduzido. Mas decidi arriscar e partilhar aqui um bocadinho a visão de quem está nas escolas há muito tempo e de quem vê este problema de perto também, até do ponto de vista pessoal e de acompanhamento de vários casos. Que é a questão da violência e do respeito, não é uma questão só de conteúdo, é uma questão de forma, não é? E nós culturalmente tendemos a desvalorizar muito a forma como falamos. E o respeito está na forma. E desde pequeninos, a forma como, seja os adultos falam com as crianças, e a forma como falam com os rapazes e com as raparigas, e como toleram e fomentam as relações sociais mesmo entre as crianças, rapazes e raparigas, vem reforçar logo.

0: muito isto desde cedo, porque o facto do respeito ser visto e a forma de falar mais educada, cuidada, sem uma agressividade muito intrínseca, que na verdade no nosso país é cultural, não é? Portanto, a ideia de tratar de forma ou com as neiras ou mais à bruta, não sei como descrever isto de forma a que as pessoas percebam, é uma coisa vista como natural e cada vez mais não pode ser. E nas escolas, quando isto acontece, começam logo a afastar, começa logo a haver mais tolerância para os rapazes, e aliás, menos tolerância para os rapazes a esse nível, porque são rapazes, e mais tolerância, mais exigência para as raparigas, que sempre aconteceu isto, o que coloca as meninas desde sempre num lugar de fragilidade. Portanto, isto começa-se a construir de forma intrínseca, desde bebés, desde pequeninos, e isto é uma coisa que está mesmo muito enraizada. Portanto, eu queria trazer esta nota para a forma como a violência e como normalizamos a violência. Tudo o resto que já foi dito é muito verdade. Portanto, o que nos leva a questionar depois, ele foi bruto ou és tu que estás a exagerar? Portanto, desde sempre isto acontece, a polarização de género, desde os recreios, porque achamos que é natural, e não fomentar aqui as relações, a sexualização de um menino que brinca com uma menina que já é um namorado. Portanto, há aqui muita coisa a trabalhar nos recreios e nas escolas desde muito cedo, mas na figura daquilo que não é conteúdo e que é forma, por um lado. Por outro, eu olho para os números de duas formas. Por um lado, eu acho que finalmente estão a aparecer. Não sei se há mais, porque antigamente era uma vergonha fazer denúncias. Mas é muito importante que se olhe para eles. Portanto, vejo isto assim com um agridoce muito grande. Mas pelo menos estamos aqui na TSF a falar disto. Se estes números não aparecessem, continuava a ser assim um caso muito... que parece que é subjetivo. E felizmente temos cada vez mais entidades a dizer que não é. Devia trazer aqui um bocadinho esta versão do nós, no nosso dia-a-dia, nas nossas casas, como se não olharmos para a forma como falamos uns com os outros e com os nossos filhos e nos nossos trabalhos, também os estamos a polarizar.
1: Obrigado, Patrícia Figueiredo, pela sua ajuda neste debate, para o qual convido agora o António Gonçalves, reformado, que nos liga de Coimbra. Bom dia.
2: Viva, Manuela Cássio. A violência doméstica não é de agora, Manuela Cássio. Já vem de há dezenas de anos. E devo-lhe dizer até, Manuela Cássio, com situações altamente tenebrosas, que eu, contando-as aqui, aquelas que eu me lembro, eu tenho 75 anos, seria uma coisa impressionante e de uma gravidade incrível. Agora, neste contexto atual de democracias avançadas, de jornalismo de investigação, é muito natural que as coisas surgem todos os dias com naturalidade. Isso é natural. E isso acontece. Portanto, o que é verdade e o que é que há a fazer sobre isso, e de facto temos que ter a realidade das coisas, é que de facto está incluído nesta situação desta violência o álcool, por exemplo, está incluído o problema da vida das pessoas, que não é fácil, as pessoas dos casais enganam-se uns aos outros, depois surge a violência, surgem os envolvimentos com pessoas terceiras, portanto, tudo isso é confusão, tudo isso é fácil de já. É o sistema jurídico que é lento, moroso, não funciona, é as penalizações que são baixas, de facto, apesar de algumas pessoas dizerem que não se resolve com penalizações, mas afinal como é que se resolve? Como é que se resolvem as coisas? Portanto, e também é a educação, é a escola que deve funcionar com mérito nessas coisas. E em alguns intervalinhos das escolas, não é? Os próprios professores devem elucidar os meninos das brincadeiras mais bruscas, destas situações todas, da violência doméstica, disto, aquilo que se deve fazer, aquilo que não se deve fazer, de modo que as coisas possam correr convenientemente bem. Portanto, isto seria um aspecto importante, e há aqui muita coisa que eu já disse, que poderia ser, de facto, uma realidade para evitar, neste contexto, mais violência, de facto, doméstica, que ela, de facto, está a levar umas proporções impressionantes. Segundo me constam aqui, por exemplo, eu vivo junto aqui à cadeia penitenciária de Coimbra, a maioria dos reclusos são de violência doméstica. Isto é incrível. Isto não faz sentido nenhum. Portanto, há que pôr uma solução para essa situação. E a solução, eu volto a repetir, é o sistema amoroso da justiça que tem que funcionar e bem para toda a gente. É a educação nas escolas que tem que funcionar bem para toda a gente, não é? E enfim, é uma série de situações deste género que têm que se envolver na sociedade, de modo que as coisas possam não continuar a suceder com esta quantidade de casos que, de facto, nos envergonha e não dá prestígio nenhum à nossa sociedade nem ao nosso país.
1: Obrigado, António Gonçalves. A próxima convidada do Fórum TSF, a doutora Elsa Paes, há muito que trabalha nestas áreas que hoje aqui debatemos no Fórum TSF, foi secretário de Estado da Igualdade, foi presidente da Comissão para a Cidadania e Igualdade de Género. Bem-vinda a este Fórum TSF. Doutora Elsa Paes, não resisto a perguntar-lhe, sendo uma mulher muito envolvida nesta luta já há muitos anos, se é com uma certa desilusão que lê estes números que apontam para uma subida do número de casos de violência doméstica. Ou pelo menos para não uma não descida, porque não sabemos se há um aumento dos casos ou um aumento nas denúncias, mas aquilo que temos sempre é os casos registados.
3: Justamente. Bom dia, Manuela Cássio. Saúdo mais uma vez este fórum da TSF sobre um tema que é um grande problema para todos nós, para a sociedade, dado que as mulheres continuam a ser vítimas no seu próprio espaço, no espaço doméstico, onde deviam ter afeto, têm agressão, e isto obviamente que nos incomoda e que devia incomodar toda a gente. Devíamos estar perante um sobressalto civilizacional. Nós começámos a instalar políticas públicas de combate à violência doméstica há cerca de 2 décadas. Criámos redes nacionais de apoio à violência doméstica, das quais já vou falar, porque o financiamento está em perigo e isso pode introduzir prejuízos na proteção do apoio às vítimas, mas, portanto, criámos aqui toda uma estrutura e também fizemos com que a violência doméstica que estava encoberta passasse a ter visibilidade, que as vítimas perdessem o medo de denunciar, ganhassem confiança no sistema. A intolerância social também aumentou num determinado período. Neste momento estamos a assistir a um contexto particularmente difícil, porque apesar de todos estes problemas se manterem, e nós devíamos estar na senda deste combate de conquistas de novos direitos para as mulheres, acontece que estamos num contexto onde os direitos das mulheres estão sob ameaça e, portanto, isto tem repercussões seríssimas no reforço da normalização destes atos. Nós hoje devíamos estar a aumentar a intolerância a estes atos e aquilo que assistimos é que estamos a aumentar a tolerância a estes atos. Por outro lado, também há aqui um sentimento de impunidade para com os agressores, que tem sido relatado em vários relatórios de avaliação do nosso sistema, e este sentimento de impunidade também temos que olhar para ele, porque se os agressores saem de todo este processo com a sensação de que nada aconteceu, obviamente continuam a agredir, e isso não se deseja. Temos que evitar que se reincida neste tipo de casos. Por outro lado, também estamos num contexto onde foi retirada a cidadania das escolas. Ora, nas disciplinas de cidadania, chamemos-lhe o que quiser, mas tem que ser dada de uma forma obrigatória para que os jovens aprendam desde cedo, e é aí que se começa, a respeitar as outras pessoas, a fazer escolhas conscientes, a respeitar os direitos da pessoa com quem tem uma relação afetiva. Portanto, este é o nosso panorama de fundo, muito preocupante. Mas eu gostava de chamar a atenção neste fórum da TSF de uma questão muito, muito preocupante que estamos a viver neste momento. Nós temos uma rede nacional de apoio a vítimas de violência doméstica que neste momento conta com 137 estruturas de apoio, mais 25 respostas de emergência, que emprega cerca de 400 profissionais altamente qualificados, nos quais o Estado fez um grande investimento. Têm um trabalho de dedicação, de entrega, por vezes em situações muito difíceis. E, portanto, construímos ao longo destes 20 anos uma resposta integrada que garantia acompanhamento especializado ao nível psicológico, social e jurídico E neste momento esta rede está a viver uma situação dramática, está mesmo em vias de colapsar, porque o financiamento que vinha sendo assegurado até à data, neste momento está a acabar, acaba agora entre junho a setembro para a grande maioria destas organizações não governamentais. O governo nada diz, as pessoas estão a viver climas de grande incerteza, de grande segurança, não sabem o que lhes vai acontecer e, obviamente, sendo profissionais, muitos podem começar a procurar outras estratégias, embora gostem desta área. Portanto, nós precisamos de resolver este problema. O governo disse que esta era uma prioridade política, inscreveu inclusivamente no Orçamento de Estado 5,3 milhões de euros. Nós já perguntámos à senhora ministra, Margarida Balcer Lopes, quando veio aqui a uma audição regimental, já fizemos uma pergunta à qual ainda não obtivemos resposta. Para onde é que foram estes 5,3 milhões de euros? Por outro lado, o governo também criticou o financiamento desta rede que foi feita pelos governos socialistas e também pelos governos do PSD ao longo destes 20 anos, mas esta estratégia inicial foi montada num governo socialista e, portanto, tínhamos aqui apoios que vinham dos fundos estruturais. A senhora ministra criticou que estes apoios deviam vir do Orçamento de Estado. Tudo bem, nada a opor, inclusivamente também o Grévio diz que é o tal mecanismo de avaliação, que o financiamento tem que ser claro, reforçado, previsível, estável e a longo prazo, seja dos fundos estruturais, seja do Orçamento de Estado. O que é que acontece? É que os fundos estruturais estão a acabar, agora já em junho, e o orçamento inscrito no o financiamento inscrito no Orçamento de Estado, ninguém sabe onde é que ele está. E não precisamos só de 5,3 milhões. Para alimentar esta rede precisamos de 25 a 30 milhões. Não é nada muito elevado, antes pelo contrário, é algo muito pouco para o benefício que um apoio destes traz em termos de proteção das vítimas. Portanto, esta rede está a colapsar, o apoio vai falhar, as vítimas vão ficar desprotegidas. Eu só peço que o governo olhe para esta situação e que rapidamente dialogue com as ONGs, que também já manifestaram numa carta que enviaram à ministra estas preocupações. Estão num clima de incerteza, não sabem o que é que lhes vai acontecer. O que é que vai acontecer a estas vítimas agora, já em junho e julho, quando estas organizações deixarem de ser financiadas? Portanto, o Estado tem as organizações que são decisivas nesta proteção das vítimas, fica sem resposta. Portanto, as respostas que tínhamos tido até à data, que precisavam de ser reforçadas, que precisavam de ser mais eficazes, porque há novos contornos e novas manifestações de violência e, sobretudo, agir a nível preventivo, que precisam de um reforço. Ora, o que é que vai acontecer? Não vai haver reforço, nem sequer vai haver aquilo que tem vindo a ser feito. E, portanto, deixe-me aproveitar esta oportunidade para fazer aqui um apelo ao Governo para que não diga que a prioridade é combate à violência doméstica, mas que torne essa prioridade numa realidade. E neste momento a prioridade maior, absoluta, é não deixar colapsar uma rede que está territorializada. Não é só em Lisboa, não é só no Porto, está territorializada em todo o país. O PS também defende, e já fizemos uma recomendação nesse sentido, que se avance para contratos locais de segurança. Aliás, era um projeto que tínhamos quando deixámos de ser governo, porque é ali perto, numa articulação muito forte com as autarquias, que nós conseguimos perceber melhor quem são as vítimas, os riscos que correm, às vezes mesmo sem elas sentirem ainda que estão a correr, mas estão efetivamente. E se houver uma rede estabilizada que identifique, através das CPCJs, essas situações de risco, podemos agir a tempo. E não posso deixar de dizer que nas últimas duas décadas foram assassinadas 700 mulheres. Mais de 1000 crianças ficaram órfãs.

0: doméstica entre, para que se desrespeite, desde logo, não o outro que está distante, mas a pessoa que está próximo com quem vivemos. Esta é a raiz da violência doméstica, um desrespeito profundo pela pessoa de quem se diz gostar, porque gostar exige respeito, isto é uma má maneira de gostar, mas, portanto, eu deixava aqui, para já, apelo ao Governo para que não deixe cair esta rede que tem 20 anos, estes profissionais altamente qualificados, são 400, até 400, se esta rede acabar, vamos ter que construir uma nova, vai ter que haver falhas entre uma e outra e as vítimas estão desprotegidas. Nós não podemos desproteger as vítimas num momento onde aumenta até o sentimento de tolerância para com estas agressões, num momento em que aumenta a normalização da violência, como se isto fosse normal. É normal que as mulheres sejam agredidas e que as mulheres não reajam e que os apoios depois falhem. Não é normal. Nada disto é normal. E, portanto, é importante que o digamos todos os dias e, por isso, saúdo este fórum para fazer aqui, digamos, como que um sobressalto civilizacional, porque todos e todas não somos demais. É preciso que as pessoas se revoltem, é preciso que pressionem o Estado, é preciso que apoiem as organizações não governamentais e é preciso que reforcemos a nossa ação a montante ao nível da prevenção. Os jovens... Para terminar, os jovens nas escolas, a educação para a cidadania, para se combater a violência doméstica, tem que ser reforçada nas escolas também para se contrariar a cultura de misoginia que está na origem desta violência doméstica. Obrigada.
1: Obrigado. Eu que agradeço o seu contributo, doutora Elza Paz, para esta reflexão que hoje aqui fazemos e para o qual convido agora o advogado António Garcia Pereira. Foi um dos primeiros subscritores de uma petição lançada há alguns meses, petição contra a violência sobre as mulheres. Doutor António Garcia Pereira, obrigado por ter aceitado este nosso convite. Ainda há pouco ouvimos aqui que a sociedade, o alerta da Associação Portuguesa de Apoio à Vítima, de que a sociedade está a perder a sensibilidade para este crime. Este é um alerta ou uma acusação que poderia ser aplicada ao nosso sistema judicial?
2: Bom dia, e antes de mais agradeço o vosso convite e subscrevo os parabéns à TSF pela realização deste fórum e o apelo ao sobressalto cívico perante aquilo que é uma verdadeira calamidade. E que consubstancia, entre outras coisas, um flagrante incumprimento quer da Convenção de Istambul, quer de uma Diretiva da União Europeia 2024/1385, relativas ambas ao combate à violência contra as mulheres e à criminalização dessa violência. De facto, nós temos hoje uma situação que, enfim, 9 detenções por dia e 78 ocorrências por dia, segundo os dados das próprias entidades oficiais para o primeiro trimestre deste ano, mostram a dimensão desta autêntica calamidade. E, de facto, em primeiro lugar, as vítimas muitas vezes não se queixam, e não se queixam porque não confiam na justiça. Quando se queixam, muitas vezes as suas queixas são desvalorizadas, são esquecidas, são desvalorizadas e até terminam em tragédias, como os homicídios. Uma parte significativa das penas que são aplicadas são suspensas na sua execução, ou então o processo é objeto de uma medida de suspensão provisória do processo, sem estarem reunidos os requisitos indispensáveis para que esses institutos pudessem ser aplicados, e designadamente a garantia da segurança da vítima, a obrigação do agressor de submeter as estipulações e obrigações e planos que permitam às autoridades fiscalizar se efetivamente essa suspensão do processo ou da execução da pena está a ter algum resultado positivo ou, pelo contrário, o que vai é facilitar a reincidência e até de forma mais agravada. E a casa de morada de família é, na maior parte dos casos, é o agressor que fica em casa e é a vítima ou as vítimas que têm de sair, e são mantidos, e do ponto de vista do nosso sistema judicial, é um dos escândalos que tem de ser combatido, são mantidos e até impostos contactos das vítimas, e aqui a grande maioria das vítimas de violência doméstica são as mulheres, mas também os filhos, que também são vítimas quando assistem, mesmo que não sejam objeto de atos de violência física, mas o assistir a verem a mãe ser espancada,

0: evidentemente que é também, faz delas vítimas, a imposição dos contactos das vítimas com os agressores pelos tribunais de família e menores, por um lado por não haver comunicação entre a justiça penal e a justiça de família e menores, e por outro lado por haver de facto uma ideia, um preconceito, assente muitas vezes uma teoria completamente anticientífica e recusada noutros países, como é a da chamada alienação parental, e que assenta na ideia de que o pai pode ser um agressor violento da mãe, mas pode ser simultaneamente bom pai, e portanto obrigar à manutenção dos contactos, por exemplo, às visitas, das vítimas com os próprios agressores. E portanto nós temos aqui de facto a confluência de dois fatores que me parecem muito importantes. Por um lado, a banalização do mal a que a fascistização progressiva do nosso país tem conduzido. E portanto a banalização, a desculpabilização do discurso e das práticas de ódio, de incitamento ao ódio, à violência, muito em particular contra as vítimas mais vulneráveis, que ao nível da sociedade são os imigrantes, são os toxicodependentes, os sem-abrigo, como se viram naqueles lastimáveis casos da esquadra do rato, mas também são as mulheres. E há de facto uma banalização desse discurso, e a percentagem elevadíssima, inclusivamente de jovens, que acham normal que durante o namoro haja, existam esses atos de violência, é de facto preocupante e mostra a dimensão do fenómeno. E por outro lado, há uma prática judiciária onde concessões misóginas, machistas, não foram apenas os acórdons do desembargador Neto de Moura, que foram conhecidos aqui há uns anos atrás, e que justificavam, por exemplo, a bondade com que o marido e o amante de uma senhora eram tratados após a terem agredido violentamente, com citações bíblicas e a referenciação de que a violência sobre a mulher que teve alguma conduta considerada menos correta é algo aceito na sociedade. E, portanto, isso conduz, de facto, a uma desculpa, a um ambiente de desculpabilização dos agressores que é completamente inaceitável numa sociedade que se proclama baseada na dignidade da pessoa humana e que está, aliás, vinculada por preceitos e princípios internos constitucionais, fundamentais, mas também, como disse há pouco, de natureza internacional. E, portanto, havia aqui que pensar no reforço das medidas de proteção e de apoio às vítimas, desde logo no atendimento. Fizeram-se algumas coisas, há alguns progressos. O atendimento das mulheres vítimas de violência hoje em postos policiais tem diferenças relativamente àquilo que se passava aqui há 20 anos atrás, mas ainda é deficiente. O socorro imediato, a célebre mecanismo do botão de pânico, já mostrou a sua inutilidade, a sua ineficiência em tempo útil, em muitos casos, inclusive que acabaram em homicídio. O agravamento das penas. É óbvio, e eu já estou habituado a isso, é que se ouça contra isto o argumento de que não é agravando as penas que se combate a criminalidade. Mas aqui o agravamento da pena significa, para mais de 5 anos, nem que fosse 5 anos e meio, significava que nós não existíamos quase que uma situação automática que é de o agressor, embora condenado, ver a execução da sua pena em larga medida, não vou dizer que em todos os casos, mas em muitos casos, suspensa na sua execução. E mais ainda, a suspensão do próprio processo. E portanto, tinha que se, por um lado, agravar a pena para mais de 5 anos, de forma a impedir esse efeito quase automático da suspensão da execução das penas, e por outro lado, densificar, fortalecer as condições em que a justiça pode decidir a suspensão provisória do processo ou, tendo condenado, a suspensão da execução da pena. Mas eu acho que, antes disto tudo e acima disto tudo, está a necessidade da alteração de uma mentalidade que ainda hoje é dominante na nossa sociedade e na nossa justiça, muito evada de misoginia e de machismo, e, portanto, isso significa a luta por uma cultura cívica de respeito integral pela dignidade da pessoa humana, pela pessoa do outro, seja quem for o outro, o combate sem tréguas, também uma lógica de culpabilização da vítima. É preciso dizer que muitas das mulheres vítimas de violência doméstica são frequentemente obrigadas a aceitar pretensos acordos para a regulação do poder paternal que impõe o contacto com o agressor, porque estão sob a ameaça de que, se não dão a sua concordância a essas medidas, os filhos lhes são retirados. E isso ainda hoje sucede. E eu ouço todos os dias os meus colegas que andam mais cotidianamente nesse tipo de processos a denunciar exatamente a situação. Aliás, havia um juiz que se gabava que em 500 processos, 499 ele conseguiu o acordo. E em muitos casos a verdade é que as mães se queixavam de que tinham sido ameaçadas, fosse pelo próprio julgador, fosse pelo Ministério Público, fosse pelas assistentes sociais, que se não dessem a concordância, o que lhes acontecia era serem privadas dos seus filhos. E uma formação dos juristas e uma formação dos juristas que vão ter poder de decisão nesta matéria. Também dos polícias, mas dos juristas. Eu digo dos juízes e dos magistrados do Ministério Público. E essa formação tem de ser uma formação muito mais cívica, com a contribuição, inclusive, das próprias vítimas de violência doméstica e não dos especialistas de direito de família que ainda hoje continuam a dominar a formação dos juízes e dos magistrados do Ministério Público, em ordem a afirmar que um país que se diz civilizado, um país que se diz um Estado de Direito Democrático, baseado na dignidade da pessoa humana e na garantia e efetivação dos direitos dos cidadãos, em que há mais de 35 mil casos de violência num ano inteiro, e em que as forças policiais, quando vão, fazem quase uma dezena de detenções em cada dia de agressores, é porque qualquer coisa está profundamente mal e de raiz. E, portanto, não só as medidas de alteração legislativa que há pouco referi, mas, sobretudo, as medidas de reforço, termino dizendo isto, também o próprio reforço do financiamento e das condições logísticas, organizativas e financeiras para as instituições que, não sendo o aparelho de Estado, desempenham aqui um papel fundamental de apoio às vítimas e que estão, como eu acabei de ouvir e muito bem denunciado, estão na iminência do estrangulamento financeiro com o abandono das vítimas que elas hoje, às dezenas de milhares, apoiam. E, portanto, este é um escândalo, isto é uma calamidade, é algo verdadeiramente inaceitável que qualquer pessoa com um mínimo de dignidade e de respeito pelo outro se tem de erguer resolutamente, por todos os meios ao seu alcance, contra ele.
1: Obrigado, Dr. António Garcia, por nos ajudar aqui a refletir sobre este problema e tentar também perceber o que será importante corrigir para que não tenhamos sucessivamente estas notícias sobre o aumento dos casos de crime de violência doméstica. Bom dia, Maria Melo, ligantes de Coimbra, bem-vinda ao Fórum TSF.
2: Obrigada, bom dia. Pois o que eu venho falar é sobre isto. Eu fui vítima de violência doméstica. E eu tenho uma deficiência visual, portanto, e apresentei queixa porque fui agredida. Já tinha sido anteriormente em casa e depois na rua, e houve uma pessoa que me viu e que se deu como testemunha, fiz queixa na altura. E vacilei muito durante esse período porque há sempre muitos fatores que também levam ao vacilar na situação de poder arquivar ou não um processo, quando efetivamente tem problemas de saúde, quando efetivamente se vive com alguém que supostamente não o tendo, não é? E que seria visto por parte das pessoas, da sociedade, como sendo uma pessoa prestável, pronta a ajudar, sempre disponível, que isso acontecia na rua, mas que depois, em termos de ambiente familiar, as coisas não eram assim. E o que acontece é que quando, porque é esse o senso comum da maior parte das pessoas, que a violência acontece quando há agressão física. E a violência muitas vezes está nas humilhações, nas ofensas, nos abusos do foro emocional, do foro mental, inclusivamente, e que essas não deixam propriamente marcas físicas, que efetivamente para haver uma queixa, muitas vezes se pensa e que se tem que mostrar marcas, que se tem que isso tem que constar para que haja, enfim, perícias, para que haja a denúncia, que essa possa seguir efetivamente em frente. Efetivamente comigo isso aconteceu. Houve marcas que depois o Instituto de Medicina Legal e que foram depois confirmadas, e é um processo que não é fácil, é um processo longo, ainda que cá em Coimbra, aquilo que me informaram na altura é que pela primeira vez tiveram um caso de uma pessoa com deficiência a apresentar queixa por violência. Devo dizer que foi um processo dentro do tempo que habitualmente as pessoas dizem que é muito tempo, e não deixou de ser, mas foi tido como um caso urgente. E para além disso, para além de tudo aquilo que já falaram aqui no fórum também, neste caso eu não fui eu que tive que sair de casa, foi o agressor, e pronto, e foi condenado efetivamente. E está a cumprir pena nesta altura, pena suspensa, mas isto para dizer que para chegar a este ponto de denunciar, de ir para a frente, é preciso criar uma rede de apoio, porque efetivamente as agressões, quando elas vão acontecendo, eu não falo só da agressão física, porque essa é visível, porque essa deixa marcas, eu falo de todo um outro contexto que ao longo do tempo vai minando, que vai diminuindo, que vai desvalorizando, que vai de alguma forma tornando a pessoa, e neste caso falo de mim, não é? Como é óbvio que me deixava um pouco na dúvida, confusa comigo própria, confusa com aquilo que o que era em casa e aquilo que era lá fora. Ou seja, fora de casa as pessoas viam o agressor como uma pessoa generosa, como uma pessoa disponível, pronta a ajudar. Percebe? E confrontar aquilo que acontecia em casa com aquilo que as pessoas tinham, a visibilidade que era feita na rua, percebe? Deixa essa confusão, não só na vítima, mas também nas pessoas à volta, porque eu acho que o paradigma não é só a educação nas escolas, é a educação também na família, também na sociedade, porque muitas vezes aquilo que as pessoas desculpam, porque pronto, porque está chateado, ou porque a pessoa tem problemas e ao longo do tempo pode criar uma ideia que possa ser dependente e que a pessoa se sature com isso. Portanto, há todo um conjunto de coisas que as pessoas, por uma questão de educação, que não é só da escola, é sobretudo de casa, ou a ausência dessa educação, no sentido de respeitar a pessoa nas suas várias dimensões, que não é só a questão de não agredir fisicamente, é respeitar a pessoa na sua verdadeira dimensão, sejam elas as dimensões físicas, emocionais, mentais, espirituais, sociais, inclusivamente. Portanto, eu acho que o paradigma deve ser exatamente por aí, a educação que deve acontecer nas escolas, sim, mas não deve ser só nas escolas, deve ser de raiz, deve ser em casa também. Porque muitas vezes se desculpa as palavras mais duras, as discussões, o desprezo, eventualmente, se desculpa porque isso. Porque está chateado, porque aconteceu alguma coisa de... Sei lá, entende? Eu acho que esse paradigma deve ser alterado. Quer em termos de educação nas escolas, sim, sem dúvida, mas também na sociedade. Mudar esse paradigma. As pessoas ainda estão apáticas. Estão apáticas. Não é com elas. Não querem saber... porque existem muitas expressões dentro do nosso, da nossa língua portuguesa, dentro da nossa sociedade, que entre marido e mulher não se mete a colher, por exemplo, ou outras coisas. E por isso é que eu acho que a educação é importante, mas educar as pessoas para respeitar as muitas dimensões da pessoa.
1: Maria Mel, foi muito importante o seu testemunho. Agradeço a sua participação no Fórum TSF, contributo desta nossa ouvinte, falando aqui na primeira pessoa, ficamos a perceber bem o que é a violência doméstica. Sr. Procuradora Dulce Rocha, obrigado por se juntar também a nós nesta reflexão. Já escutamos aqui que os direitos da mulher estão sob ameaça e há um sentimento de impunidade dos agressores. Estamos a recuar nesta questão em vez de avançarmos?
3: Eu penso que, em primeiro lugar, quero felicitá-lo e à TSF, porque realmente é um tema que está sempre atual e cada vez que são divulgados números ainda ficamos mais preocupados, porque temos a noção de que realmente, em vez de avançarmos muito, eventualmente até estaremos a recuar nos direitos e na defesa daquilo que consideramos o mais importante e que a nossa Constituição também considera, que é a dignidade humana, não é? É sobre a dignidade humana que foi construído o nosso Estado de Direito. E há, de facto, agora vários relatórios, até das Nações Unidas, a dizer que há uma regressão nos direitos das mulheres. E nós assistimos, vivimos aqui um conjunto de depoimentos extraordinários. Este último foi também muito importante, porque, como dizia, foi na primeira pessoa, mas quero do professor Garcia Pereira, quero da senhora deputada Elsa Paes, foram de facto muito interessantes e eu não vou repetir isso. Agora, queria chamar a atenção para a questão do impacto que a violência pode ter no crescimento, no desenvolvimento saudável das crianças. Foi até feito já aqui uma referência aos órfãos, que realmente há muitas dezenas de milhar. Nós fizemos, creio que há uns tempos, foi o Observatório das Mulheres Assassinadas, fez um resumo de quantos órfãos tinham ficado ao longo de 10 anos e dava 40 mil, que é uma coisa que as pessoas não têm qualquer noção, não é? Realmente, quando começámos nestas andanças de defesa das mulheres, tal, víamos que havia mais homicídios conjugais, mas, entretanto, o conceito de violência doméstica foi se alargando e agora também os ex-companheiros estão incluídos no tipo de crime, o que foi um avanço muito grande, porque nós vimos que após a separação continuavam as perseguições e até os homicídios. Portanto, algo se avançou, é verdade, mas como também já foi dito, verificam-se muitas suspensões de execução de pena, o que neste crime, que é um crime muito complexo, porque não é apenas o bem jurídico da integridade física que está em causa, é também a integridade pessoal, neste aspecto todo a nível psicológico, é o desenvolvimento das crianças que assistem, é a própria dignidade das pessoas que está em causa. E, portanto, estes múltiplos valores são muito importantes e justificam um aumento das penas. Tem

0: ser pelo menos 6 anos, para evitar esta contínua, este contínuo recurso à suspensão da execução de pena. E de facto, nós, enquanto desvalorizarmos estes crimes, assistimos também à questão da guarda, que muitas vezes é atribuída guarda partilhada, e não, há um filme muito interessante do Xavier Legrand, que é exatamente sobre guarda partilhada, que foi um êxito em França, cá nem tanto, mas continua a ser um clássico já, que mostra como as crianças ficam aterrorizadas muitas vezes quando vivenciaram a violência exercida sobre as suas mães, sobre as suas irmãs mais velhas, etc., e ficam realmente vivenciaram momentos de pânico, etc., e para elas é um sofrimento horrível terem de suportar visitas que as põem muitas vezes em risco, não é? E, portanto, todas estas questões têm de ser repensadas, porque o impacto para as crianças muitas vezes repercute-se depois na adolescência e na idade adulta. Nós temos estudos que são feitos nos Estados Unidos sobre presos que muitos desses presos vivenciaram violências ou sobre si ou sobre as suas mães durante a infância e, portanto, são pessoas que crescem com um vazio ou com cicatrizes horríveis muito difíceis de colmatar. E agora também chamar a atenção para a questão das novas formas de violência, que são as formas online, que têm também consequências muito graves de terror, pessoas que deixam de sair, adolescentes que deixam de ir à escola porque são vítimas de bullying online. Portanto, tudo isso merece uma reflexão e medidas muito dirigidas, porque não basta dizer que a avaliação de risco é muito importante. Temos de seguir as orientações que essas avaliações de risco nos dão, não é? Para não termos depois consequências irreversíveis, como são depois os homicídios. Essa petição que o Dr. Garcia Pereira referiu diz respeito também à questão da autonomização do crime de feminicídio, porque muitas vezes esse crime revela já que houve durante décadas uma situação de violência doméstica gravíssima. Portanto, todas essas questões têm de ser tratadas e não podemos ficar apenas indignados com o facto de haver mais de 35 mil queixas que está a aumentar e mais... Quer dizer, nós temos de tomar medidas, porque não basta dizer que é uma prioridade, temos depois de concretizar essa nossa afirmação de que é uma prioridade. E de facto não estamos a ver que haja uma maior proteção e continuamos a centrar muito o processo penal no arguido, em vez de centrar no apoio das vítimas e na segurança das vítimas, sobretudo. Por isso, penso que há ainda uma série de reflexões a fazer sobre este aspecto.
1: E obrigado, Dra. Dulce Rocha, pelo importante contributo que deixa também nesta reflexão que hoje fizemos no Fórum TSF, que teve como ponto de partida os dados que hoje foram avançados pelo Semanário Expresso sobre este crime da violência doméstica.

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5: São 11h58 menos uma hora nos Açores.
6: Elsa Paes, ex-secretária de Estado da Igualdade, denuncia no fórum da TSF que a rede de apoio às vítimas de violência doméstica está em vias de colapsar por falta de dinheiro. A Ordem dos Médicos alerta para uma possível falha de segurança informática. A Ordem tem estado a receber queixas sobre uma alegada consulta indevida de processos clínicos de crianças por parte de um médico da Unidade Local de Saúde do Alto Minho. Neste noticiário, contamos como foi o único julgamento popular da história da justiça em Portugal.
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5: Temperaturas máximas previstas para esta sexta-feira no território do continente. Porto, máxima de 31 graus. Lisboa, máxima de 34. Faro, máxima de 29 graus. Quanto às ilhas, Funchal, máxima de 24 graus. E Ponta Delgada, máxima de 19. Há instantes, Ponta Delgada, 17 graus. Funchal, 21. Porto, 24. Lisboa, há instantes, com 27 graus. E Faro, com 29. Edição do meio-dia, Paula Dias.
6: A justiça que temos hoje está a ser questionada quando se fala de violência doméstica. O advogado Garcia Pereira considera que a justiça não respeita as vítimas e a procuradora Dulce Rocha, fundadora da Associação Portuguesa de Mulheres Juristas, considera essencial aumentar as penas para os agressores. Já vamos mais à frente escutar estas declarações. Há minutos no fórum da TSF. Antes falamos de outra justiça. Foi há 51 anos, o Tribunal da Comarca de Tomar viveu o momento mais agitado de sempre. O julgamento de José Diogo, um trabalhador rural alentejano que tinha assassinado o patrão, mas em pleno movimento revolucionário, depois do 25 de Abril, o julgamento não acontece e passa para a rua. É o único julgamento popular em Portugal. Partindo deste caso, o Conselho Superior da Magistratura está a realizar durante este dia em Tomar o seminário Justiça, Cidadania e Participação Popular na Administração da Justiça, que reúne magistrados, advogados e académicos. Quem viveu e estudou este caso sublinha que ele tem de ser compreendido olhando para o momento que o país vivia.

0: Maria Augusta Casaca.
1: José Diogo estava preso há alguns meses, acusado de homicídio por ter esfaqueado o patrão, um proprietário agrário ligado ao antigo regime, que se tinha recusado a dar-lhe emprego. Foi nessa altura que o advogado Amadeu Lopes Sabino e outros colegas tomaram conta do caso.
2: O processo é desaforado, é retirado do tribunal local, que seria o tribunal de Ourique, vem para Lisboa, e depois de Lisboa vai para Tomar, e tudo isso cria um clima de que na época é considerado algo de que vai apenas favorecer parte acusatória.
1: Vivia-se a época do PREC em Portugal, o chamado processo revolucionário em curso. O julgamento é marcado por uma peripécia. Talvez para evitar tumultos, o réu não é levado a tribunal.
2: Mesmo à luz do direito mais antigo, não se poder proceder a um julgamento por um ato de crime sem que o réu estivesse presente, e o réu não estava, o Ministério Público não sabia onde ele estava, ninguém sabia onde ele estava, o tribunal fez o que devia fazer. Libertou-o sob caução.
1: Cá fora junta-se uma multidão revoltosa que acaba por constituir um tribunal popular, absolver o arguído e, surpreendentemente, condenar a vítima, o proprietário agrário que tinha morrido. A UDP, União Democrática Popular, encabeça o tumulto.
3: O que se esqueceu foi a capacidade de mobilização que existia, e, portanto, foram, de facto, várias caminhonetes que se deslocaram a Tomar e, portanto, através dessa capacidade de mobilização, o próprio ambiente junto do tribunal era absolutamente insustentável, portanto, quer dizer, não havia o menor tipo de condições para a realização do julgamento.
1: José Luís Eloy, procurador-geral adjunto, estudou o caso e apresenta hoje o livro A Justiça no 25 de Abril e o caso José Diogo. Lembra que tudo tem que ser lido sob uma perspectiva histórica, tentando compreender os tempos revolucionários que se viviam, mas também a instrumentalização política que existiu à volta do assunto.
3: Numa expressão bastante engraçada do Proença de Carvalho, que foi advogado do assistente, no fundo o que ele diz é que a direita tinha Nossa Senhora e os Pastorinhos, o PC tinha Catarina Eufémia e a extrema-esquerda e a UDP precisava também do seu herói mártir e, digamos, o José Diogo foi transformado nesse herói mártir e, portanto, a partir daí o processo toma, digamos, uma tonalidade política que não tinha anteriormente.
1: O próprio advogado diz que José Diogo era tudo menos um herói.
2: Era um homem comum, um trabalhador comum, um trabalhador com dificuldades económicas e que não era exemplar nem na vida familiar, nem na vida pessoal, porque era um alcoólico, etc.
1: O julgamento popular não teve qualquer força de lei, mas foi um sinal da tentativa de romper amarras com a justiça do antigo regime e também da turbulência vivida nos tribunais na altura.
0: O procurador-geral adjunto Luís Eloy Azevedo, que escreveu um livro sobre este caso, considera que foi um sobressalto na altura e levou a uma reforma da justiça.
3: Estes momentos assustaram flagrantemente, quer dizer, portanto, digamos, isto já não era uma perspectiva reformista, era uma perspectiva de roubar e de colocar como alternativa aquilo que já era, de facto, praticamente caótico. E, portanto, digamos, esta perspectiva ajudou, digamos, a recentrar a justiça, se calhar em fórmulas até mais conservadoras do que seriam expectáveis pela Revolução, nomeadamente a participação cidadã na administração da justiça, acabou por, digamos, fazer um caminho muito, muito curto, porque, de facto, digamos, este radicalismo revolucionário também inibiu, se calhar, uma reforma mais adequada da justiça para essa perspectiva de intervenção cidadã.
0: Luís Eloy Azevedo, procurador-geral adjunto, destaca que noutros países os tribunais de júri têm maior relevo na administração da justiça, mas em Portugal são quase existentes. Este livro, A Justiça, no 25 de Abril e o caso José Diogo, com prefácio de Pacheco Pereira, vai ser apresentado hoje em Tomar, à tarde, no Cine Teatro Paraíso. O grupo Fatias de Cá vai fazer a recriação deste caso e à noite vai ser exibido o documentário Liberdade para José Diogo, de Luís Galvão Teles. A ex-secretária de Estado da Igualdade, Elsa Paes, já questionou o governo em relação ao que está a passar. Elsa Paes garantiu no fórum da TSF que a rede de apoio às vítimas de violência doméstica corre um sério risco por falta de dinheiro.
4: Construímos ao longo destes 20 anos uma resposta integrada que garantia acompanhamento especializado ao nível psicológico, social e jurídico. E neste momento esta rede está a viver uma situação dramática, está mesmo em vias de colapsar, porque o financiamento que vinha sendo assegurado até à data, neste momento, está a acabar. Acaba agora entre junho e setembro para a grande maioria destas organizações não governamentais. O governo nada diz, portanto, nós precisamos de resolver este problema. O governo disse que esta era uma prioridade política, inscreveu inclusivamente no Orçamento de Estado 5,3 milhões de euros. Nós já perguntámos à senhora ministra, Margarida Valdez Lopes, quando veio aqui a uma audição regimental, já fizemos uma pergunta à qual ainda não obtivemos resposta. Para onde é que foram estes 5,3 milhões de euros?
0: Elsa Paes pede um sobressalto civilizacional, considerando que os direitos das mulheres estão em risco. O Expresso adianta esta manhã que nos primeiros três meses deste ano, a PSP e a GNR registaram uma média de 78 casos de violência doméstica por dia e 9 detenções diárias. Dados divulgados também pela Direção-Geral da Reinserção e Serviços Prisionais indicam que o número de detidos com pulseira eletrónica por violência doméstica aumentou 222% numa década. Também no fórum, Carla Ferreira, da Associação Portuguesa de Apoio à Vítima, sublinhou que nestes casos há um primeiro passo que tem de ser dado, é sensibilizar a vítima para pedir ajuda. Carla Ferreira considera que há muitas falhas, entre elas o aumento do discurso contra as mulheres, a lentidão da justiça e também a tendência para culpar a vítima.
5: Até que ponto é que nós, no espaço público, a viva voz, por exemplo, nas redes sociais, nos manifestamos contra e somos efetivamente, adotamos uma postura contra a violência doméstica, mas depois quando temos uma situação mais perto de nós, que nos é mais conhecida, pensamos, bom, se calhar não foi bem assim, se calhar estás a exagerar, e de alguma forma tendemos a desculpabilizar ou tendemos a minimizar ou a descredibilizar a situação. Portanto, eu diria que falta muita coisa, já fizemos um caminho, mas continua sempre a faltar muita coisa.
0: Elizabeth Brasil, investigadora da Universidade Nova de Lisboa, defendeu também no fórum que há uma normalização da violência doméstica e continua também a faltar uma resposta adequada. É preciso combater o discurso de ódio contra as mulheres e esse combate deve começar cedo.
6: Mesmo nas questões da igualdade de género, temos assistido a um ataque a estas questões e quase que elas devem ser retiradas do contexto escolar. É nosso entender, sendo este um problema estrutural de discriminação de género e contra as mulheres, o papel tem que ser o contrário. Portanto, temos que investir numa prevenção primária nas escolas desde muito cedo e de forma transversal, em que as questões da discriminação de género, as questões do papel social de homens e de mulheres, a não tolerância à violência deve ser trabalhada desde muito cedo. Os discursos de ódio, a misoginia, esta objetificação sexual das mulheres, a discriminação pelo facto de serem mulheres e um aumento de um discurso de ódio contra as mulheres que temos vindo a assistir na sociedade portuguesa, vem aumentar a violência também contra as mulheres e naturalizar essa violência quando ela ocorre.
0: No caso de Garcia Pereira, o advogado pediu um sobressalto cívico, defendendo que a justiça não está a respeitar as mulheres.
7: As vítimas muitas vezes não se queixam e não se queixam porque não confiam na justiça. Quando se queixam, muitas vezes as suas queixas são desvalorizadas, são esquecidas, são desvalorizadas e até terminam em tragédias, como os homicídios. Uma parte significativa das penas que são aplicadas são suspensas na sua execução. E a casa de morada de família, na maior parte dos casos, é o agressor que fica em casa e é a vítima ou as vítimas que têm de sair. E são mantidos, e do ponto de vista do nosso sistema judicial, é um dos escândalos que tem de ser combatido, a imposição dos contactos das vítimas com os agressores pelos tribunais de família e menores, que assenta na ideia de que o pai pode ser um agressor violento da mãe, mas pode ser simultaneamente bom pai, e portanto obrigar à manutenção dos contactos, por exemplo, às visitas, das vítimas com os próprios agressores.
0: Já a Procuradora Dulce Rocha, fundadora da Associação Portuguesa de Mulheres Juristas, considerou no fórum da TSF que é essencial haver um agravamento de penas para os agressores.
8: Tem de ser pelo menos 6 anos para evitar esta contínua, este contínuo recurso à suspensão da execução de pena. E de facto, nós, enquanto desvalorizarmos estes crimes, assistimos também à questão da guarda, que muitas vezes é atribuída guarda partilhada e ficam realmente vivenciaram momentos de pânico, etc. E para elas é um sofrimento horrível terem de suportar visitas que as põem muitas vezes em risco, não é?
0: Pelo menos 6 anos de pena para os agressores, a opinião de Dulce Rocha, ouvida no fórum da TSF, onde se debateu o que o país está a fazer em relação a este aumento de casos de violência doméstica. A Ordem dos Médicos recebeu dezenas de queixas sobre uma alegada consulta indevida de processos clínicos de crianças por parte de um médico da Unidade Local de Saúde do Alto Minho. É um caso que aponta para uma possível falha de cibersegurança no Serviço Nacional de Saúde. O bastonário da Ordem dos Médicos, Carlos Cortes, afirma à agência Lusa que a Ordem recebeu ontem à noite um aviso sobre esta situação e desenvolveu procedimentos internos para tentar averiguar se se tratava de um ato de má conduta ideológica, deontológica. Aliás, já esta manhã, a Ordem dos Médicos enviou ofícios ao Ministério Público, aos serviços partilhados do Ministério da Saúde e também à Unidade Local de Saúde do Alto Minho, onde este médico exerce. Os dois ativistas portugueses que estiveram detidos em Israel chegaram esta manhã ao Porto. Eles seguiam na flotilha rumo a Gaza quando a embarcação deles foi interceptada na segunda-feira. Os dois ativistas contaram à chegada ao Porto o que passaram. Há relatos emocionados e de maus tratos numa chegada que contou com a presença de muitos apoiantes, Inês Cortês.
9: O ambiente era intenso, entre palavras de ordem, laços palestinianos e bandeiras da Palestina levantadas. Dezenas de pessoas juntaram-se nas chegadas do aeroporto Francisco Sá Carneiro para receber os dois ativistas detidos por Israel. Uma dessas ativistas é Beatriz Matos. Com um lenço palestiniano aos ombros e um buquê de flores na mão que recebeu de quem lá estava, a médica não esconde o que sente ao ver tanta gente para a receber.
10: Sinto-me emocionada de ver a solidariedade com a Palestina. Sinto-me ao mesmo tempo triste porque realmente não conseguimos alcançar o que queríamos, que era quebrar o cerco ilegal imposto pelo Estado de Israel em Gaza. E sinto-me triste também que esta solidariedade não acontece todos os dias, que os Estados não condenam todos os dias as atrocidades que Israel comete, não só em Gaza, mas também na Cisjordânia e também neste momento no Líbano. E sinto raiva de que os nossos Estados continuem a cooperar com o Estado de Israel.
9: E depois desta detenção, o que espera do governo português?
10: Espero que corte de relações diplomáticas com o Estado de Israel e relações económicas e sancione verdadeiramente um país genocida, um país de apartheid.
9: O outro ativista, Gonçalo Dias, deu aos jornalistas um relato da violência que viveu nos últimos dias em Israel.
11: Cotoveladas, joelhadas, não a mim, mas batiam várias vezes com o cano das armas às pessoas. Houve duas pessoas que foram baleadas no nosso barco, havia dois barcos de prisão. O segundo barco de prisão, que foi o que levou as pessoas que foram interceptadas mais tardiamente, foi bastante mais agressivo. O médico que estava lá da flotilha contou cerca de 35 costelas partidas.
9: Gonçalo Dias e Beatriz Matos foram recebidos com muitos abraços pelos familiares, amigos e ativistas que estavam presentes. Foram também recebidos por ativistas que já participaram em flotilhas de apoio a Gaza.
0: Israel é o Estado assassino! Reportagem de Inês Cortês com a sonoplastia de José António Barbosa. O ministro da Economia, Castro Almeida, confirma a informação que a TSF adiantou ontem. O governo está a trabalhar para que a rede de multibanco chegue a todas as freguesias. No próximo mês vai arrancar um projeto piloto. O ministro Castro Almeida fala numa medida de elementar justiça.
12: O que estamos a fazer, portanto, é criar com a CIBS e com o apoio do Banco de Portugal, criar condições para que se possam instalar em cada freguesia capacidade para as pessoas poderem levantar dinheiro. Está a ser feito agora um piloto com algumas freguesias que vai começar já no próximo mês de junho, mas a ideia é estender a todas as 1.400 freguesias, salvo erro, que não têm caixa de multibanco nem nenhuma outra forma de aceder a dinheiro. Claro, é uma questão de sobrevivência, é de elementar justiça resolver este problema nos nossos territórios de mais baixa densidade.
0: No Parlamento, o Ministro da Economia foi também confrontado com as críticas da oposição, desde logo do Partido Socialista, que fala em incapacidade e falta de transparência na execução do PRR. O Ministro da Economia garantiu que Portugal vai executar este programa a 100%, sem que fique qualquer euro por investir. Já em relação às tempestades, Castro Almeida adiantou que vai ter uma conversa com as seguradoras para que façam adiantamentos a quem ficou com a casa destruída para responder aos atrasos nos pagamentos. Já é oficial, Pep Guardiola vai deixar de ser o treinador do Manchester City. O técnico espanhol abandona o cargo no final da temporada, depois de um ciclo de 10 anos à frente da equipa inglesa. Guardiola conquistou 20 troféus. O treinador espanhol deixa o banco, mas vai continuar a trabalhar no City para assumir um novo papel como embaixador global e conselheiro dos vários clubes do grupo, onde se inclui o Manchester City.
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0: são 22.
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Já a seguir, ficamos com os sinais de Fernando Alves.

0: 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Sentes-te capaz de subir ao piso de cima? De modo a concluirmos a ronda pelas exposições do Arquivo Fotográfico Municipal de Lisboa, se nos fraquejarem as cruzes, podemos sentar-nos na sala de leitura e havemos de encontrar modo de celebrar este burgo em que tantas vezes nos perdemos, quando ainda não tinham chegado os tuc-tuques, mas as colinas pareciam bastante mais suaves. Talvez Jorge Dussault, o bretão que desde os anos 80 nos captou as sombras de um fado mais esconso e fundo, tenha ouvido falar de um mercado da Ribeira Velha, ali para os lados do Campo das Cebolas. Talvez não. Dussault conheceu e guardou os cheiros e o estrépito de vozes do mercado da Ribeira Nova, das ruas e travessas em redor da dos remolares. Tantas as imagens que capturou de nós na toponímia, em gritos de peixeiras e de saloios, na cidade mais escondida, onde o novo, entretanto, envelheceu, na voragem deste tempo de luzes bastardas. Imagina que o bretão está parado na rua, que ainda não é cor-de-rosa, que vem dos lados da do Ferragial, onde fui tantas vezes com o meu pai por via de uma sumptuosa mão de vaca com grão, ou terá sido na Vítor Cordon. Jorge Dussault vem agora a passo lento para mais perto do rio. Supõe que vai sentar-se no British Bar e que mete conversa com o Cardoso Pires, que está ali organizando o esquema de um diário de bordo para a cidade. Navio sem mastros, cais de si mesmo. O bretão é muito capaz de perguntar-lhe com o ar neutro de quem cuida de saber as horas. O que significa tal palavra remolares? Já agora, o que significa ferragial? O outro tem os olhos postos no relógio de parede, cujos ponteiros andam ao contrário, e encaminha-o para um número antigo do almanac que ajudou a fundar. Duas ou três notas com os pozinhos mais antigos de Norberto Araújo. Há uma névoa lá fora quando Alexandra Alfa espreita por entre neons e vidros espelhados. Cardoso Pires anota num guardanapo a mais bela legenda que alguém poderia oferecer ao bar da rua Bernardino Costa. Tem um sabor a cais sem água à vista. Cá estamos, no piso de cima do Arquivo Municipal. Eis a exposição fotográfica Jorge Dussault, de Lisboa para ti. Tantas Lisboas alinhadas a preto e branco, desde meados de 80 até o início deste século, que terá sido feito daquela carripana abandonada no ermo de barracas do Prior Velho e dos miúdos que jogam à bola no pó da rua. Repare, entretanto, nestas mulheres de olhar inquieto, vigiando o alguidar de peixe em plena rua, uma ginga de África na dobra do cais, o olhar tão inquieto nos rostos que fitam lugares indeterminados, lenços que adivinhamos muito garridos no preto e branco, contas de um rosário vasto e, do outro lado do vidro, o rosto de um homem de olhar severo, tão rente aos rostos delas, tão aparentemente rente, os lábios tensos, um avental detalhante, cotovelos junto à balança. Vai bem servida a freguesa com estes bifinhos de alcatra. Na verdade, está o homem sem clientes naquele instante em que Dussault registra o seu olhar duro, cortante, um olhar de rabadilha triste, talvez só estufando. E há duas mãos de vaca penduradas de um gancho, tão tristes que não pedem grão. Pedem a nossa cabeça de adolescente espreitando atrevidamente da porta. Ó vizinho, tem mão de vaca?
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mas também o Mediterrâneo, os países do Mediterrâneo têm de nos ajudar naquilo que é o combate ao terrorismo. E sabemos bem o quanto nós já sofremos às mãos de terroristas. É por isso que estas reuniões são essenciais, para nós nos focarmos naquilo que nos une, naquilo que nós podemos cooperar e, acima de tudo, garantir que o Mediterrâneo é um exemplo de cooperação entre a União Europeia e os países do Mediterrâneo, é um exemplo de multilateralismo e é um exemplo daquilo que deve ser a nova lei mundial. É uma relação de respeito mútuo, sem exaustão de recursos e que garante aqui uma parceria estratégica e prosperidade a ambas as partes. Esta foi também uma semana de ação plenária em Estrasburgo, onde participei e onde vi dois relatórios meus das pescas, em que fui o negociador em nome do Partido Popular Europeu, o maior grupo político no Parlamento Europeu, serem aprovados. De facto, são relatórios importantes porque se referem aos acordos de parceria de pesca sustentável, que são essenciais para a União Europeia, e recordo que nós dependemos cerca de 70% de fontes externas para os produtos do mar que nós consumimos na União Europeia. Portanto, esta diversificação destas fontes e dessa possibilidade de cadeias de abastecimento no setor das pescas é essencial para não ficarmos dependentes de poucos países que, em situações de maior dificuldade, podem tornar-se pouco fiáveis. Mas também destaco aquilo que fiz essa semana. Tive algumas intervenções em plenário e destaco uma delas, que foi exatamente o reconhecimento perante todos os meus colegas eurodeputados daquilo que foi o prémio recebido pelo Presidente do Governo dos Açores em nome da nossa região, mas acima de tudo agradecer-lhe aquele excelente trabalho que fez e a sua liderança ao não vacilar na definição das áreas marinhas protegidas. O Peter Benchley Ocean Awards é de facto uma enorme distinção que o Presidente do Governo recebeu em nome de todos nós, é uma enorme distinção daquilo que é a sua capacidade de liderança e é um reconhecimento para os Açores como líderes mundiais na defesa dos oceanos. Dei os parabéns em plenário, enalteci que isto era um orgulho para os Açores, para Portugal, mas também para a União Europeia, e também recebi o aplauso dos meus colegas eurodeputados, que enderecei obviamente ao Presidente do Governo dos Açores. Até para a semana.

0: é meio-dia e meia.
1: Agora, a altura para o humor na Sores TSF com um Parece Mentira de José Pedro Silva.
2: Uma rádio britânica anunciou por engano a morte do rei Carlos III. A estação atribuiu o lapso a um erro informático. Parece que existe um protocolo para estes casos. Como assim? Há um botão que diz o rei morreu. É que nem é assim tão frequente. Será que tem meteorologia, trânsito, falecimento de monarca, assim tudo seguido? A preocupação, claro, foi geral. O próprio Carlos III ficou para morrer. Como é que ele podia saber que não era verdade? Ninguém sabe, não é? O fim pode ser anunciado com uma interrupção da programação da rádio. Porquê da rádio? Porque é o que funciona sempre. Ninguém pode alegar que não soube do seu falecimento porque tinha havido, por exemplo, um apagão. Felizmente, não foi em Portugal, porque os portugueses teriam ficado completamente de rastos com a notícia. Era a consternação geral. Que grande tragédia, como é que isto foi acontecer? Não era tanto pelo tosé, apesar de lhe desejarmos o melhor e de sabermos que não arranjamos outra igual. Era mais por irmos outra vez para eleições. Isso é que seria insuportável. Por falar em insuportável, vai estar muito calor e a Direção-Geral de Saúde já fez as suas recomendações. Com todo o respeito, penso que já devíamos saber, nesta altura, como enfrentar temperaturas altas. A DGS não devia dizer nada abaixo de ébola ou de antivírus. É um pouco embaraçoso ler recomendações das autoridades para temperaturas de 35 graus. A recomendação de beber água, por exemplo, é a prova de que, se calhar, nem todos deviam poder votar. Quem não consegue sobreviver sozinho a temperaturas de 35 graus, talvez seja de se deixar a seleção natural fazer o seu trabalho. Apesar deste calor todo, espera-se que o céu não esteja limpo em várias regiões do país. E porquê? Por causa das poeiras do norte da África, exatamente. Agora é dia sim, dia não. O governo tem de fazer alguma coisa. O ministro Pinto Luz, que resolve tudo com imensa proatividade, o apelido Luz até vem da velocidade.

Estrada que se desloca, um dia passou pela Figueira da Foz, provocou um estampido, a Força Aérea teve de dizer que foi ela, para não se admitir que era o Pinto Luz, mas dizia eu, o ministro Pinto Luz é que devia tratar disto das poeiras. Proponho um plano de resiliência para se ir sacudir o norte de África. Sacudir, aspirar, passar a mopa, tem de se fazer alguma coisa. Ou então, o norte de África tem de arranjar um exaustor ou uma chaminé, como nas churrasqueiras. Junho está aí à porta, vai ser o fumo das sardinhas, as poeiras do norte de África e cheira bagaço de azeitona. Quando precisamos de recomendações da Direção-Geral de Saúde, não há. Deixem-me adivinhar, é para se beber água. Melhor profissão do mundo, pessoa das recomendações da DGS. Mas não se deve brincar com coisas sérias. O calor pode ser, de facto, um perigo. Há até casos de pessoas que ficaram avariadas. Por exemplo, Isaltino Moraes foi visto a passear uma cabra em Oeiras. O próprio autarca partilhou um vídeo nas redes sociais a passear a bicha com uma trela. Diz que é uma roçadora biológica para substituir as infraestruturas de Portugal, que não fazem a manutenção da marginal, mas foi uma é o calor. Seja como for, a ideia é boa, é mais uma boa saída de Isaltino nas redes sociais. Neste caso, porém, tenho um receio. É que Isaltino apareça num próximo vídeo a comer uma chanfana.

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1: Com um investimento recorde de 2,7 milhões de euros até 2027, a Portugal Fresh quer alargar o raio de ação e, nos próximos dois anos, intensificar a agenda com participações em 4 feiras de referência do setor. A Fruit Attraction em Madrid, a Fruit Logística em Berlim, a IPM em Essen e a Fruit Attraction de São Paulo, além de missões e prospeção aos Estados Unidos e ao Chile. Mas há mais, revela o presidente Gonçalo Santos Andrade.
2: Nós, nos últimos 15 anos, mais do que triplicamos o valor das exportações, portanto, nós atingimos em 2025 2,6 mil milhões de euros de exportações, vínhamos de 2010 com 780 milhões de euros, portanto, mais do que o triplo do valor das exportações nestes 15 anos. Nós que vínhamos a investir cerca de 600 mil euros por ano em termos de promoção, mais do que duplicamos este valor agora para os próximos dois anos, ou seja, 2026 e 2027, temos 3 projetos que totalizam 2,7 milhões de euros, que dá uma média anual de 1,35 milhões de euros por ano, portanto um valor bastante superior que resulta, por um lado, no reforço das presenças dos eventos-chave do setor. Nós, o ano passado, já tínhamos, por exemplo, batido o recorde a nível de número de empresas e da área ocupada na Fruit Attraction em Madrid, em outubro, em que tivemos mais de 710 metros quadrados, e este ano vamos com 840 metros quadrados em outubro. Destes projetos que submetemos, ainda aguardamos principalmente o projeto de conjunto de internacionalização, que é o que tem uma dotação maior, portanto estamos a falar dos 2,7. Este projeto de conjunto de internacionalização representa 2,36 milhões de euros, portanto é o projeto forte que a Portugal Fresh tem. Este projeto ainda aguarda aprovação por parte da ICEP, já que é um projeto, no fundo, do Portugal 2030, que tem uma ajuda a nível do compete de 40 a 50% para as PMEs elegíveis, conforme a sua localização geográfica, mas nós já começamos a executar as ações referentes a este projeto. Por outro lado, voltamos a apostar em mercados em franca expansão. Nós agora estamos a preparar as ações já do segundo semestre deste ano. Nós estamos preocupados porque eu acho que ninguém neste momento sabe exatamente o que vai acontecer e por isso estamos na expectativa de o mais rapidamente possível não houve qualquer entrave a estas exportações e termos um planeamento mais certo e que a guerra acabe o mais rapidamente possível.
1: Caminhos da Portugal Fresh que vão passar pelo alargamento do raio de ação a mercados de elevado potencial económico, com ações de prospeção previstas também para a China e para os Emirados Árabes e Índia. O desejo ainda de dar um passo na criação de uma estrutura interprofissional capaz de unir e fortalecer a fileira hortofrutícola de Portugal.
0: Ficamos com Ana Maria Ramos e com mais uma edição de Negócios em Português.
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1: E há pouco ficámos com a música de Mary Flores, também Harry Styles, também Meghan Trainor. E quanto à temperatura, esta hora em Ponta Delgada é de 17 graus, a umidade relativa está situada nos 100%, máxima prevista para hoje é de 20 graus para Ponta Delgada. Já a seguir, ficamos com as notícias à uma.

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0: 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Onde as artes e a criatividade encontram terreno fértil para florescer. Assim é a vida em Oeiras. 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
2: Uma e 59 menos uma hora nos Açores.
3: A Unidade Local de Saúde do Alto Minho esclarece que o acesso indevido ao registro administrativo de utentes terá sido feito por terceiros e não por um médico desta ULS sobre quem havia suspeitas iniciais. A Judiciária já está a investigar o que se passou. Depois da deputada do PS e antiga secretária de Estado da Igualdade, Elsa Paes, ter garantido no fórum da TSF que por falta de dinheiro está em risco de colapso a rede de apoio às vítimas de violência doméstica, a TSF questionou o governo, ainda sem resposta.
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2: Temperaturas ao momento, Ponta Delgada 17 graus, Funchal 21, Faro 28 graus, Porto e Lisboa 30. Edição das 2 horas, Paula Dias.
3: A Unidade Local de Saúde do Alto Minho esclarece, numa resposta à TSF, que tudo indica que não foi o médico desta ULS que acedeu ao registro dos utentes de forma indevida. Depois de ter ouvido este médico, a Unidade Local de Saúde do Alto Minho acredita que as credenciais dele foram usadas por outra pessoa ou pessoas para aceder a registros administrativos. A ULS assegura que não houve acesso a registros clínicos. Este é um caso que já está a ser investigado pela Polícia Judiciária, que abriu um inquérito crime. O alerta para o que estava a acontecer nesta Unidade Local de Saúde do Alto Minho foi dado pelo bastonário da Ordem dos Médicos, Carlos Cortes, que informou a Unidade Local de Saúde e também os serviços partilhados do Ministério da Saúde. A ex-secretária de Estado da Igualdade, Elsa Paes, denunciou no fórum da TSF esta manhã que há estruturas de apoio a vítimas de violência doméstica que estão em risco por falta de financiamento. Trata-se de espaços de apoio psicológico e jurídico e também centros de emergência.
5: Construímos ao longo destes 20 anos uma resposta integrada que garantia acompanhamento especializado ao nível psicológico, social e jurídico. E neste momento esta rede está a viver uma situação dramática, está mesmo em vias de colapso. passar, porque o financiamento que vinha sendo assegurado até à data, neste momento, está a acabar. Acaba agora entre junho a setembro, para a grande maioria destas organizações não governamentais. O governo nada diz, portanto, nós precisamos de resolver este problema. O governo disse que esta era uma prioridade política, inscreveu inclusivamente no Orçamento de Estado 5,3 milhões de euros. Nós já perguntámos à senhora ministra, Margarida Balcês Lopes, quando veio aqui a uma audição regimental, já fizemos uma pergunta à qual ainda não obtivemos resposta. Para onde é que são estes 5,3 milhões de euros?
3: A ex-secretária de Estado da Igualdade, deputada do Partido Socialista Elsa Paes, aguarda esclarecimentos da ministra Margarida Balseiro Lopes. Também a TSF questionou esta manhã o gabinete da ministra da Cultura, Juventude e Desporto. Não conseguimos ainda qualquer resposta. O Parlamento aprovou na generalidade a proposta do Governo para as mudanças no Tribunal de Contas. Apesar do voto contra do Chega e Livre, PCP, Bloco de Esquerda e PAN, além do deputado socialista Pedro Vaz, que apresentou uma declaração de voto, a abstenção do Partido Socialista foi suficiente para fazer descer o diploma à Comissão de Especialidade, onde agora será debatido este projeto, que tem no visto prévio e também na responsabilidade individual dos gestores públicos os pontos mais polémicos. O Partido Socialista também apresentou uma declaração de voto esta semana. Durante o debate no plenário, os socialistas já tinham assegurado que estavam disponíveis para debater as alterações, apesar das críticas ao diploma. O projeto do Chega sobre a mesma matéria foi chumbado, contou apenas com o voto favorável do próprio partido. Só se houver um imprevisto, caso contrário, nem um euro do PRR vai deixar de ser investido. A garantia é do ministro da Economia, Castro Almeida. No Parlamento, o ministro assegurou que Portugal vai executar o PRR a 100%. Foi a resposta que o ministro deu às críticas que ouviu, sobretudo do Partido Socialista. O PS fala em incapacidade e também em falta de transparência. Francisco Nascimento.
6: Com o PRR já reprogramado, o ministro da Economia está confiante.
7: Acabar bem significa executar a 100% e é isso que vai ser feito. Não vamos desperdiçar nenhum euro dos fundos disponibilizados a Portugal.
6: Emanuel Castro Almeida rejeita as críticas da oposição.
7: O PRR de Portugal está entre os mais avançados da União Europeia. Fomos o segundo país da Europa a apresentar o nono pedido de pagamento e fizemos-o antes do prazo. Não estamos atrasados na execução do PRR, antes pelo contrário. E se não ocorrer nada de imprevisto, não deixaremos qualquer euro de subvenções por investir.
6: Mas a oposição insiste, Rui Afonso do Chega.
8: Quantos milhões de euros do PRR estão hoje efetivamente em risco de perda por incumprimento de metas e marcos?
7: O senhor deputado usou um método que é conhecido de trazer a pergunta escrita, mas às vezes dá mau resultado. A resposta que eu lhe dei e vou manter é a seguinte: se não houver nenhuma anomalia, se não houver nenhuma nova tempestade adicional, se não houver nenhum problema exterior imprevisto, o PRR será executado na sua totalidade, Sr. Deputado.
6: Fica, no entanto, a ressalva. Quanto às tempestades, o ministro admite que há autarquias que ainda não avaliaram as habitações destruídas, mas promete insistir junto das seguradoras.
7: Ponto ter uma conversa com as seguradoras para justamente chamar a atenção para a oportunidade que seria fazerem adiantamentos por conta dos valores que vierem a ser apurados.
6: O PS apelida Castro Almeida de ministro da propaganda sem adesão à realidade do país.
3: O ministro da Economia também garantiu no Parlamento que o governo quer que sejam instalados multibancos nas freguesias que hoje não têm.
7: O que estamos a fazer, portanto, é criar com a CIBS e com o apoio do Banco de Portugal, criar condições para que se possam instalar em cada freguesia capacidade para as pessoas poderem levantar dinheiro. Está a ser feito agora um piloto com algumas freguesias que vai começar já no próximo mês de junho, mas a ideia é estender a todas as 1.400 freguesias, salvo erro, que não têm caixa multibanco nem nenhuma outra forma de aceder a dinheiro. Claro, é uma questão de sobrevivência, é de elementar justiça resolver este problema nos nossos territórios de mais baixa densidade.
3: No próximo mês avança o projeto piloto. O Ministro da Economia garantiu que o Governo quer depois que todas as freguesias que hoje não têm passem a ter multibanco. Há mais um tripulante do navio de cruzeiro Ondios infectado com antivírus. Este elemento da tripulação do barco desembarcou em Tenerife e já foi repatriado para os Países Baixos. A notícia foi dada pelo Diretor-Geral da Organização Mundial da Saúde, Tedros Ghebreyesus. Acrescenta que a pessoa em causa está em quarentena. Este caso aumenta para 12 o número de pessoas que adoeceram por causa do antivírus neste cruzeiro. 3 delas morreram. Noutras informações divulgadas também pelo Diretor-Geral da Organização Mundial da Saúde, o risco associado ao ébola na República Democrática do Congo passou de elevado para muito elevado. No país já morreram 177 pessoas e estão confirmados 750 casos. Na rede social X, o diretor da OMS ainda deu conta de que no Uganda, país vizinho da República Democrática do Congo, a situação mantém-se. No país, os casos confirmados continuam a ser 2. Uma pessoa acabou por morrer. Tedros Ghebreyesus indicou também que a Organização Mundial da Saúde vai reforçar o número de profissionais na província de Ituri, que concentra esta epidemia de ébola na República Democrática do Congo. O objetivo é dar apoio a estas comunidades e também manter contactos regulares com o governo na coordenação, da resposta a esta epidemia de ébola. Agora, recuamos no tempo. Foi há 51 anos. O Tribunal da Comarca de Tomar viveu o momento mais agitado de sempre. O julgamento de José Diogo, um trabalhador rural alentejano que tinha assassinado o patrão. Em pleno movimento revolucionário, depois do 25 de Abril, o julgamento acaba por não acontecer e passa para a rua. É o único julgamento popular em Portugal e foi a partir deste caso que o Conselho Superior da Magistratura está a realizar hoje, durante todo o dia em Tomar, o seminário Justiça, Cidadania e Participação Popular na Administração da Justiça. Um seminário que junta magistrados, advogados e académicos. Quem viveu e estudou este caso sublinha que ele tem de ser compreendido olhando para o momento que o país vivia. Maria Augusta Casaca.
9: José Diogo estava preso há alguns meses, acusado de homicídio por ter esfaqueado o patrão, um proprietário agrário ligado ao antigo regime que se tinha recusado a dar emprego. Foi nessa altura que o advogado Amadeu Lopes Sabino e outros colegas tomaram conta do caso.
10: O processo é desaforado, é retirado do tribunal local, que seria o tribunal de Ourique, e vem para Lisboa, e depois de Lisboa vai para Tomar, e tudo isso cria um clima de que na época é considerado algo de que vai apenas favorecer parte acusatória.
9: Vivia-se a época do PRECA em Portugal, o chamado processo revolucionário em curso. O julgamento é marcado por uma peripécia. Talvez para evitar tumultos, o réu não é levado a tribunal.
10: Mesmo à luz do direito mais antigo, não se podia proceder a um julgamento por um ato de crime sem que o réu estivesse presente, e o réu não estava. O Ministério Público não sabia onde ele estava, ninguém sabia onde ele estava. O tribunal fez o que devia fazer, libertou-o sob caução.
9: Cá fora junta-se uma multidão revoltosa que acaba por constituir um tribunal popular, absolver o arguido e, surpreendentemente, condenar a vítima, o proprietário agrário que tinha morrido. A UDP, União Democrática Popular, encabeça o tumulto.
11: O que se esqueceu foi a capacidade de mobilização que existia, e, portanto, foram, de facto, várias caminhonetes que se deslocaram a Tomar e, portanto, através dessa capacidade de mobilização, o próprio ambiente junto do tribunal era justamente insustentável. Portanto, quer dizer, não havia o menor tipo de condições para a realização do julgamento.
9: José Luís Eloy, procurador-geral adjunto, estudou o caso e apresenta hoje o livro A Justiça no 25 de Abril e o caso José Diogo. Lembra que tudo tem que ser lido sob uma perspectiva histórica, tentando compreender os tempos revolucionários que se viviam, mas também a instrumentalização política que existiu à volta do assunto.
11: Numa expressão bastante engraçada do Proença de Carvalho, que foi advogado do assistente. No fundo, o que ele diz é que a direita tinha Nossa Senhora e os Pastorinhos, o PC tinha Catarina Eufémia e a extrema-esquerda e a UDP precisava também do seu herói mártir e, digamos, o José Diogo foi transformado nesse herói mártir e, portanto, a partir daí o processo toma, digamos, uma tonalidade política que não tinha anteriormente.
9: O próprio advogado diz que José Diogo era tudo menos um herói.
10: Que era um homem comum, um trabalhador comum, um trabalhador com dificuldades económicas e que não era exemplar nem na vida familiar, nem na vida pessoal, porque era um alcoólico, etc.
9: O julgamento popular não teve qualquer força de lei, mas foi um sinal da tentativa de romper amarras com a justiça do antigo regime e também da turbulência vivida nos tribunais na altura.
3: O Procurador-Geral Adjunto Luís Eloy Azevedo considera que este caso foi um sobressalto na altura e levou a uma reforma da justiça.
11: Estes momentos assustaram flagrantemente, quer dizer, portanto, digamos, isto já não era uma perspectiva reformista, era uma perspectiva de derrubar e de, digamos, colocar como alternativa aquilo que já era, de facto, praticamente caótico. E, portanto, digamos, esta perspectiva ajudou, digamos, a recentrar a justiça, se calhar em fórmulas até mais conservadoras do que seriam expectáveis pela Revolução, nomeadamente a participação cidadã na administração da justiça, acabou por, digamos, fazer um caminho muito, muito curto, porque de facto, digamos, este radicalismo revolucionário também inibiu, se calhar, uma reforma mais adequada da justiça para essa perspectiva de intervenção cidadã.
3: O Procurador-Geral Adjunto Luís Eloy Azevedo afirma que noutros países os tribunais de júri têm maior relevo na administração da justiça, mas em Portugal são quase inexistentes. O livro de Luís Eloy Azevedo, A Justiça no 25 de Abril e o caso José Diogo, com prefácio de Pacheco Pereira, vai ser apresentado hoje em Tomar, à tarde, no Cineteatro Paraíso. O grupo Fatias de Cá vai fazer uma recriação deste caso e à noite vai ser exibido o documentário Liberdade para José Diogo, de Luís Galvão Teles.
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1: Passam agora 20 minutos da uma e às sextas-feiras, a esta hora, temos o Primeiro Tempo com a moderação de Mário Fernando.

0: Bem-vindos a mais um Primeiro Tempo, edição 32. Às sextas, por esta hora, tenho comigo Vítor Santos e João Nuno Coelho para refletirmos sobre aquilo que o fim de semana de futebol nos pode dar, mas também sobre os registros dos últimos dias. Antes de irmos aos assuntos pendentes, ou seja, à final da taça e à antecâmara do Mundial de Futebol, propunha que começássemos pelos vossos offsides, porque, João Nuno Coelho, o teu até tem a ver, ainda que indiretamente, com um dos protagonistas da final da taça.
1: Sim, antes de mais, um abraço para ti, Mário, e obviamente também para o Vítor e para o nosso auditório. E começando pelo offside, portanto pelo negativo, devo dizer que neste caso é daqueles offsides que não tem propriamente um responsável ou um culpado, mas para mim não deixa de ser um offside. Ninguém tem culpa, mas o Torriense vai jogar a final da taça entre os dois jogos do playoff para subir ou não, veremos, à Primeira Liga. Já fez o primeiro jogo com o Casa Pia, empatou a zero em casa. O jogo foi na quarta-feira, agora no domingo joga a final da taça com o Sporting e depois na quinta-feira volta a jogar com o Casa Pia em Rio Maior. E o mais provável é acabar por perder estes objetivos, porque não é uma equipa que esteja habituada sequer a jogar à semana e ao fim de semana. Já não chega ao facto de defrontar equipas da Primeira Liga, incluindo o segundo classificado do campeonato e o detentor da taça, o Sporting, e ainda tem esta enorme desvantagem de calendário. Ninguém tem culpa, porque estamos em ano de Mundial e, portanto, há datas a respeitar para que os jogadores sejam libertados pelos seus clubes. E eu lembro que o Casa Pia tem, mais do que o Internacional, o Sequeira, penso eu, o guarda-redes de Costa Rica, depois o Livramento de Cabo Verde, ainda há a possibilidade de ir mais um jogador à seleção de Cabo Verde, e portanto o calendário neste caso é incontornável. Mas se calhar alguém devia ter pensado nisto no início da época, porque pode acontecer, e há pessoas que são pagas exatamente para pensarem naquilo que, não sendo provável, pode acontecer. Portanto, fica aqui o meu offside, e os votos de que o Torriense consiga, de uma forma ou de outra, minorar os efeitos deste desgaste e que possa dar luta tanto ao Casa Pia como ao Sporting, neste caso, no final da taça.
2: Mais do que isso, João. Boa tarde a todos, boa tarde, Mário. Boa tarde aos nossos ouvintes. Mais do que isso, atendendo ao que vimos durante esta época, a proteção que foi dada, e bem, aos clubes que, por exemplo, jogavam nas competições europeias,
1: incluindo
2: o Sporting, e nós vimos a polémica que foi por causa daquele jogo entre o Sporting e o Tondela, e eu acredito que só não se encontrou uma solução, independentemente de concordar contigo. Não está aqui nenhuma norma a ser violada, só não se encontrou uma solução porque se trata do Torriense.
1: Pois.
2: Porque senão, com alguma imaginação, certamente seria possível dar a volta ao problema, mas é com o Torriense. E nós vemos que estas coisas normalmente só acontecem com os grandes clubes. Esta preocupação, felizmente tu trouxeste aqui o tema, mas esta preocupação só acontece com os grandes clubes. Eu tenho a certeza absoluta que, colocado em circunstâncias idênticas, é evidente que, por outros motivos, se estivéssemos aqui a falar do Futebol Clube Porto, do Benfica, do Sporting, o problema seria resolvido de outra forma, com alguma boa vontade e criatividade.
1: Muito bem.
0: Vítor Santos, o teu offside tem a ver com a seleção. Aliás, tem mais a ver com o Roberto Martínez do que propriamente com a seleção, não é?
2: Sim, tem um bocadinho a ver com o Roberto Martínez e não só. Vamos lá ver. Esta semana um jovem jogador, já com alguma experiência, que é o António Silva, nós soubemos que ele divulgou um 11, diz-nos o selecionador, que por engano, que foi, ou seja, não havia ali nenhuma intenção de prejudicar ninguém. Também estávamos a falar da Seleção Nacional, não haveria nunca intenção de prejudicar ninguém. Aquilo que eu estranho duas coisas neste processo que nós fomos tendo conhecimento público, em função de notícias e também da entrevista do selecionador. Primeiro, o timing do aparecimento desta notícia, que tem uns 4 anos, diria eu, não é? Acho que não estou enganado.
1: Sim.
2: porque agora que o António Silva por acaso até ficou de fora da convocatória, e não foi por causa disso, ficou de fora da convocatória porque nem todos podem ir, e aí estou sempre, entre aspas, solidário com quem escolhe, porque quem faz nós todos fazemos a nossa convocatória, até há aplicações para se brincar com isso e por aí nas redes sociais. Portanto, e o selecionador faz a dele.
1: Eu também fiz a minha.
2: E o selecionador faz a dele. Nós depois podemos concordar ou não e podemos criticar o selecionador por causa disso. Agora, ele tem legitimidade para fazer as suas escolhas, e eu acho que a esse nível as críticas mais adiante, é evidente que podemos sempre discutir se devia estar este ou aquele. Eu creio que a oportunidade, o timing da divulgação desta informação é mau. É mau na perspectiva do jogador e é mau na perspectiva de quem a divulga. Porque se o António Silva, por engano, ou num lapso, ou em qualquer coisa pouco pensada, trata-se de um jovem, há 4 anos ainda mais jovem, divulgou um 11 ou passou um 11 a alguém? Também agora se divulgou uma notícia, não está em causa os meios de comunicação que a divulgaram, é a nossa obrigação, está em causa o tempo em que ela surgiu e de onde ela surgiu. Independentemente disso, o tema ficou assim um bocadinho a marinar, porque quem fica mal... Se alguém fica mal, é sempre o António Silva. O tema ficou assim um bocadinho a marinar e depois o selecionador confirmou. Eu pergunto primeiro se ele confirmaria, se tivesse convocado o jogador, se confirmaria. E se confirmasse, que problema poderia colocar no seio do grupo? Por outro lado, os jogadores merecem o mesmo respeito, sendo ou não convocados para a seleção. Merecem todos o mesmo respeito. Não é por ficar de fora dos convocados que merece menos respeito. Depois, nós estamos habituados a que os treinadores e os selecionadores, faz parte do trabalho deles, nem sempre podem divulgar toda a informação e passam a vida a driblar questões, a fugir a questões, a acabar com conferências de imprensa. Não estou a falar especificamente do Roberto Martínez, estou a falar de qualquer um. Nós estamos sempre a ser confrontados com isto, em claro de respeito dos adeptos, de quem nos ouve, de quem nos lê. Neste caso do António Silva, dá-se a coincidência do selecionador tranquilamente confirmar, quando podia perfeitamente, como em montes de casos, passar ao lado desta questão.
1: E ele que é tão diplomata.
2: No fundo, só há um prejudicado nesta história, independentemente de ter feito qualquer coisa que não devia.

Embora o próprio selecionador confirme que não houve propriamente dolo, nem nenhuma intenção de prejudicar quem quer que fosse. Fez uma coisa que não devia, não há dúvida nenhuma, e nisso estamos todos de acordo. Eu pergunto porque é que

Reflete sobre os ídolos que se sacrificaram às drogas e ao álcool, num período envolto em tristezas, medos e paranoias, e acabaram derrubados pelo estrelato. Regressa à lista de artistas que faleceram aos 27 anos, recordando Brian Jones, incapaz de autocontrolar impulsos e a pressão da fama e do êxito. Mergulhou no vício do álcool e da droga, cantor-compositor e um dos fundadores dos Stones, músico brilhante, aos 27 anos foi encontrado morto no fundo da piscina na sua casa em 1969. Nas memórias, a última canção em que Brian Jones trabalhou com os Stones, Expectant Change, 1968, fica aqui uma lembrança. Não entendemos as coisas que aconteceram, mas com o tempo vamos entendê-las.

0: Emissão da TSF, estamos a 19 minutos das 11 da noite.
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0: As crianças em situação de risco, o crescimento da economia portuguesa e temos festa. Ah, senhor de Matosinhos, são os pontos por onde seguimos neste termómetro. Boa tarde, Luísa Salgueiro.
1: Olá, boa tarde a todas as pessoas que nos ouvem.
0: Começamos pelo frio e ainda atónitos, espantados com o caso que continua nas notícias, o das duas crianças francesas deixadas ao Deus dará pela mãe e pelo padrasto, que entretanto foram detidos e estão esta tarde a ser ouvidos em tribunal. Receia que este caso seja exemplo visível de muitos outros de que nem suspeitamos?
1: Sim, por isso escolhi este tema para o frio desta semana, porque este caso demonstra uma realidade que deve inquietar o país inteiro, que é o da persistência da negligência e da violência doméstica como dois dos principais perigos atuais para as crianças e jovens. Se olharmos para os dados oficiais das Comissões de Proteção de Crianças e Jovens, que são o serviço que acompanha estas situações, vemos que em 2024 foram movimentados quase 90 mil processos relativos a estas situações, que foi mais 5,5% do que em 2023. E destes processos que foram movimentados, 54.700 foram novos processos. Portanto, isto leva-nos a concluir que a negligência e a violência doméstica continuam entre as situações de perigo mais relevantes, não é no exterior, mas sim no seio da própria família, das pessoas que deviam proteger as crianças. E, portanto, muitos dos riscos a que as crianças estão expostas ocorrem dentro do próprio contexto familiar. Para demasiadas crianças, aquele espaço que devia ser do aconchego, da maior proteção e de cuidado, é precisamente o espaço que as coloca em perigo. A negligência e os maus-tratos podem não ter sempre a forma extrema como este caso, que foi de abandono e que nos choca a todos, mas às vezes passa apenas por uma ausência da supervisão, na falta total de acompanhamento, seja na escola, seja nos problemas das crianças ou na negligência quanto aos cuidados de saúde ou até na alimentação, que muitas famílias não cuidam. E não são só famílias de rendimentos mais baixos, isto acontece em famílias de todas as condições financeiras, muitas delas não têm rotina ou não têm estabilidade emocional. Isso transmite-se para as crianças e, por vezes, nos casos mais graves, assiste-se até a situações de violência física ou sexual, que às vezes ocorrem de forma reiterada e que resultam até frequentemente de quadros de violência sobre os próprios membros do agregado familiar, sobre a mãe ou sobre o pai das crianças. E a violência doméstica agrava, de facto, ainda mais este quadro. E no passado, uma criança assistia à violência de adultos e era quase tratada como uma testemunha, era a testemunha silenciosa que ali estava. E felizmente que hoje em dia há cada vez mais sensibilidade de olhar a criança como uma vítima. As crianças que nascem e crescem nestes ambientes de medo, de gritos, de agressão ou humilhação constante, ficam profundamente marcadas e ficam com o seu desenvolvimento emocional afetado, e isso demonstra-se quer na escola, quer depois na sua confiança quando chegam para a fase de adultos, nos problemas de saúde mental que isto desperta e até a forma como as crianças se colocam e veem no mundo. E o caso desta semana em que as duas crianças francesas foram encontradas sozinhas em Portugal, abandonadas pela mãe e pelo padrasto, foi um episódio extremo, que é mediático, é chocante, mas não nos deve desviar do problema principal. É que a violência infantil existe e não é apenas nestes casos limite que chegam às manchetes. Existe de forma muito silenciosa, frequentemente silenciosa, nestes milhares de processos que são acompanhados pelas CPCJs, em que as escolas e os serviços de saúde, até as câmaras municipais, as autarquias, câmaras, juntas de freguesia, instituições sociais, muitas vezes são aquelas que sinalizam, que conhecem os casos e que os levam até às entidades próprias para fazerem o acompanhamento, desde que exista uma sinalização. Para nós todos, a responsabilidade é de sinalizar, de estarmos alertas, de detectar precocemente sinais de risco, de encaminharmos estas situações para quem as possa resolver, e estes momentos críticos, estes casos extremos, que por vezes servem para manter a população em geral mais alerta e sobretudo para garantir que se intervenha precocemente. Seguramente que estas crianças foram expostas a situações de risco anteriormente e só agora, com as manchetes, é que passaram a ter uma proteção reforçada, como seria desejável, é muito. Recorde-se que a violência doméstica é um crime público e que nos cabe a todos denunciar, e situações como esta também. E, portanto, se todos estivermos atentos, porventura evitaremos que situações idênticas a esta voltem a ocorrer. E estas manchetes, estas situações críticas devem ser encaradas exatamente nesse sentido, como um alerta geral para que todos possamos contribuir para evitar casos análogos.
0: No Morno falamos de economia, ou seja, das perspectivas de crescimento da nossa, da portuguesa, em 2026. A Comissão Europeia estimou ontem que ela não crescerá mais do que 1,7%, abaixo, portanto, dos 2% previstos pelo Governo, mas ainda assim acima da média europeia. É por isso que põe o assunto no Morno?
1: Sim, porque estamos perante uma revisão em baixa das previsões económicas para Portugal e para a Europa. A Comissão Europeia estima agora que o crescimento da União Europeia abrande para 1,1% em 2026, menos 0,3 pontos percentuais do que nas previsões anteriores, e que a área do euro cresça apenas 0,9%. O enquadramento europeu é de menor crescimento, maior pressão inflacionista e custos energéticos mais elevados, com efeitos potenciais naturalmente sobre as famílias, sobre as empresas e sobre os setores mais expostos à mobilidade internacional. E esta é uma situação que todos sentimos já na nossa vida diária, não são apenas projeções que tocam a terceiros ou de macroeconomia. No caso português, eu entendo que este sinal é morno porque não estamos perante uma crise económica aberta. Portugal continua a crescer, embora menos do que o previsto, e também com indicadores, por outro lado, com indicadores preocupantes em termos de números das exportações, que apresentam uma redução. Claro que o país mantém uma economia relativamente resiliente, beneficiou, aliás, nos últimos anos da forte recuperação do turismo, do investimento público, que vem do PRR, de financiamentos europeus, e também de alguma robustez do mercado de trabalho. Mas esta revisão em baixa mostra que a margem está a comprimir. E sabemos que este governo chegou ao poder beneficiando de uma herança económica muito positiva, fruto dos anteriores governos, da gestão ainda do Partido Socialista, mas tem sido pouco eficaz em muitas áreas de governação, e é de recear que as alas ligadas mais, digamos, as alas passistas, comecem a falar de um novo ciclo de austeridade, que alguns já acenam por aí. Portanto, crescer pouco não é o mesmo que estar em recessão, mas também não chega para resolver os problemas estruturais antigos que o país apresenta, como a baixa produtividade, os salários insuficientes, o custo da habitação que continua a subir, a nossa exposição e dependência face a setores vulneráveis, ou a dificuldades persistentes que apresentamos na execução do investimento. Estas são áreas em que estamos a derrapar, sem que se perceba bem quais são as medidas que o Governo propõe e que tenham uma eficácia real. Sabemos que a dimensão energética é particularmente relevante pelo impacto que tem sobre toda a economia, na área dos transportes, na área da indústria, ou no comércio, no caso da restauração, da hotelaria ou a logística, e também no consumo das famílias. A energia pesa em todos estes domínios. E no caso português, há ainda uma vulnerabilidade adicional, de que já falei num termómetro anterior, que se prende com o risco para o turismo. O aumento dos custos da aviação, a queda do rendimento disponível em alguns dos principais mercados que injetam turistas são uma ameaça real para o nosso turismo. E Portugal está a resistir aos efeitos mais macro da crise internacional, mas não podemos dizer que está blindado. A economia naturalmente não está a colapsar, não é isso que estamos a dizer, mas tem menos margem para erros da política pública. Portanto, Este é um momento em que se justifica uma advertência política, que é de salientar que em períodos de crescimento mais baixo aumentam algumas tentações de prometer muito, sem, que isso, sem sustentabilidade, seja reduzir impostos, o aumento da despesa, o reforço dos apoios, ampliar investimento, reduzir a dívida, tudo parece ser possível, mas esta realidade em que nos encontramos raramente permite todas essas opções em simultâneo e desaconselha vivamente. Portanto, o que o país precisa é de prudência orçamental, mas essa prudência orçamental não dispensa uma ambição estratégica. Ou seja, precisamos de uma prudência, mas assente em ambição com disciplina. Por caso contrário, poderemos entrar em situação de desequilíbrio. Precisamos, sobretudo, estar atentos ao contexto europeu, que é menos favorável. Temos a energia mais cara, a inflação persistente e uma enorme incerteza externa em termos de geopolítica, que nos faz ter grande dificuldade nestas projeções, e daí que me parece que este temor não é muito justificado face aos alertas que vêm do contexto europeu e da situação particularmente vulnerável em que o país está, mas continuamos numa situação que me permite alguma moderação e por isso não quis colocar este cenário ainda no frio. Ainda não, espero que nunca chegue ao frio.
0: E agora, no quente, uma das mais tradicionais, antigas festas populares do país, o senhor de Matosinhos. Faça favor, Cicerone, Luísa Salgueiro.
1: Eu tinha dito na semana passada que esta semana o quente seria a romaria do senhor de Matosinhos, que já começou no dia 15 de maio, já estamos na rua, as ruas já estão cheias de gente. Temos este fim de semana um momento mais alto, amanhã à noite do fogo de artifício, terça-feira é o feriado municipal e temos uma festa que é uma festa religiosa, naturalmente, mas não é só isso. Promovemos também o património material, promovemos a economia local, a cultura popular e uma memória coletiva. Na terça-feira, no domingo, sairá à rua a procissão, uma majestosa procissão que durante mais de 3 horas percorre as ruas da cidade. Uma emoção grande sentir como as pessoas, todas as pessoas, saem à rua com esta devoção, mas outras pessoas que não têm esta ligação religiosa, mas vêm ou à tradicional Feira da Louça, ou aos doces tradicionais, às farturas, ou assistir a um vasto programa de concertos que preparamos para todos os gostos. O Fogo de Bonecos, da próxima terça-feira, que gera uma procura enorme. No ano passado tivemos mais de 2 milhões de visitantes e este ano, pelo que está a acontecer nestes primeiros dias, mantemos a expectativa de ter um número de visitantes semelhante a este, porque se trata de uma festa para toda a família, desde as crianças, os mais pequenos até aos mais velhos, para andar nos carrosséis ou para ver as flores na igreja, que estão prontas logo à noite. Acabo de vir de assistir à ornamentação final dos altares. Vale a pena, há sempre uma razão para vir ao Senhor de Matosinhos. Estamos no fundo na abertura do período destas grandes festas populares e esta é a grande romaria da região e não só, uma das maiores romarias do país, e temos a cidade muito bem preparada, muito animada, muito bonita, e fica portanto um convite para virem, especialmente nestes dias. A festa dura até o dia 7 de junho, para que venham a Matosinhos. Claro que continuam a poder visitar os nossos mais de 400 restaurantes onde se come o melhor peixe do mundo, mas estes dias é mais comer sardinhas nos espaços próprios da festa, que são especiais e não se pode fazer no resto do ano. Vale a pena e dá gosto vir a Matosinhos, particularmente nestes dias. Eu sou suspeita nesta avaliação que faço, mas não queria deixar de terminar com um convite a todas as pessoas para que venham à nossa cidade até ao dia 7 de junho.
0: Com tantos milhões de visitantes, espero que lá indo ainda consiga alguma sardinha, que ainda não esperava.
1: Pode vir de metro, não é preciso estar nas filas de trânsito, vem de metro e há sempre sardinhas para todos. Há sempre espaço para mais alguém.
0: Muito bem. Fica o convite. Obrigado, Luísa Salgueiro. Boa festa. Obrigada. E até para a semana.
1: Até para a semana.
2: Termómetro às sextas-feiras com Luísa Salgueiro, a moderação de Artur Carvalho. Estamos a 4 minutos e meio das 11. Há tempo ainda para Uma Janela para o Mundo, um trabalho do paisagista sonoro Luísa Antero, apoio técnico de José Guerreiro. Hoje, a Brama dos Veados.

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1: Boa noite, são 10h58, menos uma hora nos Açores.
2: União Europeia e México assinam um acordo comercial. A Presidente da Comissão Europeia diz que se abrem novas portas para os produtos europeus. O Irão diz que as divergências com os Estados Unidos são amplas e profundas. Garante que não está para breve um acordo com os Estados Unidos. A Autoridade Tributária nada diz. A bastonária da Ordem dos Contabilistas Certificados diz que não se lembra de um atraso tão grande no envio aos contribuintes das cartas para o pagamento do IMI.
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1: Temperaturas de agora, estamos com 17 graus em Ponta Delgada, 19 no Funchal, 21 no Porto, 22 em Lisboa e 25 em Faro. Avançamos agora para a edição às 11 com Gabriela Batista.
2: A agência de notação financeira Moody's mantém a avaliação de Portugal em A3 com perspectiva estável, sublinhando que a notação de crédito de Portugal reflete uma economia competitiva e diversificada, níveis de rendimento per capita relativamente elevados e instituições sólidas. No comunicado, a agência de notação financeira sublinha que os fatores demográficos internos desfavoráveis vão continuar a ser compensados pela imigração e pela melhoria nas qualificações. O conflito no Médio Oriente e as tempestades do início do ano vão ter impacto no crescimento económico. A Moody's prevê uma desaceleração temporária do crescimento para 1,6%. A União Europeia e o México assinaram esta sexta-feira, o que, nas palavras da Presidente da Comissão Europeia, é um acordo que vai poupar milhões às empresas e oferecer aos consumidores uma escolha mais ampla. O acordo atualiza uma parceria que existe desde 2001 e que, segundo Ursula von der Leyen, vai dar um impulso sem precedentes às relações comerciais entre o México e os países da União Europeia. A Presidente da Comissão Europeia quis, no discurso que fez, deixar palavras para os agricultores europeus.
3: Of course, I also have a message for the European farmers.
4: Passo agora a deixar uma mensagem para os agricultores europeus. O México é um mercado gigantesco para os produtos agroalimentares. Este acordo vem abrir-lhes novas portas. Ao eliminar as tarifas alfandegárias, os exportadores do setor da União Europeia podem poupar até 100 milhões de euros por ano e, ao mesmo tempo, como ainda há pouco ouvimos na nossa reunião de negócios, as normas de saúde, ambiente e da segurança alimentar continuam totalmente protegidas. Para além disso, o acordo salvaguarda 568 indicações geográficas da União Europeia. Falamos de produtos que vão desde o queijo gouda ao feta, do presunto de Parma ao Troller Speck. Enfim, a lista é longa.
2: O acordo elimina praticamente as tarifas entre os dois blocos e, segundo a Presidente da Comissão Europeia, este acordo comercial com o México permite proteger produtos alimentares e bebidas icónicas da União Europeia e também do México. O caso de acesso ilegítimo a registros de utentes, incluindo crianças, na Unidade Local de Saúde do Alto Minho foi conhecida esta manhã. A Polícia Judiciária já abriu uma investigação a este caso, que, segundo a Unidade Local de Saúde do Alto Minho, resultou da utilização das credenciais de um médico por terceiro, afastando a responsabilidade deste profissional. Um caso que, na opinião de José Tribolé, professor catedrático de Sistemas de Informação do Instituto Superior Técnico, mostra a necessidade de regras de segurança mais apertadas.
5: Nós hoje não podemos ficar dependentes de que dados importantes sejam violados porque alguém com acesso aos dados perdeu o password e o nome do utilizador. Perdeu, ou deixou roubar, ou deu, ou então outra coisa. Era alguém que usou aquilo e que já não tem direitos de uso e que, entretanto, o sistema não foi limpo, não retiraram isso, e que esses dados estavam apontados a algures e alguém apanhou. Pronto, há muitas hipóteses. De qualquer das formas, independentemente do que a investigação irá apurar sobre quem é que fez o quê e que responsabilidades é que tem, hoje, já por todo lado, se sabe que utilizar o acesso a uma base de dados apenas com o nome do utilizador e um password não é segurança nenhuma.
2: José Tribolé alerta que o caso pode revelar uma falha do Estado no cumprimento da Lei de Proteção de Dados, sublinha a necessidade de uma centralização dos serviços de informação.
5: Quando isto está tudo dividido em capelinhas, as organizações têm as suas bases de dados, os seus informáticos, os seus orçamentos, está tudo dividido às capelinhas, apesar de já haver algum, já há, e não é pequeno, já há áreas que estão coordenadas, que já estão mais controladas. E temos avanços significativos. Mas ainda não temos tudo e temos que ter. Pronto, é muito simples. E então, esta área da saúde, pá, eu surpreendo que os sistemas do Sistema Nacional de Saúde tenham uma falha destas, se é que é esta a falha, não é? Eu estou a pôr hipóteses, porque a minha informação objetiva é nula. É a informação que eu tenho das notícias só.
6: Quando o Estado exige ao cidadão uma dependência tão grande dos sistemas informáticos, quer para o IRS automático, quer para esta questão do Serviço Nacional de Saúde, há responsabilidade do Estado. Podemos indicar aqui uma negligência por parte dos serviços centrais?
5: Hoje em dia existe a Lei de Proteção de Dados e outras leis em contexto europeus, e claro que há responsabilidades, seja o Estado ou sejam empresas. Claro que há. Portanto, a proteção de dados está legislada e sabe-se que há responsáveis nas organizações e que há procedimentos. Portanto, existe normas e existe legislação. Normalmente o Estado é o primeiro a não cumprir.
2: José Tribolé, professor catedrático de Sistemas de Informação no Instituto Superior Técnico, na sequência das denúncias de utilização por terceiros das credenciais de um médico na Unidade Local de Saúde do Alto Minho, a Iniciativa Liberal pediu esta tarde a ida com urgência à Assembleia da República do Presidente dos Serviços Partilhados do Ministério da Saúde, Luís Góis Pinheiro, para prestar esclarecimento sobre os casos de acesso indevido devido a registros de utentes. Nem o presidente do Sindicato dos Trabalhadores dos Impostos, nem a bastonária da Ordem dos Técnicos Certificados se lembra de um atraso tão grande no envio de cartas com a notificação para pagar o imposto sobre imóveis. Paula Franco diz à TSF que, apesar do atraso, os contribuintes não se podem esquecer que este é o mês para pagar o IMI.
7: Nos outros anos nunca senti esta situação, alguma vez um período em que houve problemas, mas rapidamente se regularizou. Portanto, é o primeiro ano em que efetivamente sinto que há contribuintes que dizem que não receberam a carta com a notificação para pagar. Agora, como lhe digo, acho que também tem que haver aqui uma ação do próprio contribuinte com essa preocupação, não é? Embora obviamente que a ATIA tenha essa responsabilidade, também nós, todos enquanto cidadãos, sabemos que temos este mês que fazer este pagamento e por isso também termos esta preocupação.
2: E por isso a bastonária da Ordem dos Contabilistas Certificados deixa algumas recomendações aos contribuintes.
7: É importante saber se acedeu ou se acionou ou não as notificações eletrónicas. Se acionou, ir confirmar se no site não está lá nas notificações eletrónicas. Se não acionou e não recebeu, de facto, na minha opinião, deve reclamar no e-balcão a dizer que não recebeu a nota de cobrança. Assim, não devia estar atrasada. Portanto, eu acho que nesta altura, quem não recebeu, a probabilidade de ir a receber já será muito curta e, portanto, deve, ou através do e-balcão, pedir a emissão dessa nota de cobrança, porque, mesmo não tendo sido notificado, poderá depois ter as consequências e depois será complicado para o contribuinte estar a defender-se e a afastar essa responsabilidade, não é?
2: Uma fonte oficial do CTT, contactada esta tarde pela TSF, garante que a distribuição das cartas está a decorrer, será concluída em breve. A TSF contactou também a autoridade tributária, mas não houve uma resposta ao pedido de esclarecimento. Luís Montenegro acredita que as pessoas e as empresas estão do lado do governo no que diz respeito às alterações à lei laboral. O primeiro-ministro rejeita teimosia ou falta de humildade do executivo nesta matéria.
8: Eu vejo muita gente defender reformas estruturais, transformações estruturais no país e depois, quando nós queremos avançar com elas, por mais ponderadas, por mais equilibradas que sejam, é o caso da reforma laboral, não resistem àquilo que é eventualmente mais popular fazer e mais imediato fazer, que é deixar tudo na mesma. Eu quero dizer aos portugueses que não é uma questão de teimosia, não é uma questão de falta de humildade, pelo contrário, é uma questão de confiança no país. Nós precisamos de ser mais competitivos, nós precisamos de ser mais produtivos e para isso temos de ousar mudar algumas coisas. Nós queremos mudar o mercado laboral para ser mais dinâmico, garantindo os direitos dos trabalhadores. Nós queremos mudar a administração pública, acabando com burocracias em excesso. Toda a gente está com medo disso. Eu refiro-me aos partidos políticos, porque eu sei que o povo, as pessoas e as empresas são do nosso lado. E normalmente o povo tem sempre razão primeiro do que os partidos políticos.
2: Declarações de Luís Montenegro ao jornalista da margem de uma visita à Vila Nova de Foscoa, no distrito da Guarda. O Irão afasta a hipótese de estar para breve um acordo com os Estados Unidos. A informação é avançada pelo porta-voz do Ministério Iraniano dos Negócios Estrangeiros. A delegação do Irão adianta que as divergências com os Estados Unidos ainda são profundas e, por isso, um acordo não está próximo. É uma posição que surge numa altura em que o chefe do exército paquistanês, mediador entre as partes neste conflito, já chegou a Teherão para novas reuniões. O Programa Alimentar Mundial alerta que a epidemia de ébola no leste da República Democrática do Congo pode transformar-se numa emergência humanitária incontrolável. O PAM sublinha que o risco de maior propagação da doença é agravado pela insegurança persistente, pelas deslocações da população e pelos movimentos transfronteiriços. O Programa Alimentar Mundial adianta que para continuar a ajudar as populações afetadas, vai precisar urgentemente de cerca de 160 milhões de euros para, nos próximos 6 meses, continuar com as operações nas regiões mais atingidas. O PAM diz ainda que precisa de 21 milhões de euros para reforçar a logística e a assistência alimentar de emergência para mais de 146 mil pessoas que vivem na província de Ituri, a mais atingida pelo vírus ébola. Para a região já seguiram centenas de profissionais e também trabalhadores humanitários, assim como toneladas de medicamentos. Sublinha o responsável pelo PAM que conter o ébola exige mais do que o tratamento, exige alimentos, transporte, logística para as equipas que estão na linha da frente e também para ajudar doentes e as famílias afetadas pelo vírus.
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1: Será que lhe descobres a poesia? É o desafio em forma de pergunta escolhido pela fadista Teresinha Landeiro para título do seu quarto álbum de estúdio. São 12 canções inéditas, onde assumiu a produção e a escrita de grande parte dos temas. Mas convidado também outros artistas como Dino Santiago, António Zambujo ou Luísa Sobral. Teresinha Landeiro é convidada desta semana de Miguel Fernandes no Concerto de Bolso da TSF.
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0: Terezinha Landeiro, com o baixo do Francisco Gaspar, a viola do André Ramos e na guitarra portuguesa o Sebastião Pereira, e a música do novo álbum, editado esta sexta-feira, Será que lhe descobres a poesia? Bem-vindos, Terezinha Landeiro.
1: Muito obrigada pelo convite.
0: Porque escolheu esta pergunta para título deste novo álbum?
1: Esta pergunta é que dá o nome a este fado que acabei de cantar.
0: Que ouvimos cantar.
1: Sim, e pode ser vista de várias maneiras. Primeiro, no sentido desta letra, que é perguntarmos a alguém se quer descobrir o nosso coração, se tem vontade de lhe descobrir poesia e se tem vontade de nos conhecer, no fundo. E depois, uma pergunta no sentido mais abrangente, será que conseguimos descobrir poesia nas coisas que nos rodeiam? Será que conseguimos descobrir poesia na pintura, noutros tipos de arte, no cotidiano, nas flores, nas árvores? Será que conseguimos encontrar poesia nas coisas? E então é uma pergunta que eu faço a toda a gente e convido a virem descobrir a poesia também do Alfredo Luz neste disco,
0: que foi a grande inspiração para este álbum. Este pintor, desenhador, foi professor de educação visual, Alfredo Luz, que a Terezinha acabou por escrever fados, canções à volta de vários quadros do Alfredo Luz.
1: Exatamente.
0: Havia alguma ligação a este pintor?
1: Não, eu descobri no final de 2019. Depois de 2020 encontrei um quadro dele pelo qual me apaixonei e escrevi uma canção sobre aquele quadro. E decidi, e depois às 3 da manhã mandei uma mensagem ao galerista a dizer: faça o que você fizer amanhã, não vendo ao quadro a ninguém, eu preciso desse quadro, tenho que ficar com esse quadro, eu fiz uma canção sobre esse quadro. E ele, a essa hora também miserável, era umas 3 e tal da manhã, respondeu-me: não se preocupe, o quadro é seu. E eu acabei por ficar com o quadro. E nessa altura, passado um tempo, o Alfredo Luz ligou-me, agradeceu o facto de eu ter feito uma canção sobre um quadro dele, e ficámos assim com uma relação cordial, não nos voltámos a encontrar, mas ele já me conhecia, já me tinha ouvido cantar também, e fiquei sempre com a ideia de fazer este projeto. E agora, quando surgiu a oportunidade de fazer este disco, pensei, agora que ele vai sair do computador, era uma pasta que se chamava Projeto Alfredo, e agora passou a ser um disco. E falei com ele na altura, pedi-lhe autorização para fazer este projeto, ele concordou, disse que ficava muito lisonjeado com a ideia. E pronto, e é isto, e cá está.
0: E a partir daí, das 12 canções deste novo álbum, 10 pelo menos,
1: sim,
0: penso,
1: 10 foram escritas,
0: são inspiradas em quadros.
1: Sim, todas as canções, mesmo as que eu não escrevi, têm um quadro associado. Mesmo a da Luísa Sobral e da Mimi Frois tem um quadro que ilustra um quadro, no fundo. Pronto, isso.
0: E depois também com imagens, no caso fotografias, associadas com a Terezinha Landeiro, associadas a esses quadros?
1: Sim.
0: Onde é que podemos encontrar essas imagens? No booklet do CD
1: vinil? Vão estar disponíveis dentro do disco, do vinil. E eu vou sempre partilhando nas minhas redes sociais, no fundo, a recriação que nós fizemos de alguns quadros do Alfredo. Pensámos como é que nós iríamos incluir as pinturas dentro do disco. As pinturas, na verdade, estão todas dentro do disco também. As letras vêm acompanhadas do quadro. Achei mais importante pôr o quadro do que as minhas representações. E aparecem algumas representações lá espalhadas, mas através das redes sociais, e até vão ser as fotos que eu vou usar de promoção para este disco, são recriações desses quadros. Algumas recriações.
0: Dentro e fora do álbum, porque a capa também é inspirada em Música para uma Rosa.
1: Sim, exatamente. É o meu quadro favorito dele. É o meu favorito porque para mim representa a sensibilidade que os músicos têm, porque um músico vai tocar, nem que seja só para uma rosa, mesmo que não haja público para ouvir, um músico vai sempre tocar, é indiscutível, isso não é uma questão, nem que seja só uma rosa ali. E então acho que este quadro representa a sensibilidade que os músicos têm e a vontade que têm de tocar e o seu propósito. E então é o quadro que ilustra a capa e é a capa deste disco.
0: E entretanto também já mostrou as canções ao Alfredo Luz, não?
1: Sim,
0: o que é que ele disse?
1: Foi sempre partilhando com ele tudo o que íamos fazendo, ou seja, assim que o disco ficou pronto, partilhei com ele, as reproduções dos quadros partilhei com ele. E ele foi-me sempre dizendo que estava muito a gostar muito do processo, a achar que estava muito criativo, nunca imaginou que pudesse ter uma dimensão tão próxima dos quadros. Ele pensou, ok, ela vai se basear nos quadros, mas depois esquece os quadros. Não, isto é mesmo uma coisa combinada da qual não dá para dissociar os quadros do disco. E ele ficou muito, eu acho que ele ficou emocionado também.
0: E há muita gente envolvida também neste disco, tanto na composição, sobretudo na composição das canções deste disco. mas muito trabalho da Teresinha Landeiro, uhum, já percebemos. E sobre fados, como o Fado Licas, Fado Casa Certa, Fado Ildefonso, Fado Mocita dos Caracóis, Fado Árvore, há aqui também uma procura por fados diferentes?
1: Sim.
0: Por,
1: Surge, ou seja, o Fado Licas, o Mocita dos Caracóis, o Alexandrino Antigo, são fados que já existiam, com muitos, muitos anos, mas eu acredito que a inovação do fado também passa mais do que o que as pessoas dizem, as viagens musicais. Eu acho que isso não é uma inovação, é uma viagem musical. Eu acredito que a inovação passa por trazer novos fados tradicionais e novas letras para os fados tradicionais que já existiam. Uhum. E então achei interessante, o Fado de Casa Certa foi um tradicional feito pelo Zambus, que irei cantar daqui a pouco. O Fado Ildefonso e o Fado Árvore fui eu que os compus. Uhum. Porque acho interessante trazer esta linguagem antiga e continuar, no fundo, a tentar reproduzir o que os antigos faziam, não é? O fado tradicional tem estruturas muito específicas, uma composição específica, uma linguagem, e tentar fazer novos fados tradicionais é um desafio que eu acho muito importante, tentarmos desafiar-nos a isso para continuarmos a inovar sem perder a essência e sem perder a matriz do fado.
0: E também há um vira, o que é que vamos ouvir a seguir?
1: É um vira da pena. Tem uma particularidade interessante, que é a primeira quadra deste tema foi escrita pelo Fernando Pessoa, portanto eu apropriei-me de uma quadra e depois desenvolvi em glosas essa quadra, e é uma história muito leve de uma pessoa que tem uma pena, que quando é mentira escreve, mas quando é verdade já não escreve, portanto é difícil falar de amor com uma pena que não nos respeita. Mas é isso, vira da pena.
0: O vira da pena com Teresinha Landeiro.

0: Vira da Pena, Terezinha Landeiro, e o novo disco Será que lhe descobres a poesia, editado esta sexta-feira, e com muitos convidados, muitas participações na composição e na gravação deste disco. Hoje temos cá na guitarra portuguesa o Sebastião Pereira, mas uma das grandes colaborações foi também de um guitarrista,
1: sim,
0: o Bernardo Couto.
1: Do Bernardo Couto, que é o autor desta música que acabámos de cantar. Ele assina duas composições neste disco, o Vira da Pena e um tema que se chama Adiaram-se os Abraços, que era um tema que eu já tinha guardado há muitos anos e que finalmente gravei, e foi quem gravou o disco.
0: E depois há aqui uma armada brasileira,
1: sim,
0: a começar pelo Amaro Freitas, que é um pianista, o Marcelo Camelo, conhecemos de muitas composições e de
1: muitas
0: gravações dele próprio também,
1: mestres.
0: E mesmo também do Eduardo Cardinho, que é um vibrafonista,
1: sim, português,
0: e que participa em dois temas, num deles a Terezinha canta
1: só com ele,
0: não é?
1: Foi, ou seja, quando eu comecei a pensar neste disco, também pensei que era interessante, já que há esta mescla de quadros e temáticas e de cores e de tudo, achei que era interessante conseguirmos trazer também uma mescla de sonoridades, trazer novas sonoridades, não só o fado, mas também umas linguagens um bocadinho diferentes para vestir também esta confusão, entre aspas, que existe de temáticas e de cores e de tudo. E então daí surgiram o Marcelo Camelo, o Amar Freitas, e o Cardinho não compõe, mas vem vestir estes temas, e foi uma ousadia minha querer cantar a Mocita dos Caracóis, que é um fado tradicional do Alfredo Marceneiro, só com vibrafone. Muita gente me pergunta, mas continua a ser um fado? Continua a ser um fado tradicional. Está a tocar de forma tradicional? Não. É uma nova abordagem, é uma viagem musical que eu queria muito fazer, porque é um instrumento que eu gosto muito. Acho que veste muito bem a letra em específico, porque é uma letra sobre as almas, uma coisa um bocadinho etérea, e o vibrafone leva-nos para esse caminho, por isso é que eu também sugeri que fosse o vibrafone a tocar este tema. Curiosamente, acho que o Eduardo Cardinho, não vindo do fado, foi buscar uma linguagem muito fadista, porque nós conversámos muito antes de gravar, eu expliquei-lhe o que eram os fados tradicionais, de quem era o tema, mostrei-lhe várias versões deste fado cantado por vários fadistas, e eu acho que ele fez uma abordagem até bastante fadista do tema, portanto, palmas para o Eduardo Cardinho, que se encaixou muito bem neste disco.
0: E também há uma fadista, na Luísa Sobral, que escreveu o último tema, o Antes de Te Dares ao Mar.
1: A Luísa Sobral fez uma marcha popular, e eu quando ouvi a marcha pensei, isto é completamente fora do universo da Luísa, é uma linguagem completamente diferente, quer dizer, tem muito da Luísa ali, obviamente, a escrita, e tem ali caminhos melódicos que me levam à Luísa, mas é engraçado vê-la fazer uma marcha popular, de um estilo bastante tradicional do que era esperado numa marcha popular, e fiquei muito surpreendida, porque era uma coisa que eu não esperava vê-la fazer, e eu gostei muito desta marcha. Foi uma marcha que ela tentou concorrer à Grande Marcha de Lisboa, eu dei voz à marcha, não ganhou, e eu pensei, olha, esta marcha não vai ficar perdida porque eu vou roubá-la, e então decidi gravar.
0: Mais próximo do fado temos o António Zambujo,
1: sim,
0: que escreveu o Mãe.
1: Sim, eu enviei-lhe umas estilhas, também já com o intuito, ou seja, não foi inocente. Quando eu lhe enviei as estilhas, eu já sabia que ele não tinha um refrão, portanto já foi encaminhá-la ali para uma estrutura mais tradicional, e ele quando viu as estilhas respondeu-me do outro lado, Terezinha, isto são estilhas, vou-te fazer um fado tradicional. E eu disse, olha, era mesmo isso que eu queria, portanto, na mousse, chegámos lá, e depois ele fez a melodia, e os fados tradicionais têm todos um nome. E então depois liguei-lhe, oh Zambujo, tens que me dizer como é que és que se chama o teu fado tradicional. E ele, ai, não tinha pensado nisso, tenho que dar um nome ao fado tradicional. Então ficámos ali a bater bolas e chegámos a este fado de casa certa.
0: E há pouco falava de outras sonoridades, estamos a falar do vibrafone, por exemplo. Há um tema, o Torre de Babel, que é com a orquestra assintomática, que tem ali acordeão, tem cordas,
1: tem,
0: além dos instrumentos tradicionais.
1: Tem violoncelo e violino. E o Martin Suede no bandoneon. Não estou errada. Não é que eu fico sempre com dúvidas. E ele fez o arranjo da música, não está a orquestra completa, são só três elementos da orquestra assintomática. E quando nós ouvimos esta letra, até foi o Bernardo Couto que se lembrou que fazia sentido fazer jus a esta confusão que existe na história da Torre de Babel, de muitas línguas diferentes, é tudo muito confuso, as pessoas não se entendem porque falam línguas diferentes. E então pensámos trazer um bocadinho de confusão organizada ao trio de fado. Então por isso se juntam estes instrumentos, para aumentar aqui a entropia entre instrumentistas. E acho que foi com um arranjo muito interessante.
0: E há uma composição da Terezinha Landeiro também com o Dino Santiago.
1: Exatamente.
0: O inesperado Dino Santiago,
1: inesperado
0: também neste álbum.
1: Inesperado Dino Santiago. Chama-se Duas Infâncias, esse tema. Eu escrevi sobre a minha infância, ou melhor, sobre o que não foi a minha infância, sobre as coisas tristes pelas quais eu não tive de passar. E depois pensei, eu gostava de perguntar a outra pessoa como é que foi a sua infância, ter aqui uma perspectiva diferente. E lembrei-me automaticamente do Dino por vários motivos. Primeiro, porque adoro a voz dele, e segundo, porque é uma pessoa que fala muito sobre a sua infância e de onde veio e como é que foi. E então achei que era a pessoa certa para dar voz a esta infância e contrastar com a minha. Que depois, no fim de contas, chegámos os dois a um sítio muito comum, que é a música, onde somos muito felizes, onde nos encontramos com uma coisa que amamos e com a qual nos identificamos. E então, no fundo, são dois caminhos diferentes que nos levam a um caminho que não é comum, porque cantamos coisas diferentes, mas há música, no fundo.
0: E também há a Mimi Frois, que escreve para muita gente, escreve também para a Terezinha Landeira, e aqui também num tema em que a Terezinha, que é até um single e tem um vídeo,
1: é
0: que eu
1: single.
0: Não partas hoje, e tem um arranjo de vozes, é também uma coisa um pouco diferente.
1: Sim, muito diferente. Este tema também foi enviado ainda para o outro disco, só que já fora de tempo. Eu disse, Mimi, então tu envias-me com o disco já a sair daqui a duas semanas, já não consigo pôr tema nenhum no disco. E guardei, eu pedi-lhe, olha, se tu não quiseres dar a ninguém, eu fico com ele. E então surgiu a hipótese de gravar agora, e assim que eu ouvi o tema pela primeira vez, eu pensei que ficava bonito com arranjo de vozes. E a Mimi é uma mestre de harmonização, portanto eu desafiei-a a fazer a harmonização das vozes e a gravar as vozes comigo, e sim, surgiu este tema com arranjo incrível.
0: E como é que é o processo de estúdio? Porque uma coisa é ouvir-me lá aqui a cantar, que é tudo muito espontâneo.
1: Sim.
0: E até parece fácil. Até parece, para nós que estamos aqui só a ver e ouvir.

Khabib, Martinália. Há muitas versões desta música do Khabib. Gosto particularmente desta. Há também umas boas da Ana Carolina. Esta música é mesmo porque gosto muito de música popular brasileira. Gosto muito de samba, gosto muito de dançar. E esta música é sobre isso, é sobre festa, é sobre sair, é sobre uma alegria de viver. E é por isso que gosto tanto desta música.

Fé, Caetano Veloso e Maria Bethânia, aqui numa versão ao vivo. Esta fé para quem é forte é uma coisa, é uma espécie de grito de resistência, de desafio até. Tem uns palavrões à mistura, não sei se são muito radiofónicos, mas acho que se perdoa a linguagem por ser o Caetano e a Bethânia. E é uma música de garra, de ir à luta, e precisamos todos muito dessa inspiração e dessa garra para enfrentar aqueles que eu não vou dizer, eles depois dizem na música.

aqui dentro de casa, do José Mário Branco. O José Mário Branco tem muitas canções que eu poderia ter escolhido, que eu gosto de várias, mas esta é particularmente boa. Não é talvez das mais conhecidas, mas é uma música sobre a hipocrisia de alguns homens de esquerda que querem a revolução na rua, mas não dentro de casa. E que muitas vezes são machistas e têm comportamentos patriarcais. E esta música é interessante porque desmonta isso, expõe isso de uma maneira muito poética e muito forte.

esta música descobria assim por acaso numa daquelas playlists do Spotify de recomendação automática, e desta vez o algoritmo acertou, porque é de facto uma música de que gosto muito. É uma música, como muitas do Rubel, muito apaixonada, cheias de emoção e com uma letra não muito óbvia. É uma boa música sobre a

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0: Meia-noite e 58, menos uma hora nos Açores.
1: O Sindicato dos Técnicos de Emergência Pré-Hospitalar saúda o regresso de Paulo Viegas Nunes ao Siresp. Rui Lázaro sublinha a importância do Major-General ter experiência militar. 8 distritos com aviso amarelo este sábado por causa da chuva e da trovoada, distritos do norte e do centro do país. Nos Açores, na Ilha do Pico, foi registado um sismo de 2,4 na escala de Richter, a cerca de 5 km a norte de Madalena. A seleção da República Democrática do Congo vai ser obrigada a cumprir um isolamento se quiser jogar o Mundial, anunciou esta noite a Casa Branca.
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0: Temperaturas de agora, estamos com 17 graus em Ponta Delgada, 19 no Porto, 20 no Funchal, 22 em Faro e 23 em Lisboa. Avançamos agora para a edição da Uma com Gabriela Batista.
1: O Tribunal de Setúbal interrompeu por volta da meia-noite o interrogatório judicial aos dois suspeitos de abandonarem dois irmãos franceses numa estrada na região de Alcácer do Sal. O interrogatório vai ser retomado este sábado de manhã. Os dois suspeitos, uma mulher francesa, 41 anos, e um padrasto de 55, foram transportados pela